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1: Olá, boa noite.
2: Boa noite para você que nos acompanha em todo o país.
1: Quinta-feira, 2 de julho de 2026.
2: Vamos ao destaque do dia: investimento em infraestrutura.
1: Ferrovia Transnordestina vai receber mais 600 milhões de reais para acelerar as obras.
2: Hoje, no Ceará, foram entregues mais 101 quilômetros de trilhos e novos vagões para o transporte de grãos e fertilizantes.
1: Presidente Lula destaca a importância da ferrovia que vai ligar o Piauí ao porto de Pecém, atravessando 53 municípios nordestinos.
3: Essa é uma estrada de ferro vital para a perspectiva de desenvolvimento dessa região.
2: E ainda, integração do São Francisco.
1: Inaugurado o túnel Major Salles, que vai levar água da Paraíba ao Rio Grande do Norte. Pablo Mundim.
4: Com 6,5 km de extensão, a estrutura recebeu investimentos de mais de 85 milhões de reais e terá capacidade para transportar até 20 metros cúbicos de água por segundo.
2: E hoje nós vamos falar sobre a relação entre o Bolsa Família e a saúde dos beneficiários.
1: Pesquisa aponta que menos bebês nascem abaixo do peso e também menor risco de morte por causa relacionadas à gravidez e ao parto. Luana Karen.
5: O risco de morte por doenças cardiovasculares diminuiu 4% entre beneficiários do Bolsa Família. As hospitalizações por abuso de álcool e outras drogas caem 17%.
2: Na apresentação da Voz do Brasil, Mariana Jungmann e Luciano Seixas.
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2: Entregas na saúde e na educação.
1: Em Juazeiro do Norte, no Ceará, ônibus escolares e unidades odontológicas móveis estão sendo destinadas a municípios do estado.
2: O repórter Nazi Brum tem os detalhes ao vivo aqui no estúdio da Voz do Brasil. Boa noite, Nazi.
6: Olá, boa noite, Luciano, Mariana, ouvintes da Voz do Brasil. Olha, são 40 novos ônibus escolares que vão para o transporte escolar em 40 municípios do estado. Um investimento de 18 milhões de reais por meio do novo programa de aceleração do crescimento Novo PAC. Os veículos contam com equipamentos de segurança e todos possuem ar-condicionado, o que dá mais conforto para as crianças. No total, o governo do Brasil prevê a entrega de 1.500 ônibus escolares em todo o país no programa de renovação de frota. Já na área da saúde, o Ceará está recebendo 29 unidades odontológicas móveis que vão fornecer atendimento em áreas remotas ou de difícil acesso. Essas unidades realizam procedimentos clínicos, ações de prevenção e promoção da saúde bucal, ampliando o acesso à população aos serviços do Sistema Único de Saúde. E o presidente Lula participa daqui a pouco dessas entregas lá em Juazeiro do Norte. Mariana e Luciano.
1: Obrigada, Nazi Brum, pelas informações ao vivo aqui na Voz do Brasil.
2: Uma obra estratégica que promete reduzir custos no transporte e aumentar a competitividade do Brasil.
1: Também lá no Ceará, o presidente Lula entregou hoje mais 100 quilômetros da ferrovia transnordestina.
2: Quando pronta, ela vai transportar mais de 30 milhões de toneladas de cargas por ano, integrando o Nordeste aos principais corredores logísticos do país.
7: A bordo de um trem, o presidente Lula visitou as obras da Transnordestina no Ceará e entregou mais 101 quilômetros da ferrovia, no trecho entre Acopiara e Quixeramobim. Também foram entregues 100 novos vagões graneleiros fabricados pela indústria nacional para o transporte de grãos e fertilizantes. Outros 433 ainda serão produzidos. Lula anunciou também investimentos de 600 milhões de reais para acelerar a execução da obra e destacou o impacto da ferrovia no desenvolvimento econômico da região.
3: Essa é uma estrada de ferro vital para a perspectiva de desenvolvimento dessa região. Ela envolve o estado do Piauí, envolve o estado de Pernambuco, envolve o estado do Ceará. Mas o Rio Grande do Norte disse que é um pedacinho dela também. Alagoas, que é um pedacinho da estrada de ferro. Rio Grande do Norte, que é um pedacinho. Se isso aqui der certo, vai ter um pedacinho para todo mundo, porque essa é a obrigação nossa de levar possibilidade de desenvolvimento para

0: pessoas desse país.
1: Com a entrega dos novos trechos, a ferrovia passa a contar com 777 quilômetros concluídos. Quando finalizada, em 2027, a Transnordestina terá 1.206 quilômetros de extensão, desde o Piauí até o Ceará, atravessando 53 municípios nordestinos e consolidando um novo eixo logístico. Dos 15 bilhões de reais estimados para concluir a obra, a ferrovia recebeu 11 bilhões até maio deste ano. O ministro dos Transportes, Jorge Santoro, lembra que investir em ferrovias é melhorar a vida da população.
2: Ferrovia cria um fenômeno chamado aglomeração. Juntar atividades econômicas, juntar equipamentos públicos, reduzindo o custo, aumentando a produtividade, melhorando a vida das pessoas.
1: A Transnordestina terá capacidade para transportar mais de 30 milhões de toneladas de carga por ano, reduzindo o custo com transporte e fortalecendo o escoamento de grãos, fertilizantes, combustíveis, cimento e minério. Reportagem Graziele Bezerra.
3: E hoje o presidente Lula esteve em Luiz Gomes, no Rio Grande do Norte, para inaugurar o túnel Major Salles, uma das obras mais importantes do ramal do Apodi, que vai levar água ao oeste do Rio Grande do Norte e reforçar a segurança hídrica da região.
4: O ramal do Apodi vai beneficiar cerca de 750 mil pessoas em 54 municípios dos estados do Rio Grande do Norte, Paraíba e Ceará.
5: Com 6,5 km de extensão, o túnel Major Salles vence o trecho mais complexo do ramal do Apodi e faz a ligação entre a Paraíba e o Rio Grande do Norte. A estrutura recebeu investimentos de mais de 85 milhões de reais e terá capacidade para transportar até 20 metros cúbicos de água por segundo. O ramal faz parte do projeto de integração do Rio São Francisco e, quando concluído, vai beneficiar cerca de 750 mil pessoas em 54 municípios do Rio Grande do Norte, Paraíba e Ceará. Uma obra complexa que vai levar água e desenvolvimento para a região, disse o ministro da Integração e do Desenvolvimento Regional, Valdez Góes.
6: O ramal do Apodi foi R$1,5 bilhão. Só o túnel Major Salles foi mais de 80 milhões de reais para fazer, para a água chegar, matar a sede e produzir emprego e renda.
5: Mais do que uma grande obra de engenharia, o túnel representa esperança para uma região marcada por longos períodos de estiagem. A chegada das águas do Velho Chico significa mais segurança para o abastecimento das cidades, fortalecimento da agricultura e melhores condições de vida para quem convive há décadas com a seca. A ministra da Casa Civil, Miriam Belchior, lembra que foram anos de empenho para realizar o maior projeto hídrico do país.
7: Nós fizemos um número gigantesco de reuniões para resolver problemas. Quantas vezes eu sobrevoei o eixo norte e o eixo leste para ver o andamento das obras. Foram muitos anos para a gente garantir que essas obras estejam hoje beneficiando a população aqui do Rio Grande do Norte.
5: O túnel Major Salles integra o trecho final do ramal do Apodi. Ao todo, o projeto de integração soma 477 quilômetros de canais em dois eixos. Com a obra, 12 milhões de pessoas vão ser beneficiadas em 390 municípios de Pernambuco, Paraíba, Ceará e Rio Grande do Norte. É água para a população do semiárido, mais produção e mais dignidade a quem sempre precisou conviver com a escassez e a fome, disse o presidente Lula.
0: Eu fico imaginando a quantidade de séculos que o povo do semiárido espera água. A seca é um fenômeno da natureza que a gente não briga com a natureza. Mas a fome, por conta da seca, é falta de credibilidade, de caráter de quem governa o país ou os estados.
5: No Rio Grande do Norte, o governo do Brasil também entregou 20 ônibus escolares por meio do novo PAC. Os veículos vão reforçar o transporte de estudantes, principalmente nas áreas rurais. Reportagem Pablo Mundim.
3: As empresas estatais federais brasileiras tiveram um lucro de quase 170 bilhões de reais em 2025.
4: Um aumento de 45% em relação ao ano anterior.
3: Mais recursos e também mais investimentos para políticas públicas de apoio ao cidadão.
8: O lucro acumulado em 3 anos se aproxima dos 484 bilhões de reais. Os dados estão no relatório agregado das empresas estatais de 2025, divulgados nesta quinta-feira pelo Ministério da Gestão. Quase 5% de toda a riqueza produzida no país foi resultado de investimentos das estatais federais. 2025 também marca o crescimento dos investimentos dessas empresas. São 115 bilhões e 900 milhões de reais, um aumento de 115% comparado a 2022. A Conab, por exemplo, executou o maior programa de aquisição de alimentos da história. Foram compradas aproximadamente 88 mil toneladas de alimentos em 2025. E a Petrobras atingiu a maior produção de petróleo desde quando foi criada. De acordo com a secretária de Coordenação e Governança das Empresas Estatais, Elisa Leonel, para além do lucro expressivo e da contribuição com o orçamento do país, o impacto social dessas empresas é bem claro no dia a dia da população brasileira.
9: A Embrapa, com a pesquisa agropecuária, que gera uma segurança alimentar e uma produtividade no campo brasileiro inestimável. As empresas hospitalares, que têm prestado apoio fundamental ao SUS, são cerca de 51 hospitais nas redes hospitalares de empresas estatais federais. E os aeroportos regionais, por exemplo, que a Infraero gere e que são necessários num país de dimensão continental.
8: Outro ponto de destaque é a atuação de estatais como o Serpro, que usa as melhores tecnologias para garantir soberania digital, processando e armazenando em território nacional os dados dos brasileiros. Reportagem Carlos Oliveira.
4: O Bolsa Família traz impactos na saúde dos beneficiários.
3: Foi o que mostrou estudos da Fiocruz com organizações parceiras.
4: O risco de morte materna, por exemplo, é 30% menor entre quem é atendido pelo programa.
10: Reduzir a pobreza faz bem para a saúde. A conclusão é de um conjunto de pesquisas da Fiocruz, que analisou os impactos do Bolsa Família na saúde dos beneficiários ao longo dos últimos 10 anos. Os dados foram divulgados em revistas científicas e mostram a relação entre o programa de distribuição de renda e a redução da mortalidade e da incidência de diversos tipos de doenças em populações vulneráveis, como exemplificou o pesquisador da Fiocruz, Maurício Barreto.
11: Desde a mortalidade materna, a mortalidade infantil, a nutrição infantil, a doenças infecciosas como a tuberculose, HIV, AIDS, hanseníase, né? Ficou muito sólido a ideia de que há um efeito positivo do Bolsa Família na saúde da população brasileira.
10: Entre mais de 4 milhões de bebês nascidos vivos, as gestantes beneficiadas pelo Bolsa Família apresentaram uma probabilidade 11% menor de ter bebês com baixo peso. E o risco de morte por causas relacionadas à gravidez e ao parto foi até 31% menor em comparação com aquelas que não recebiam o benefício. Segundo os pesquisadores, o resultado está associado ao maior acesso ao pré-natal e aos serviços de saúde estimulados pelas condicionalidades do programa. Como explica Rafael Osório, secretário de Avaliação, Gestão da Informação e Cadastro Único do Ministério do Desenvolvimento e Assistência Social, Família e Combate à Fome.
12: As gestantes têm que fazer o pré-natal, as nutrizes têm que levar suas crianças recém-nascidas para fazer o acompanhamento do desenvolvimento, a medição do peso e da altura para saber se a criança está se desenvolvendo bem, a vacinação, a condicionalidade. Ela traz a família para o serviço.
10: Ainda entre os achados das pesquisas, está que o risco de morte por doenças cardiovasculares diminuiu 4% entre beneficiários do Bolsa Família. As hospitalizações por abuso de álcool e outras drogas caem 17%. Já os riscos de desenvolvimento de HIV caem 41%, enquanto a probabilidade de morte pela doença é 39% menor. No caso da tuberculose, beneficiários do Bolsa Família tiveram incidência 41% menor da doença. As pesquisas utilizaram dados do Cadastro Único para programas sociais do governo federal, referentes a cerca de 96 milhões de cidadãos brasileiros, cruzados com informações sobre nascimentos, hospitalizações, notificações de doenças e óbitos. Reportagem Luana Karen.
3: E foi lançada hoje também a terceira edição da Pesquisa Nacional de Saúde 2026.
4: O estudo realizado pelo IBGE e Ministério da Saúde vai investigar o estado de saúde, hábitos de vida e utilização dos serviços de saúde em mais de 140 mil domicílios no país.
3: A edição deste ano traz novidades como a coleta de biomarcadores, como sódio, colesterol, hemoglobina glicada, além de sorologia para chikungunya.
4: A pesquisa começa a ser feita na segunda-feira, dia 6 de julho. E os resultados vão orientar políticas públicas, apoiar a gestão do Sistema Único de Saúde e monitorar metas nacionais na área.
3: O governo do Brasil segue com ações humanitárias na Venezuela, atingida por terremotos que já causaram a morte de mais de 2.000 pessoas.
4: Um hospital de campanha da Marinha foi montado em La Guaira e equipes brasileiras estão oferecendo atendimento, incluindo internação, módulo pediátrico e estrutura voltada a doenças infecciosas.
3: A capitão de Mar e Guerra, Marisa Martins, fala sobre a estrutura de atendimento.
13: A gente tem uma capacidade agora, nesse momento, de até 20 internações por até 48 horas. Temos uma capacidade de 2 leitos de CTI. Conseguimos fazer em torno de 150 atendimentos dia. Temos um pequeno centro cirúrgico que a gente consegue fazer pequenos procedimentos. O que a gente está vendo muito nesse momento, desde quando a gente chegou até agora, são os pós-traumas, né, que não tiveram assistência depois que foram atendidos, primeiro atendimento, e foram embora. Então a gente está pegando essa segunda fase, pessoas que já são de doenças crônicas, diabéticos, hipertensos.
4: O governo federal também tem transportado toneladas de insumos em saúde e purificadores de água até a Venezuela.
3: A exportação de produtos de defesa brasileiros ultrapassou US$1,8 bilhão no primeiro semestre do ano.
4: Uma alta de 29% se comparado ao mesmo período de 2025.
3: Os produtos já chegaram a 150 países por meio de 130 empresas exportadoras.
4: Entre os produtos exportados estão aeronaves, armamentos leves, munições e serviços de engenharia.
3: Para o secretário de Produtos de Defesa do Ministério da Defesa, Heraldo Luiz Rodrigues, esse crescimento foi impulsionado por ações de incentivo do governo do Brasil.
14: Nós estamos investindo bastante, não só a defesa, mas todos outros ministérios investem também na aplicação de recursos para o desenvolvimento tecnológico das nossas empresas de defesa. Esse desenvolvimento, ele capacita as empresas a terem produtos no estado da arte para poder ser vendido. Então, produtos de defesa com alta qualificação e com boa operacionalidade para uso. Então, isso começa aí um processo de fortalecimento das indústrias.
4: Mais de 64 mil procedimentos médicos e sociais foram realizados pela Força Aérea Brasileira em regiões de difícil acesso na Amazônia.
3: A Operação Excelsior percorreu uma rota estratégica pelo interior do Amazonas e do Pará para levar atendimento especializado e exames.
15: O exercício de campanha de emprego de logística, saúde e intendência operacional, o Excelsior 2026, realizou 64.119 procedimentos médicos e sociais em comunidades de difícil acesso, levando atendimento especializado, exames e suporte à população ribeirinha. A ação foi realizada em parceria com a organização não governamental Voluntários do Sertão e percorreu uma rota estratégica pelo interior da Amazônia, passando pelos municípios de Itacoatiara e Parintins, no estado do Amazonas, e chegando na etapa final em Oriximiná. O brigadeiro médico Alexandre de Araújo Melo, comandante do exercício, traz mais detalhes.
16: Os principais desafios foram as grandes distâncias e dificuldades de acesso na Amazônia, o elevado volume de pacientes, a necessidade de assistência multidisciplinar, a limitada oferta local de exames e procedimentos especializados e a garantia da continuidade do cuidado. Esses desafios foram superados por meio de planejamento logístico integrado, emprego de estruturas temporárias de atendimento, atuação de equipes multiprofissionais, mobilização de especialistas e equipamentos, utilização de telemedicina e articulação com as redes locais de saúde para encaminhamento e acompanhamento dos casos mais complexos.
15: Para atender essas comunidades, a FAB mobilizou um hospital de campanha e uma estrutura de apoio logístico capaz de transportar equipamentos, medicamentos e profissionais de saúde para a região. Balsas da Comissão de Aeroportos da Região Amazônica foram utilizadas no transporte de materiais, enquanto equipes de apoio garantiram a montagem e o funcionamento da estrutura. Além do atendimento médico, a operação contou com ações de acolhimento social e assistência religiosa, oferecendo apoio aos moradores e também às equipes envolvidas na missão. Reportagem Gabriel Pinheiro.
4: está em funcionamento a plataforma informa.br para facilitar o acesso a informações públicas do Poder Executivo Federal.
3: Criada pela Controladoria Geral da União, a ferramenta utiliza inteligência artificial para localizar dados disponíveis em diferentes portais do governo e assim apresentar os resultados em um único ambiente.
4: Pelo informa.br, o cidadão pode pesquisar informações sobre áreas como saúde, educação, transporte, segurança e benefícios sociais.
3: Caso o conteúdo não esteja disponível, também é possível registrar e acompanhar pedidos diretamente pelo sistema.
4: Saiba mais sobre a nova plataforma em informabr.cgu.gov.br.
3: Aprender uma nova língua de forma gratuita e direto pelo celular ou computador já é uma realidade para muitos brasileiros que utilizam o MEC Idiomas.
4: A plataforma ultrapassou as 560 mil matrículas em todo o país.
3: O programa do Ministério da Educação agora vai ser integrado ao programa Idiomas Sem Fronteiras para ampliar o acesso dos estudantes.
17: O MEC Idiomas ultrapassou a marca de 564 mil matrículas ativas em todo o país. A plataforma gratuita do Ministério da Educação oferece cursos de inglês e espanhol em formato online, com aulas que vão do nível básico ao nível avançado e podem ser acessadas pelo portal ou aplicativo. Do total de matrículas, mais de 426 mil são para cursos de inglês e cerca de 138 mil para espanhol. Os estudantes têm acesso a teste de proficiência, trilhas de aprendizagem, exercícios, recursos de inteligência artificial para praticar conversação e comunidades de estudo. A plataforma vai ser integrada ao programa Idiomas Sem Fronteiras, fortalecendo a Política Nacional de Ensino de Línguas. A iniciativa busca ampliar o acesso gratuito ao aprendizado de idiomas, melhorar a proficiência dos estudantes e apoiar a formação acadêmica e profissional em todo o país. Para se inscrever, acesse gov.br/MEC. Claudimário Carvalho, para a Voz do Brasil.
4: O aplicativo pode ser baixado pelos sistemas iOS ou Android. Já a plataforma pode ser acessada pelo site mecidiomas.mec.gov.br.
3: E as inscrições para o ProUni, o Programa Universidade para Todos, abrem no dia 7 de julho.
4: O programa é destinado a quem procura vaga em instituição de ensino superior privada.
3: Saiba quem pode participar.
18: O Ministério da Educação publicou o edital do processo seletivo do Programa Universidade para Todos, o ProUni, para o segundo semestre de 2026. As inscrições são gratuitas e estarão abertas de 7 a 10 de julho, exclusivamente pela internet no endereço acessounico.mec.gov.br. Para se inscrever, é necessário ter completado o ensino médio e ter participado das edições de 2024 ou de 2025 do Exame Nacional do Ensino Médio, o Enem. No exame, o candidato deve ter tirado, no mínimo, 450 pontos na média das 5 provas, sem ter zerado a redação. O edital veda a inscrição para quem declarou ter participado do Enem na condição de treineiro, ou seja, para quem fez o exame apenas para autoavaliação antes mesmo de concluir o ensino médio. Para fins de classificação e pré-seleção no ProUni, será utilizada a edição do Enem em que o estudante conseguiu a melhor média. O resultado da primeira chamada vai ser divulgado no dia 15 de julho no endereço acessounico.mec.gov.br/ProUni. Já a segunda chamada sairá no dia 5 de agosto. Reportagem Júlio César de Oliveira.
4: Mais investimento na educação superior no país.
3: O Ministério da Educação anunciou mais 90 milhões de reais para fortalecer as universidades federais.
4: Do total, 70 milhões de reais vão ser destinados às ações de extensão universitária. Os recursos vão ser distribuídos entre 69 universidades federais e poderão financiar atividades que aproximem o ensino da comunidade.
3: Outros 20 milhões de reais vão ser destinados à criação de cuidotecas, espaços de acolhimento para crianças que funcionarão no período noturno.
4: Mais brasileiros no mundo digital.
3: Pesquisa do IBGE revela que no ano passado 95% dos lares brasileiros tinham internet.
4: É o maior percentual da pesquisa, com um aumento de 1,3 ponto percentual em relação ao ano anterior.
3: O crescimento foi mais acelerado nas áreas rurais e a região norte apresentou o maior aumento no percentual de domicílios com banda larga fixa.
4: A conexão discada, aquela feita pela rede de telefone, foi de apenas 0,2% no Brasil.
3: De acordo com o Ministério das Comunicações, pela primeira vez mês, mais de 90% da população com 10 anos ou mais utilizou a internet.
4: E essas foram notícias do Governo do Brasil.
3: Uma realização da Secretaria de Comunicação Social da Presidência da República.
4: Com produção da empresa Brasil de Comunicação.
3: Fique agora com as notícias do Poder Judiciário e do Congresso Nacional. Boa noite.
4: Boa noite para você, até amanhã.
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20: STF homologa plano de reestruturação da Comissão de Valores Mobiliários.
21: STJ restabelece condenação da banda Aviões do Forró ao pagamento de danos morais por uso não autorizado de música.
20: Para a Justiça do Trabalho, motorista de ônibus não acumula função por atuar também como cobrador.
21: Boa noite, eu sou Marcela Luiz.
20: E eu sou Walter Lima.
21: O Supremo Tribunal Federal homologou o plano emergencial de reestruturação da Comissão de Valores Mobiliários, a CVM, apresentado pela União.
20: A elaboração do plano foi determinada pelo tribunal no âmbito da ação que questiona dispositivos de lei sobre a taxa de fiscalização dos mercados de títulos e valores mobiliários. Marcelo Della Libera.
22: O relator do caso é o ministro Flávio Dino. Em maio, ele determinou que a arrecadação futura da taxa de fiscalização passasse a ser destinada à CVM, observada a desvinculação das receitas da União, e proibiu novas retenções pelo Tesouro Nacional. Na mesma decisão, o ministro também determinou que a União apresentasse dois planos de reestruturação da autarquia. O primeiro, de caráter emergencial, foi este, homologado nesta quinta-feira. O segundo, de médio prazo, deverá ser apresentado em até 90 dias. Na nova versão, a União elevou as metas de julgamento de processos administrativos para o segundo semestre de 2026, apresentou o cronograma para a incorporação de 30 novos servidores aprovados no concurso público nacional unificado e previu a criação de um fórum permanente entre a CVM e o Banco Central para aprimorar a fiscalização de mercados como os de fintechs, tokens e criptoativos, criadas por inovações financeiras.
21: Banda Aviões do Forró terá de indenizar por danos materiais e morais autores da música Pra Lavar.
20: Essa condenação foi restabelecida pelo STJ. Fátima Uchoa.
23: Os autores da música ajuizaram ação por danos materiais e morais, alegando que a obra foi gravada e executada em público sem autorização e que trechos do refrão foram empregados em material publicitário de uma marca de cerveja sem identificação da autoria. O Tribunal de Justiça de Pernambuco manteve apenas a condenação por danos materiais, mas a quarta turma do STJ restabeleceu sentença que concedeu também reparação moral de R$100 mil, avaliando que o uso indevido da música gera dano moral sem necessidade de prova de abalo psicológico, independentemente de eventual valorização ou desvalorização da música com o uso pela banda Aviões do Forró. A relatora foi a ministra Isabel Galotti.
21: Para a Justiça do Trabalho, o motorista de ônibus não acumula função por atuar também como cobrador.
20: Esse é o entendimento unânime da Justiça do Trabalho. Mila Amaral.
24: A quinta turma do TST isentou a empresa Aviação Redentor do Rio de Janeiro de pagar adicional a um motorista. Ele trabalhou por 7 anos na empresa e alegou que nos fins de semana, além de dirigir, também fazia o trabalho de cobrador nas folgas dos colegas. Por isso, pedia 30% a mais no salário. O Tribunal Regional do Trabalho do Rio acatou o pedido do motorista, mas o TST reverteu a decisão. Isso porque esse tipo de situação já é um tema de consenso para o tribunal. Ou seja, é de entendimento unânime que diz que as funções de motorista e cobrador são complementares e compatíveis.
21: Justiça determina a cassação de chapas por fraude à cota de gênero em município de Rondônia.
20: A ação foi ajuizada pelo Ministério Público Eleitoral. Vanessa Pereira.
25: As decisões do Tribunal Regional Eleitoral de Rondônia confirmaram que houveram fraudes à cota de gênero por parte das legendas do PDT e agir no município de Pimenta Bueno, em Rondônia, durante as eleições de 2024. O tribunal acolheu os argumentos do MP Eleitoral e reconheceu que os partidos usaram candidaturas femininas fictícias apenas para preencher o percentual mínimo de 30% exigido pela legislação, sem o real propósito de disputa eleitoral. Na decisão, a justiça determinou a anulação dos votos das legendas do PDT e Agir para o cargo de vereador e tornou dirigentes e candidatas inelegíveis por 8 anos.
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21: Uma boa noite.
20: E até amanhã.
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1: Eu sou Paula Groba.
2: E eu sou Humberto Pinheiro.
1: E estes são os destaques de hoje do Jornal do Senado, que começa agora.
2: Senado vota MP de 266 milhões e meio para as cidades atingidas por enchentes em Minas Gerais.
1: Rede de proteção à mulher passa a ter prioridade no recebimento de alimentos.
2: Sancionada lei que inclui Ayrton Senna entre os heróis da pátria.
1: Boa noite.
2: Boa noite.
1: Além de proteção e abrigo, mulheres que escapam da violência doméstica precisam ter acesso à alimentação. E para ajudar nesse acolhimento, uma nova lei garante prioridade no abastecimento de alimentos às casas-abrigo e aos centros de atendimento às vítimas.
2: A norma teve origem em um projeto da senadora Tereza Leitão. Os detalhes com Marcela Cunha.
3: Com a nova lei, a rede de acolhimento a mulheres em situação de violência doméstica e familiar passa a ter prioridade no abastecimento de alimentos distribuídos pelo Sistema Nacional de Segurança Alimentar e Nutricional, o SISAM. A regra vale especialmente para centros de atendimento integral e casas-abrigo previstos na Lei Maria da Penha. A medida também alcança os dependentes das vítimas, como filhos e outras pessoas sob seus cuidados. O texto teve origem na proposta da senadora Tereza Leitão, do PT de Pernambuco, que lembrou que a ideia é reforçar a rede de proteção, garantindo a alimentação durante o período de acolhimento.
4: Destacando que é mais uma forma de garantir apoio, acolhimento às mulheres vítimas de violência. Essa é uma luta grande que precisa ser travada em todas as frentes.
3: Já a relatora, a ex-senadora Augusta Brito, do Ceará, afirmou que a medida ajuda a fortalecer a rede de atendimento para que mulheres em situação de violência tenham condições de deixar o ambiente de agressão com apoio e dignidade. A expectativa é que a prioridade no fornecimento de alimentos ajude a manter em funcionamento os serviços que recebem mulheres e crianças em situação de risco.
1: E a Comissão de Direitos Humanos aprovou um projeto que evita que a indenização paga pelo agressor à vítima de violência doméstica saia do patrimônio comum do casal.
2: Atualmente, a lei já prevê, por exemplo, o ressarcimento ao SUS pelo agressor de possíveis custos de tratamento de saúde da vítima devido às agressões. Repórter Rodrigo Rezende.
5: Quando for definido pela justiça que um agressor indenize a mulher vítima da agressão e essa for sua esposa, os recursos para o pagamento não poderão ser retirados dos bens em comum do casal, no caso, por exemplo, de um casamento em comunhão de bens. Esse é o objetivo de um projeto aprovado pela Comissão de Direitos Humanos do Senado. A relatora, senadora Jussara Lima, do PSD do Piauí, apontou que essa é uma questão de justiça. Ela teve seu relatório lido na CDH pela senadora Damaris Alves, do Republicanos do Distrito Federal.
6: Sem essa cautela, poderia ocorrer uma distorção evidente. A vítima seria formalmente indenizada, mas na prática, parte do valor indenizatório sairia de seu patrimônio.
5: Atualmente, a lei já prevê, por exemplo, o ressarcimento ao SUS pelo agressor de possíveis custos de tratamento de saúde da vítima devido às agressões. O projeto será analisado agora pela Comissão de Constituição e Justiça.
1: O episódio envolvendo um pedaço de vidro em um copo de água de uma professora, colocado por alunos de uma escola municipal de São José dos Campos, no interior de São Paulo, reacendeu o debate sobre a segurança dos profissionais da educação.
2: No Senado, a Comissão de Constituição e Justiça aprovou um projeto que endurece as penas para crimes cometidos contra profissionais das áreas de educação e saúde. Os detalhes com o repórter Bruno Lourenço.
7: O projeto de lei eleva o homicídio, lesão corporal grave ou morte contra esses profissionais no exercício de suas funções ao patamar de qualificado e, consequentemente, ao rol dos crimes hediondos. Além disso, aumenta as penas para lesão corporal, ameaça, constrangimento ilegal, desacato e injúria. O relator, senador doutor Irã do Progressista de Roraima, defendeu que o endurecimento penal é pedagógico e urgente para conter o sentimento de desamparo que assola essas categorias essenciais ao desenvolvimento social do país.
8: O aumento dos casos de agressões a trabalhadores da saúde e da educação demonstra que os mecanismos jurídicos e institucionais atualmente disponíveis são insuficientes para assegurar um ambiente de trabalho digno e seguro para esses profissionais.
7: O crime hediondo impede benefícios como anistia, graça ou indulto e torna a progressão de regime prisional muito mais rigorosa.
1: E um grupo de senadores quer agilizar a votação em plenário e antes do recesso do projeto que regulamenta a educação domiciliar no Brasil.
2: A proposta que trata do homeschooling está sob análise no Senado desde 2022 e já mobilizou manifestações favoráveis e contrárias da sociedade. O parecer da relatora é pela aprovação. A repórter Raíssa Abreu conta os detalhes.
9: O senador Eduardo Girão, do Novo do Ceará, um dos que assinou o pedido de urgência, disse que o ensino domiciliar precisa de uma definição, já que muitas famílias que já praticam o chamado homeschooling têm vivido em insegurança jurídica. Em 2019, o STF decidiu que a modalidade não é inconstitucional, mas que precisa ser regulamentada por uma legislação específica.
10: Enquanto a gente não cumpre o nosso papel no Senado, famílias estão sendo aí intimidadas por militantes ideológicos do judiciário, inclusive com até prisão, pedido de prisão, né? Porque essas famílias não estão conseguindo se regulamentar porque o Senado não age.
9: Quem não concorda com a liberação da prática, como o professor Romualdo Portela, teme que as crianças e adolescentes percam o direito ao convívio com a diferença proporcionado pelas escolas.
11: A educação domiciliar é uma privação de direito destas crianças, porque elas não são preparadas para viver num mundo em que necessariamente elas terão que se haver com uma pluralidade de comportamentos, de crenças, de modos de encarar a vida.
9: Eduardo Girão informou que o pedido de urgência está sendo negociado com o presidente do Senado, Davi Alcolumbre.
1: O Senado aprovou hoje a medida provisória que destina 266 milhões e meio de reais para a reconstrução da zona da Mata Mineira, atingida pelas fortes chuvas de março.
2: Os recursos serão usados na recuperação de moradias e serviços públicos e no pagamento de auxílio a famílias afetadas. A reportagem é de Douglas Castilho.
12: Do valor total, uma parte será aplicada diretamente em ações de resposta e reconstrução de infraestrutura emergencial, como habitações, escolas e unidades de saúde destruídas pelas tempestades, e o restante será convertido em pagamento de uma parcela única de R$7.300 para cerca de 5 mil famílias elegíveis. A votação da MP foi viabilizada após uma rápida articulação do Congresso Nacional, e o presidente do Senado, Davi Alcolumbre, explicou a urgência da análise da matéria.
13: O estado de Minas Gerais, a zona da Mata Mineira, perderia a possibilidade de utilizar esse crédito para minimizar os danos e os impactos causados pelaquela tragédia natural. Não seria razoável um estado da federação que sofreu com uma tragédia não ter condições de minimizar os danos e os impactos causados por essa tragédia a centenas e milhares de pessoas.
12: Com a aprovação nas duas casas do Congresso, o texto que segue para a promulgação assegura o repasse imediato das verbas que serão alocadas pelo Ministério da Integração.
1: Uma lei que teve origem num projeto do Senado inscreveu o nome de Ayrton Senna da Silva no livro de heróis e heroínas da pátria.
2: Tricampeão mundial de Fórmula 1, Senna já era patrono do esporte brasileiro e agora passa a integrar o memorial que homenageia brasileiros e brasileiras que marcaram a história do país. Repórter Henrique Nascimento.
14: Ayrton Senna da Silva agora faz parte do livro dos heróis e heroínas da pátria. A lei nasceu de um projeto apresentado no Senado pelo senador astronauta Marcos Pontes, do PL de São Paulo. Tricampeão mundial de Fórmula 1, Senna já é patrono do esporte brasileiro. Para uma geração inteira, ele marcou as manhãs de domingo com vitórias, emoção e a bandeira do Brasil no alto do pódio. Marcos Pontes comemorou a nova lei e lembrou o orgulho que Senna despertava nos brasileiros.
15: Eu sei que pelo menos os mais velhos acordava no domingo, como eu, para assistir o Ayrton Senna. Não era nem a Fórmula 1, era o Ayrton Senna vencendo, colocando a bandeira do Brasil lá em cima.
14: O senador Nelsinho Trade, do PSD de Mato Grosso do Sul, afirmou que Senna deixou um exemplo de dedicação, ética e fé.
16: Esse é o legado e é o segredo que o Ayrton deixou dentro de mim.
14: O livro dos heróis e heroínas da pátria fica no Panteão da Pátria em Brasília e reúne nomes que marcaram a história do país.
2: Com edição de Paula Groba e trabalhos técnicos de João Lira, o Jornal do Senado fica por aqui. Acompanhe agora as notícias da Câmara dos Deputados. Boa noite.
1: Boa noite e até amanhã.
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18: Câmara estende proteção de direitos a plantas desenvolvidas geneticamente.
19: Comissão amplia repasses a municípios e fundos para regiões sul e sudeste.
18: Projeto de lei que equipara a misoginia ao racismo vai avançar com urgência.
19: Deputados aprovam medidas de apoio aos exportadores e contra enchentes.
18: Boa noite. Câmara aprova medidas provisórias que destinam recursos para a saúde de policiais, apoio a empresas exportadoras e para recuperação após enchentes em Minas Gerais. A repórter Daniele Lessa acompanhou as votações.
20: O plenário da Câmara aprovou três medidas provisórias que destinam recursos para a saúde de policiais, apoio a empresas exportadoras e para recuperação após enchentes que aconteceram em Minas Gerais no início do ano. Uma das medidas provisórias direciona recursos arrecadados com as empresas de apostas conhecidas como BETs para o Fundo para Aparelhamento e Operacionalização das Atividades FIM da Polícia Federal, o FUNAPOL. O repasse dos recursos das BETs será gradual, 1% em 2026, 2% em 2027 e 3% a partir de 2028. Além disso, o governo federal fica autorizado a repassar até 200 milhões de reais ao FUNAPOL ainda em 2026, utilizando recursos livres do Tesouro Nacional. Esses recursos poderão ser usados para custear a saúde dos servidores da Polícia Federal, da Polícia Rodoviária Federal e da Polícia Penal Federal. O projeto ainda permite que recursos do FUNAPOL sejam usados para pagamento de retribuição por atividade extraordinária a servidores da Polícia Federal. Segundo o governo, o objetivo é garantir financiamento estável para a segurança pública e promover a valorização e a proteção da saúde dos profissionais. Relator da medida provisória, o deputado Aloísio Mendes, do Republicanos do Maranhão, destacou que os servidores das polícias federais enfrentam riscos elevados, desgaste físico e pressão psicológica, o que justifica as medidas de proteção à saúde e valorização profissional.
21: Fazendo um gesto importante para nossas polícias da União, Polícia Federal, Polícia Rodoviária Federal, Polícia Penal Federal, que prestam um relevante serviço à sociedade e que agora, com a aprovação da SMP agora, terão a sua saúde mais bem cuidada, dos seus familiares, essa profissão que é tão desgastante, que causa tantos prejuízos à saúde dos nossos profissionais.
20: Outra medida provisória aprovada cria novas regras para fortalecer linhas de financiamento do Plano Brasil Soberano para empresas afetadas por instabilidade internacional, razões geopolíticas ou aumento de tarifas comerciais. Os recursos de até 15 bilhões de reais poderão atender exportadoras de bens industriais, produtos agropecuários, pesca, aquicultura, florestas plantadas, recursos minerais e setores industriais relevantes para o comércio exterior. Ao defender a aprovação da MP, a deputada Érica Cocai, do PT do Distrito Federal, falou da importância de investir na indústria nacional como forma de proteger o país de oscilações nos preços internacionais.
22: De crédito de 15 bilhões, que visa desenvolver a indústria nacional, absolutamente fundamental, que visa fazer frente ao que nós estamos vendo com a crise, com a guerra do Irã, para que nós não tenhamos os efeitos deste processo na elevação do próprio combustível, que o Brasil possa se proteger.
20: O plenário também aprovou a medida provisória que destina crédito extraordinário de 266 milhões de reais ao Ministério da Integração e Desenvolvimento Regional para ações de recuperação e apoio financeiro às famílias afetadas pelas enchentes e deslizamentos que atingiram a Zona da Mata de Minas Gerais no início do ano. As três medidas provisórias serão analisadas em seguida pelo Senado. Da Rádio Câmara de Brasília, Daniele Lessa.
23: Luiz Lima, do Novo do Rio de Janeiro, critica os gastos do governo federal com publicidade institucional e afirma que os recursos deveriam ser destinados a áreas prioritárias. Ele afirma que a campanha oficial tem caráter político e não reflete a realidade da população.
18: Para Luiz Lima, as peças publicitárias divulgam informações enganosas sobre temas como segurança pública, combate ao feminicídio e economia. Ele também afirma que o aumento dos preços e a perda de poder de compra contradizem a mensagem divulgada pelo governo.
17: Votação.
23: A Câmara aprovou o aumento do prazo de proteção de direitos sobre plantas desenvolvidas geneticamente. O repórter Antônio Vital acompanhou a votação.
0: O plenário da Câmara aprovou o projeto que amplia de 18 para 25 anos os direitos de propriedade sobre sementes e mudas desenvolvidas geneticamente de videiras, árvores frutíferas, árvores florestais, árvores e plantas ornamentais e cana-de-açúcar. A proposta altera a Lei de Proteção de Cultivares, que é o nome que se dá às variedades de plantas desenvolvidas ou selecionadas por meio de técnicas de melhoramento genético. Cultivares apresentam características como resistência a pragas, maior produtividade e adaptação ao clima ou sabor melhor, o que as diferenciam de outras plantas da mesma espécie. A proposta aprovada mantém o prazo de proteção dos direitos de cultivares das demais espécies vegetais em 15 anos. A legislação determina o pagamento de royalties pelos produtores às empresas que desenvolvem os cultivares. Prevê exceções, como no caso do produtor que reserva sementes para uso próprio sem fins comerciais, ou para o pequeno produtor que multiplica as sementes por conta própria e as troca com outros agricultores familiares. O projeto aprovado exclui os produtores de cana-de-açúcar que exploram área de até 150 hectares da obrigação de pagar os royalties. Exclui ainda os pequenos produtores de plantas ornamentais. O relator, deputado Arnaldo Jardim, do Cidadania de São Paulo, diz que as mudanças eliminam distorções que hoje afastam o investimento na produção de novos cultivares, como no caso de florestas de eucaliptos e pinos. Segundo ele, cultivares desse tipo demoram até 20 anos para serem desenvolvidos e o prazo menor de proteção dos direitos desestimula as empresas a desenvolverem novas espécies.
3: Cada vez que você faz o desenvolvimento de uma nova variedade, de um novo cultivar, você tem que ter investimentos em pesquisa. Então é normal que você cobre um royalties por aquilo que é a utilização dos novos cultivares. Qual era o grande desafio? Você ter um justo equilíbrio. Você não poderia ter um período dessa cobrança de royalties muito pequeno, porque não compensaria, e você não poderia ter também esse período muito extenso, porque você restringe o acesso a essas novas variedades.
0: O relator acatou o pedido de deputados do PSOL e do PT e excluiu do pagamento de royalties sobre cultivares os pequenos produtores de plantas ornamentais. Para o deputado Tarcísio Mota, do PSOL do Rio de Janeiro, a medida vai beneficiar mais de 800 mil pessoas. O projeto que amplia de 18 para 25 anos os direitos de propriedade sobre cultivares de videiras, árvores frutíferas, árvores florestais, árvores e plantas ornamentais e cana-de-açúcar seguiu para análise do Senado. Da Rádio Câmara de Brasília, Antônio Vital.
17: Agricultura.
18: Sérgio Turra, do PP do Rio Grande do Sul, critica o anúncio de mais de R$500 milhões para o Plano Safra, afirmando que os produtores rurais endividados não conseguem acessar o crédito. Ele argumenta que a medida não atende esse público específico.
23: Sérgio Turra defende a proposta de securitização das dívidas rurais, afirmando que a medida é essencial para garantir a sobrevivência dos produtores e da economia gaúcha. Ele também não concorda com a classificação da proposta pelo governo como uma pauta bomba.
18: Santim Roveda, do União do Paraná, cobra mais apoio ao agronegócio e critica o corte de verbas para o Plano Safra. O congressista avalia que a redução das verbas para custeio e seguro rural vai deixar os produtores desprotegidos, especialmente diante de previsões climáticas severas.
23: Santim Roveda cita o Paraná como exemplo de logística, cooperativismo e exportações a ser implementado em outros estados, mas lamenta que o excesso de impostos federais tire a rentabilidade de quem trabalha e gera riqueza no campo e na cidade.
17: Economia.
18: Deputados concordam com representantes de micro e pequenas empresas sobre a atualização geral da tabela do Simples e não apenas dos limites do MEI. A reportagem é de Luiz Cláudio Canuto.
4: Representantes de micro e pequenas empresas criticaram o projeto do governo de atualização dos limites de faturamento do microempreendedor individual, o MEI. e cobraram uma atualização geral da tabela do Simples. A proposta do governo chegou recentemente à Câmara e se soma a outros mais de 30 projetos a respeito do tema. Pelo projeto do governo, o teto do MEI subiria dos atuais R$ 81 mil para R$ 110 mil em 2027 e R$ 140 mil em 2028. O projeto também permite que um MEI contrate até 2 empregados por um salário mínimo ou piso salarial da categoria. Na Câmara, o tema já é analisado por uma comissão especial, onde o relator, deputado Jorge Guetem, do Republicanos de Santa Catarina, defende uma revisão geral do Simples e não apenas do limite do MEI. O presidente da Frente Parlamentar Mista do Ambiente de Negócios, Mendonça Filho, do PL de Pernambuco, concorda com a atualização da tabela do Simples Nacional para micro e pequenas empresas. A defesa da correção foi reforçada também pela presidente da comissão especial sobre o tema, deputada Anne Ortiz, do PP do Rio Grande do Sul. Desde a última atualização dos limites, em 2018, a inflação acumulada pelo IPCA é de 55,4%.
5: Não por conta de um crescimento real, não por conta de um crescimento orgânico, mas sim por um achatamento do teto por conta dessa inflação acumulada.
4: Segundo o relator do projeto sobre o MEI, deputado Jorge Guetem, se o ajuste da tabela se limitar à faixa do microempreendedor, o risco será de distorção do Simples.
6: É uma conta simples fazer. Por que que eu vou estar numa alíquota maior ali como micro e pequena empresa de 180 mil se eu posso estar numa alíquota bem menor, né, que é o benefício que os MEIs têm, são contemplados, né? Então, elevando a 140.
4: Uma das ideias em debate prevê que o teto dos microempreendedores suba para 140 mil reais. Já o das microempresas subiria de 360 mil para 869 mil reais por ano. E o das empresas de pequeno porte passaria de 4,8 milhões de reais para 8,69 milhões de reais. Da Rádio Câmara de Brasília, Luiz Cláudio Canuto.
23: Maurício Marcon, do PL do Rio Grande do Sul, contesta os dados sobre o desemprego e a inflação anunciados pelo governo. Para ele, o discurso de crescimento econômico desconhece a realidade da população, que sofre com o aumento no preço dos alimentos e dos combustíveis.
18: Segundo a análise de Maurício Marcon, o cenário nacional é oposto ao anunciado, com um déficit acima de R$ 1 trilhão e com a dívida pública superando 80% do PIB, o que prejudica a criação de novas empresas, a geração de empregos e a produção nacional.
23: Doutor Fernando Máximo, do PL de Rondônia, celebra a aprovação pela Câmara de proposta de emenda à Constituição relatada por ele, que garante a imunidade tributária total para templos religiosos e suas entidades, como creches, asilos e orfanatos.
18: Doutor Fernando Máximo explica que a medida, agora sob análise do Senado, isenta de impostos a compra de bens e serviços, com os tributos pagos sendo devolvidos às entidades em 90 dias para reinvestimentos nas entidades de assistência social filantrópicas.
17: Desenvolvimento Regional.
23: Comissão Especial aprova aumento de repasses para municípios e criação de fundos para Sul e Sudeste. A repórter Noelle Nobre tem os detalhes.
7: Uma comissão especial da Câmara dos Deputados aprovou uma proposta de emenda à Constituição que aumenta o Fundo de Participação dos Municípios, o FPM, e cria fundos específicos para o desenvolvimento das regiões Sul e Sudeste. O parecer aprovado é do deputado Arnaldo Jardim, do Cidadania de São Paulo. A medida eleva de 50 para 53% a parcela da arrecadação federal de impostos que deve ser dividida com estados e municípios. Isso garantirá às prefeituras uma quarta parcela extra de 1% do FPM a ser paga anualmente no mês de março. O relator, Arnaldo Jardim, acredita que os municípios hoje estão sobrecarregados.
8: A Constituição de 88 dá um sinal, mas a prática acabou se revelando ao contrário. Houve uma reconcentração de recursos na União. E isso não foi acompanhado da divisão de responsabilidades. Todas as novas políticas foram no sentido de repassar responsabilidades aos estados e municípios.
7: Além do reforço para as cidades, a proposta cria fundos constitucionais de financiamento para o Sul e o Sudeste, nos moldes do que já existe para o Norte, o Nordeste e o Centro-Oeste. Cada um desses novos fundos receberá 1% da arrecadação federal para financiar o setor produtivo local. Para evitar um choque nas contas públicas, a implementação será gradual. 0,5% em 2027 e o valor integral em 2028. A estimativa é que em 2028, cada novo fundo regional e o aumento do FPM representem separadamente um aporte de mais de 11 bilhões de reais. Agora, a proposta segue para o plenário da Câmara, como lembrou o presidente da comissão especial, deputado Cobalcini, do MDB de Santa Catarina.
9: A gente tem que agora fazer uma construção além daquela que nós construímos aqui na comissão especial. Precisamos estender para o Brasil.
7: A proposta que aumenta os repasses para os municípios e cria fundos de desenvolvimento para as regiões Sul e Sudeste precisa ser votada em 2 turnos no plenário antes de seguir para a análise do Senado. Da Rádio Câmara de Brasília, Noelle Nobre.
10: Saúde.
18: Paulo Soares, do Podemos de São Paulo, faz um apelo pela continuidade dos atendimentos no Hospital e Maternidade São José, de Barra Bonita. Ele alerta que o fechamento do pronto atendimento da unidade pode sobrecarregar outros hospitais e comprometer a assistência na região.
23: Paulo Soares também defende a atualização da tabela do SUS e mais investimentos na rede pública de saúde. Segundo o parlamentar, o financiamento adequado é essencial para garantir o funcionamento dos hospitais filantrópicos e das Santas Casas.
10: Justiça.
18: Deputados aprovaram regime de urgência para o projeto que equipara o ódio às mulheres ao crime de racismo. O repórter Antônio Vital explica.
0: Depois de muito debate em plenário, a Câmara dos Deputados aprovou regime de urgência para o projeto já aprovado pelo Senado, que prevê punições para a prática de misoginia, como é chamada a prática de ódio, desprezo ou preconceito contra as mulheres. O projeto inclui o crime de misoginia na mesma lei que já pune com pena de 2 a 5 anos de prisão sem direito à fiança, discriminação ou preconceito de raça, cor, etnia, religião ou procedência nacional. A coordenadora do grupo de trabalho que analisou a proposta, a deputada Tabata Amaral, do PSB de São Paulo, apresentou nova versão para o texto no início de junho, com alterações na proposta aprovada pelos senadores. Ela alterou principalmente a definição de misoginia. Tabata Amaral retirou os termos ódio e aversão previstos no projeto do Senado para caracterizar a misoginia. Na nova versão, misoginia é descrita como a prática, a indução ou a incitação de menosprezo ou discriminação contra a mulher que promova violência, negue sua igualdade de direitos ou ofenda sua dignidade em razão da condição de mulher. O texto aprovado pelo grupo de trabalho também prevê que o juiz poderá suspender temporariamente conta ou perfil na internet que estimular violência contra a mulher. No plenário, o regime de urgência foi aprovado com 293 votos favoráveis e 158 contrários, depois de muita discussão. Deputados da Frente Parlamentar Evangélica manifestaram preocupação com a possibilidade de pregadores religiosos serem enquadrados no crime de misoginia. Outros deputados disseram que a definição do crime é vaga e pode motivar censura. Foi o que disse a deputada Júlia Zanatta, do PL de Santa Catarina.
11: Ainda temos termos muito vagos que deixam a critério do juiz, e isso acaba numa perseguição. Me parece sim que é para perseguição religiosa, para calar opositores, mulher que é bandido na cadeia.
0: O texto do grupo de trabalho também aumenta as penas de calúnia, difamação e injúria quando praticados no contexto de violência familiar. E dobra a pena para postagens com incentivo à violência contra a mulher, quando praticados na internet com o fim de obter lucros. A deputada Tabata Amaral, coordenadora do grupo de trabalho, diz que está ouvindo liderança dos partidos para chegar a um texto de consenso. Ela defendeu punição para quem incentiva a violência contra a mulher.
11: A gente vê o número de homicídios no Brasil cair, mas o número de feminicídios aumenta. E nós precisamos dar uma resposta. E essa resposta passa por enfrentar grupos de ódio que estão se articulando, especialmente no submundo da internet. Grupos de ódio que entenderam que você incentivar o estupro, você incentivar a violência, você atacar uma mulher, infelizmente, é uma forma de ganhar dinheiro, é uma forma de viralizar, é uma forma de vender um curso.
0: Com o regime de urgência, o projeto que prevê pena de até 5 anos de prisão para quem praticar o crime de misoginia pode ser votado diretamente no plenário da Câmara, sem passar pelas comissões permanentes da Casa. Da Rádio Câmara de Brasília, Antônio Vital.
10: Relações Exteriores.
23: Alencar Santana, do PT de São Paulo, critica a suposta submissão de políticos brasileiros a interesses estrangeiros, citando uma correspondência oficial de autoridade externa que trata da possibilidade de uma equipe de transição governamental brasileira ser colocada à disposição de outra nação.
18: Alencar Santana afirma que o documento menciona a entrega de riquezas estratégicas e de tecnologias como o PIX. Ele classifica a hipótese como traição à pátria, alerta sobre o risco de interferência externa nas eleições e defende uma postura firme na defesa dos interesses do Brasil.
23: Termina agora o Jornal Câmara dos Deputados, produzido pela Rádio Câmara, com trabalhos técnicos de Wellington Teles e apresentação de Cibele Com.

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2: 10:16.
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4: 10 horas e 33 minutos.

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1: 10 horas 59 minutos.
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1: 11 horas e 15 minutos. 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
2: 11 horas e 45 minutos.

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1: 11h59.
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1: Meia-noite e 27 minutos.
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2: Uma hora e 32 minutos.
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1: Uma hora, 59 minutos.
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1: 2:32.
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1: 2 horas e 30 segundos.
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0: 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Bom dia. Eu vou adorar tudo isso.
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3: 4 horas e 30 segundos.
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1: 5:43.
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ouvinte, este é o momento Despertai e eu estou feliz por poder conversar com você mais uma vez. Que a paz, a luz de Jesus seja a nossa força a iluminar os nossos passos. Gostaria de falar hoje sobre o tema Tudo tem seu tempo. Você tem os relógios, nós temos o tempo. Essa foi a resposta de um velho índio a um esperto comerciante branco. Atrás dessa resposta está uma visão profunda de como lidar com as exigências e possibilidades da vida. Também fica claro como se opõe a compreensão mecânica e a compreensão espiritual do tempo. Como você compreende o tempo? Os gregos definem o tempo com dois termos, Cronos e Kairos. Cronos é o tempo do relógio que passa. Kairos é o tempo da graça. Então, por isso, Cronos é o tempo mensurável. Não é à toa que falamos de cronômetro, do medidor do tempo. No Ocidente, nós submetemos o tempo ao mensurável, estabelecemos prazos em minutos, olhamos continuamente no relógio para ver se o outro também observa pontualmente o seu prazo e se nós chegamos no horário combinado. Tudo deve ser resolvido num tempo bem preciso. O tempo mensurável nos força a comprimir nossa vida num colete apertado. O deus do Cronos na mitologia é um tirano que devora. Os índios, ao contrário, prestam sua homenagem ao deus Kairos. Kairos é o momento propício, o tempo conveniente. Nós falamos que a graça de Deus é Kairos também. Kairos designa uma qualidade especial do tempo, enquanto dizíamos que Cronos significa o tempo quantitativo. Kairos é o momento a ser aproveitado, ao qual me entrego, no qual estou perfeitamente bem. Os índios entendem por tempo o momento oportuno. Eles não se apressam, eles desfrutam do tempo, eles experimentam o tempo. Quem se submete aos ditames de Cronos não experimenta o tempo como algo agradável e benfazejo, mas com tirania. Quando estou totalmente concentrado no momento presente, consigo perceber o tempo. Então o tempo fica às vezes parado e eu percebo que agora é o momento oportuno de parar ou de agir, de deixar algo crescer ou de decidir alguma coisa. A respeito desse tempo, diz o sábio Eclesiastes na Bíblia, para tudo há um momento. Há um tempo para cada coisa debaixo do céu, tempo de nascer, tempo de morrer, tempo de plantar e tempo de arrancar a planta, tempo de matar e tempo de curar, tempo de destruir e tempo de construir, tempo de chorar e tempo de rir, tempo de gemer e tempo de dançar. Isso é o Eclesiastes da Bíblia que diz. Por isso vivamos bem o tempo, não só correndo, não só medindo o tempo do Cronos, do relógio, mas também vivendo a graça do tempo. Cada momento com intensidade, aproveitando e degustando.

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9 minutos, está começando o Acordei nessa sexta-feira, dia 3 de julho, e a temperatura despencou 2 graus agora aqui em Salvador do Sul. Muito frio para quem não botou o pé fora de casa. Prepare-se os agasalhos, porque está muito frio nessa manhã de sexta-feira, ainda com umidade, né? E como a previsão dizia, né? Muito frio hoje e amanhã. E a notícia boa é que teremos sol nessa sexta-feira, pelo menos a previsão aí, sol com diminuições de nuvens de manhã. A tarde será ensolarada e a noite terá muitas nuvens. A temperatura não vai passar de 9 graus nessa sexta-feira gelada. O que leva a dizer que hoje dentro da geladeira está mais quente do que fora de casa hoje. Então, pessoal, se prepara, se agasalha, porque teremos um dia de muito frio nessa sexta-feira, como havia previsto, a previsão do tempo anunciava aí essa onda. Em 10 cidades gaúchas nessa manhã de sexta-feira tiveram temperaturas abaixo de zero. Então, muito frio nessa sexta-feira, haja fogo, haja ar, né? 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Buffet, hoje é dia dos grelhados, Morales César Arquitetura e Engenharia farão o Acordei para você, ouvinte, que está acordado, que está acordando, quem está chegando em casa do trabalho e pessoal que já está trabalhando, o nosso bom dia. E hoje é sexta-feira, sextou, uma ótima sexta-feira a todos vocês.

Bom dia aos amigos em Babilônia, Valmir, Adair, Kohan. Uma excelente sexta-feira. Japonês, lá no Julinho, muito bom dia para você, uma ótima sexta-feira para você e para a família lá no Parici. Não tá tão frio que nem aqui, mas também já está frio. Meu amigo José Silveiro Rayer, muito bom dia, ótima sexta. Cláudio Stein em São Pedro da Serra, o Caio e a Cirlei, muito bom dia para vocês, uma excelente sexta-feira nesta manhã gelada aqui em Salvador do Sul e região. Vamos lá, a Bela e Caim na Casa de Deus e depois Milionários é Rico de Corpo e Alma aqui no Acordei. A todos vocês, bom dia.

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2: Seis horas e 18 minutos.
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8: Ok, em Salvador do Sul, 6 horas 22 minutos, 2. É isso aí. 2 graus a temperatura aqui em Salvador do Sul.

Olha só que notícia boa, um guarda municipal de folga reagiu durante uma tentativa de assalto e matou um dos suspeitos na tarde desta quinta-feira em Esteio, na região metropolitana. O caso aconteceu na Avenida Governador Ernesto Dornelles, no bairro Santo Inácio. Um estabelecimento comercial estava sendo assaltado e esse guarda municipal estava nesse estabelecimento. Ele estava de folga, mas ele tem porte de arma, ele estava armado e ele conseguiu reagir e matou um dos delinquentes. Que coisa boa, é um CPF a menos aí, é um a menos aí para incomodar. Que bom que terminou bem aí. Os outros suspeitos conseguiram fugir, infelizmente. Mas um tá na casa do capeta já.

E o frio intenso e chuva congelada no Rio Grande do Sul terá queda brusca e temperaturas. É, isso aí já está acontecendo. O Rio Grande do Sul viveu um período chuvoso que causou transtornos e alagamentos, principalmente na região norte do estado. Agora as precipitações devem dar lugar ao clima congelante. Os gaúchos podem esperar queda brusca nas temperaturas nas próximas horas, com frio que pode ocasionar chuva congelada em algumas regiões. A chamada precipitação invernal, com risco de acontecer na região dos Campos de Cima da Serra, em municípios como Vacaria, Cambará do Sul, segundo o Clima Tempo. O portal Meteorologia chegou a destacar durante a semana a chance de neve e possibilidade que já foi descartada. Então, neve não vai ter. Portanto, então, teremos aí hoje e amanhã, pelo menos, muito frio, mas as temperaturas começam a subir já no domingo, né? Porque segunda volta a chuva mais uma vez aqui na nossa região.

E a Copa do Mundo, é, ontem à noite, à meia-noite, né, teve o último jogo, né, Suíça 2, Argélia 0. E um pouquinho antes, às 8 da noite, assisti esse jogo, jogaço, Portugal 2, Croácia 1, de virada, né, a Croácia que perdeu muitos gols, acabou perdendo o jogo para Portugal e um gol marcado por Cristiano Ronaldo de pênalti, primeiro gol dele em mata-matas em Copa do Mundo. Portanto, teremos aí na segunda nada mais, nada menos que Portugal e Espanha, que vão decidir, né, para quem segue adiante. Hoje, às 15 horas, tem Austrália e Egito, às 19 horas, jogaço também Argentina e Cabo Verde, Messi contra Vozinha, e às 10:30 da noite, Colômbia e Gana encerram essa fase do mata-mata. Amanhã já começa as oitavas de final, né? Com Canadá e Marrocos às 14 horas e Paraguai e França às 18 horas. E o Brasil, então, entra em campo no próximo domingo às 5 horas da tarde. Ok, os amigos aí, sempre acordando cedo, Paulo Lerner aí de Salvador do Sul, muito bom dia, hoje é sexta-feira, mandou a foto aí de uma cervejinha, é, dia da cerveja, mesmo que é frio, a cervejinha cai bem, né? Um abraço pra você e pra família, uma ótima sexta-feira, a Inês Cris de Azevedo e o Flávio, lá na Francesa Alta, bom dia, estamos tomando chimarão e ouvindo o teu programa, é isso aí, fogão a lenha ligado, é, hoje tem que ligar o fogo, porque tá things is cold. Muito bem, um abraço para vocês, uma ótima sexta-feira. Os meus amigos aí de Linha Rodrigues da Rosa, Barão, o meu amigo Valdir e a dona Anitta, uma ótima sexta-feira para você, para vocês também, né? Muito ótima sexta-feira, eles que estiveram ontem aí na Benoite, né? Agora de barbeador e cortador de cabelo novo aí, beleza, Valdir? Grande abraço para você e para dona Anitta. E eles querem escutar a banda 0800. Nós vamos tocar no outro bloco, porque agora eu tenho banda Opus e musical Encontro aqui. Mas vou tocar 0800 pros amigos aí de Linha Rodrigues da Rosa, Barão. E também o meu amigo Edson Muscoba em Salvador do Sul, bom dia para você e para a família, obrigado pela audiência nessa sexta-feira. Muito bem, vamos lá, chegando banda Opus, dobrado Maratá e depois vira Copus, musical Encontro, bom dia.

0: 6:35.
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1: Ok, em Salvador do Sul, 6 horas 40 minutos, 2 graus a temperatura aqui em Salvador do Sul, mas temos previsão de sol para essa sexta, vamos aguardar. Lula critica a família Bolsonaro e diz que Brasil não está à venda. Senador Flávio Bolsonaro encaminhou carta aos Estados Unidos solicitando suspensão da medida de proposta para taxar o Brasil, afirmando que tal imposição representaria vitória política para o atual presidente da República. O presidente Luiz Inácio Lula da Silva criticou a família Bolsonaro nessa quinta-feira, após o senador Flávio Bolsonaro pedir que os Estados Unidos suspenda as taxações anunciadas contra o Brasil. Segundo o pré-candidato à presidência, a imposição das tarifas representaria uma vitória política para o governo Lula. Nas redes sociais, Lula afirma que o Brasil não está à venda e que defender o adiamento das tarifas para depois das eleições é uma traição à pátria. Portanto, aí a briga, então, dos presidenciáveis Lula e Flávio Bolsonaro. É isso aí. Só para lembrar, depois da Copa do Mundo, tudo vai ser eleições 2026, porque nós estamos há 90 dias aí das eleições, praticamente, para a presidência da República, que acontece dia 4 de outubro.

Ok, 6:42, muito frio. Ladir Enner, muito bom dia. São as pequenas bênçãos diárias que podemos enxergar a grandiosidade da vida, sua beleza infinita. Bom dia, Ladir, bom dia para você, uma ótima sexta-feira. Também uma ótima sexta-feira para o meu amigo José Maurício Cunha, aí de Salvador do Sul. Grande abraço para você e para a família. Obrigado pela audiência. Vamos lá trazer o pedido do Valdir e da dona Anitta, lá em Linha Rodrigues da Rosa, Banda 0800, Fritz Walzer, e depois bandinha Tupanção, Cross Chain Tide. É isso aí, aqui no Acordei.

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1: Seis horas, 49 minutos.
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6: Ok, em Salvador do Sul, 6 horas 52 minutos e a temperatura, os termômetros trancaram 2 graus e ainda está escuro aqui em Salvador do Sul, nessa manhã gelada. 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
6: 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Muito bem, vamos ver como é que fica a previsão do tempo, né, para os próximos dias aqui na nossa região. Amanhã, sábado, a mínima 3, a máxima 12 graus neste sábado. Ainda vai ser muito frio. Muitas nuvens o dia todo, com aberturas de sol no sábado. Domingo, aumenta um pouco a temperatura, mínima 8, máxima 18 graus, sol com muitas nuvens durante o dia e períodos de céu nublado. A noite será com muitas nuvens. Segunda-feira, mínima 7, máxima 15, sol com muitas nuvens e nublado, com chuva no fim da manhã. À tarde e noite serão chuvosas na segunda-feira. Já na terça-feira, mínima 5, máxima 14 graus, dia de sol, com neva ao amanhecer e nevoeiro à noite. Portanto, volta a chover na segunda, mas já para no mesmo dia, e na terça volta o sol, mas o frio continua aqui na nossa região.

Delegado da Polícia Federal morre após ser baleado por PM em Passo Fundo. Delegado de Polícia Federal Michel Brasil Saliba morreu na madrugada dessa sexta-feira no Hospital São Vicente de Paulo em Passo Fundo. Ele foi baleado durante um cumprimento de um mandato de busca e apreensão na manhã de quinta em um apartamento na Vila Rodrigues. Outro agente da Polícia Federal também foi atingido por disparos, recebeu atendimento médico e teve alta ainda ontem. O autor dos tiros, segundo a Polícia Federal, é um policial militar afastado, que foi preso em flagrante. Em nota, a Brigada Militar informou que o policial estava de licença para tratar interesses particulares e que a Corregedoria Geral acompanha o caso. A defesa do policial afirma que ele não era alvo do mandato, que tinha como foco companheira do militar, e sustenta que seu cliente reagiu por acreditar que enfrentava uma tentativa de assalto, alegando não ter ouvido a identificação dos policiais. O delegado morto, que foi atingido por 3 disparos de arma de fogo, era da delegacia de Chuí, na fronteira com o Uruguai. A ocorrência aconteceu durante uma operação que investiga uma organização criminosa suspeita de atuar no contrabando de mercadorias provenientes de Miami, nos Estados Unidos, e na lavagem de dinheiro. O caso segue sob investigação da Polícia Federal. Portanto, aí um caso aí, mataram o delegado da Polícia Federal. É isso aí. É grave isso aí. Meu amigo Normélio Weschenfelder, muito bom dia. Sextou, gauchada. É isso aí. Sextou, gauchada. Abraço para você e para a família. Uma ótima sexta-feira de muito frio, mas eu sei que o Normélio tá lá no, já tá com fogos aceso lá no fogão a lenha, a mil, tomando aquele chimarrão quentinho. Aliás, chimarrão cai muito bem nesse frio. Então, um abraço para ele e para a família. Obrigado pela audiência. E falar em frio, vamos lá, colchão gelado dos atuais aqui no Acordei.

0: 7:02.
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5: Ok, não perca a hora, 7:07, 2 graus a temperatura, quando está amanhecendo o dia aqui em Salvador.

Muito bem, 7:08. Muito frio aqui em Salvador do Sul. Lisette Weschenfelder, bom dia para você, pro Rede e toda a família. Ótima sexta-feira. Obrigado pela audiência. E o maior trabalhador de São Pedro da Serra já tá acordado. Quer dizer, ele levantou para fazer as necessidades, já tá na cama de novo, eu acredito. Bom dia, bom trabalho para nós. Amigo Petzat, aí de São Pedro da Serra, o Tiago Artos, grande, o Tiago, né? Hoje é o dia, sexta, hoje ele vai trabalhar porque é dia de pagamento. Valeu, Petzat! Abraço para dona Nilza aí, que tem que aguentar o Petzat, né? É isso aí.

0: Acusado de homicídio em Rosário do Sul, é preso pela Polícia Civil de Garibaldi, no interior de Coronel Pilar. Nessa quinta-feira, agentes da Polícia Civil de Garibaldi foram até o interior de Coronel Pilar para o cumprimento de um mandato de prisão preventiva emitido pela comarca de Rosário do Sul contra um homem acusado pelo crime de homicídio. O fato ocorreu em maio desse ano e desde então ele estava na condição de foragido. Após a prisão, ele prestou depoimento na delegacia e posteriormente encaminhado para o presídio, onde fica à disposição da justiça. Portanto, o homem estava escondido aí no interior, né? Coronel Pilar, né? É um município que uma vez pertencia a Garibaldi. Portanto, em maio aconteceu o crime e agora conseguiram prender o acusado de homicídio. Ok, vamos lá, chegando aquela dos Olhos Negros, com Corpo e Alma e Vanderlei Rodrigues, depois os Montanari aqui no Acordei.
1: Essa música é uma música que, digamos assim, foi o divisor de águas do Corpo e Alma, aonde o estilo cachaca se consagrou nesses 50 anos do Corpo e Alma. Aquela dos... Ah.

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0: 7:09, 2 graus a temperatura, tempo bom com nuvens, né? Mas hoje tem sol, vai aparecer o sol daqui a pouco, vai começar a limpar aí a temperatura. Mas se você acha que está frio, né? Olha só, em Quaraí hoje de manhã, tá? Quaraí, Rio Grande do Sul, a mínima foi lá registrada, -4.3, temperatura negativa lá em Quaraí. Após causar estragos, né? A massa de ar tem origem. Nas últimas horas, as temperaturas despencaram e as mínimas negativas voltaram a ser registradas no estado. Conforme dados do início da manhã, a menor temperatura foi registrada em Quaraí, na fronteira oeste do Rio Grande do Sul, onde o dia começou com -4.3. Isso é temperatura de Europa, né? De neve. As temperaturas também ficaram abaixo de zero em Erval, com -2.5, em Uruguaiana, com -2.4, em Santana do Livramento, Barra do Quaraí, com -2.2, em Uruguaiana, com -2, e segundo a Clima Meteorologia, ao menos 20 cidades gaúchas tiveram mínimas negativas. Os municípios foram Quaraí, Erval, Uruguaiana, Santana, Barra do Quaraí, Pinheiro, Machado, Lavras do Sul, Hulha Negra, Alegrete, Bagé, Bagé, Encruzilhada do Sul, Rosário do Sul, Caçapava do Sul, Canguçu, Aceguá, São Gabriel, Santiago, Piratini, São Cepé, Jaguari e São Francisco de Assis. Todos esses municípios, 20 municípios no Rio Grande do Sul, tiveram temperaturas abaixo de zero. Então, se aqui tá frio, imagina nesses lugares aí.
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0: Bom dia, Gilmar Werner. Ótima sexta-feira para você. Obrigado pela audiência. Paulo Wortmann e a dona Jurema, muito bom dia para você. Campes está esmendo no quel da vida ri. Um abraço para vocês, uma ótima sexta. Obrigado pela audiência. E daqui a pouco tem Valdir Etvino aqui no Acordei, chegando agora, só denguinho. E também participação do Indústria Musical aí do Portal da Série. E depois, Cor de Caramelo, Banda Millennium.

0: 7:30. 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

0: Ok, 7:31, amanhecendo o dia aqui em Salvador do Sul, um dia gelado, estamos entrando em contato aí com o Valdir Etvino aí, nessa manhã gelada. Muito bom dia, Valdir Etvino.
1: Bom dia, Fábio, bom dia, ouvintes da Rádio Nova Salvador, nesse dia gélido, né? Até os quero-queros da campanha estão andando com pantufas para se esquentar, né?
0: Clima de Noruega.
1: Mas temos uma notícia, temos duas notícias boas.
0: Opa!
1: É. Temos várias notícias boas, mas duas em especial que eu me lembro agora, né?
0: Certo.
1: Uma é que hoje sextou.
0: Ah, é, uma notícia boa.
1: Hoje é sexta-feira.
0: Uhum.
1: E se não dá para fazer um happy hour com cerveja, porque tá muito frio, faz com vinho, né?
0: Ou com uma sopa de capelete.
1: Ou uma bela caipirinha.
0: Também.
1: É,
0: um é verdade.
1: Sei lá.
0: Isso
1: tem
0: aí.
1: Várias bebidas aí que podem
0: aliviar.
1: Substituir a cerveja no happy hour, se for o caso.
0: É verdade.
1: E a outra é que o sol, mesmo que timidamente, está aparecendo no horizonte.
0: É, hoje vai.
1: Deveremos ter aí um dia de sol, né? Para contrastar com toda essa semana aí de tempo feio. Que para mim é tempo feio, né? Porque
0: não, essa chuva, semana, né? Foi horrível. Não, chuva é horrível.
1: Daqui a pouco, mas muitas vezes a gente diz assim, tempo feio para tempo de chuva, e os colonos estão vibrando, né?
0: É, a
1: talvez
0: chuva...
1: não seja o caso nesse momento, né? Mas
0: sim.
1: Já teve momentos em que, né, a chuva era bem-vinda, principalmente no agronegócio, né?
0: É verdade. Mas tu sabe que essa semana o Rock Renner, tu conhece o Rock Renner, né?
1: Sim.
0: O Rock Renner, nós estávamos conversando, Vazan Veda, né? Todo mundo falando, Vazan Veda, né? Daí o Rock saiu com uma frase que eu achei perfeita. Das schlimmste Wehr, wenn kein Wetter wäre.
1: É... Ou se não estaríamos aqui, né?
0: Exatamente. Então ele foi muito feliz na frase.
1: Aliás, ele é bem espirituoso, né?
0: O Rock é um...
1: Sai com umas tiradas interessantes sempre.
0: Exatamente. Mas é, realmente. Mas você sabe que esse clima aqui, Valdir, quem gosta mesmo desse clima são os noruegueses, né? Porque os noruegueses adoram, eles vivem no frio, né? Agora, exatamente. Claro, tem verão lá, mas eles têm temperaturas assim, abaixo de zero. Eu não sei se você, eu já pedi, eu acho que para você assistiu já a série Os Vikings?
1: Não tive a oportunidade.
0: Cara, é fantástico, né? Então, lá realmente, a neve lá, eles vivem no frio e olha, realmente aquela história da remada deles aí, nos estádios, né? Que realmente é a cena mais, uma das cenas bonitas da Copa, tem tudo a ver, né? Porque eles viviam, né? Invadindo lugares, né? À procura de novos lugares para procurar riquezas e então eles ficavam meses e anos, né? Fora de suas aldeias para procurar ouro, né? Inclusive invadiram a Inglaterra.
1: Exatamente, os vikings que na realidade são os antepassados, porque eles pertencem aos povos germânicos, né? Então os povos germânicos os vikings fazia parte desses povos germânicos que depois viraram aí os alemães, né? E outros povos ali na Europa.
0: Nós temos então,
1: Europa,
0: né? Eu acho que nós temos um pouco de sangue Vikings, né, Valdir?
1: Sim. Ah, tem muitos que inclusive usam aquele adorno de...
0: Alô?
1: Vikings, né? Eu digo que aqui muitas vezes tem o pessoal que usa aqueles adornos com chifres, né? Que é comum lá, os Vikings usam muito isso,
0: sim,
1: né?
0: Sim.
1: E aqui de vez em quando também tem muita gente que usa, né?
0: Com certeza. Muita gente mesmo.
1: E o pior é que muitas vezes usam e nem estão sabendo que estão usando, né?
0: Exatamente.
1: É um adorno meio que invisível para o dono do adorno, né?
0: Exatamente. É verdade. Mas, Valdir, tivemos um jogo sensacional ontem à noite, né, Valdir?
1: Ah, sem dúvida nenhuma.
0: Com requintes de crueldade também.
1: Cara, isso é... Olha, eu se eu fosse o árbitro, não teria marcado o pênalti. Aliás, vamos contextualizar para o ouvinte, né? Uhum. Que, na verdade, o jogo estava empatado, né? 2-1. Aliás, estava 2-2, né?
0: Não, foi 2-1. Não, foi 1-1.
1: 2-1. Tava 2-1, exatamente. Era assim, 2-1 para Portugal. Uhum. E no final da prorrogação... Não. Um pênalti, o juiz marcou um pênalti, é isso, né? Final da partida.
0: Não, o gol lá da Croácia, ele deu impedimento.
1: Pois é, isso foi no final da prorrogação, certo?
0: Não houve prorrogação.
1: Tá certo, era no final da partida.
0: Isso, ele deu 10 minutos.
1: Era no final da partida. Mas se eu fosse o árbitro, ele anulou o pênalti, né? Porque... haveria um suposto toque do jogador que caracterizava o impedimento, né? A dúvida era se o jogador croata tinha encostado na bola ou não, porque se não tivesse encostado na bola, o jogador que recebeu a bola não estaria impedido. E aí o VAR chamou e o árbitro confirmou que teria havido um toque. Eu particularmente não consegui ver esse toque, se foi muito, muito sutil, mas se eu fosse o árbitro, eu daria o pênalti para dar mais emoção. Vamos jogar mais meia hora de prorrogação.
0: Não, mas Valdir, não houve pênalti, deu gol. Deu gol para a Croácia.
1: Eu não sei por que eu tô falando em pênalti.
0: Não tinha nada a ver com pênalti. O gol. Mas na câmera que eu vi, o jogador de Portugal lá pegou no cabelo dele, ele que deu o toque, então ali anularia o impedimento. Só que diz que tem um sensor dentro da bola que avisou, né, que
1: a bola tocou no adversário.
0: Exatamente. Então ali foi anulado o pênalti, mas é brabo, né? Tu, no fim do jogo, tu fazer um gol e é mais ou menos como o Edenilson fez aquele gol contra o Corinthians lá em Porto Alegre aquela vez, né? Que tava impedido. Exatamente, mesmo, né? Exatamente. Mas é brabo, né?
1: É a diferença, você lembrou muito bem, né, Fábio? A diferença entre ganhar um título ou não, uhum, foi aqueles centímetros. Exato. Que ele estava em Twitch, Nilson, né?
0: É verdade. Então, bah, é crueldade. Mas e o jogo ficou bom mesmo, né, Valdir? Depois que a Croácia fez 1-0. Inclusive, a Croácia poderia ter feito 2-3 gols depois do gol, né? Não matou o jogo. E aí deu aquele pênalti, né? Que para muitos, alguns comentaristas acharam que não era para tanto, mas eu, particularmente, vendo lá em câmera lenta, para mim houve o pênalti, porque o jogador chegaria na bola para cabecear. Então eu achei que foi pênalti.
1: Exatamente. Ele foi seguro, né?
0: Uhum.
1: Bom, esse é um grande problema que a gente, como espectador, não tem condições de avaliar. Isso muitas vezes só quem está dentro do campo consegue.
0: Sim.
1: É a intensidade, uhum, né, com que o ato ocorre. É. Quer dizer, aquela velha história: o que o adversário fez foi suficiente para
0: deslocar,
1: pra atrapalhar o jogador?
0: Sim.
1: Ou não, né? Muitas vezes os pênaltis são marcados em que dá pra perceber, né, que a intensidade, por exemplo, do gesto do adversário, ele é mínimo, né? Uhum. Muitas vezes incapaz, segundo a avaliação, né, de provocar aí um transtorno para o jogador que está tentando marcar o gol. Nesse caso, eu acho também que foi correta a marcação, porque houve o puxão.
0: Sim.
1: Aquela coisa, puxou e largou, né?
0: É,
1: deu,
0: exato,
1: aquela coisa, puxou, uhum, e largou.
0: Uhum.
1: Né?
0: Uhum.
1: Mas eu acredito que aquilo realmente tem influenciado aí na possibilidade do atleta chegar até a bola e fazer o gol.
0: É verdade. Mas como você disse ontem, né, Valdir, você queria Portugal e Espanha, né, por ser um clássico, e realmente é um jogaço aí que vamos ter segunda-feira. Aliás, Valdir, hoje, né? Hoje até nos próximos dias, Cara, já tá bom a Copa do Mundo, né? Hoje teremos nada mais que Argentina e Cabo Verde, né? Que pelo Cabo Verde, né? Pela história do Cabo Verde na Copa e Messi e companhia, então um jogo bom. E às 10:30 Colômbia, né? Contra o Sim. time africano, né? Baita jogo.
2: Gana,
0: isso aí. Amanhã, o aperitivo antes do nosso jogo de domingo, né? Teremos uma França e Paraguai. Paraguai, será que o Paraguai vai colocar algum atacante amanhã contra a França, Valdir?
1: Pois é, o Paraguai, amanhã você é um torcedor efusivo do Paraguai.
0: Também.
1: Eu sou Paraguai desde pequenininho, né?
0: Eu também.
1: Aliás, eu hablo espanhol, eu sou paraguaio.
0: Somos hermanos. Somos hermanos.
1: Somos hermanos.
0: Hermanos.
1: Na verdade, a gente torce para os nossos irmãos aqui sul-americanos, né? Uhum. Também vou torcer efusivamente para a Colômbia hoje, né? E vou torcer também para os nossos irmãos cabo-verdianos, né?
0: Porque eles falam.
1: Né? Porque são os nossos irmãos de sangue e de idioma.
0: É,
1: né?
0: Pois é, isso eu ia dizer. Você vai torcer porque eles falam português, né, Valdir?
1: Exatamente. Uhum. Mas eu vou comentar assim que, na verdade, a gente. Mesmo que a gente queira sonhar, mesmo que o futebol pregue peças, uhum. já seria demais, né? Cabo Verde ganhar da Argentina. O que eu espero que aconteça, em nome da felicidade dos cabo-verdianos, é que Cabo Verde faça um gol. A Argentina pode ganhar e vai ganhar facilmente, né? Mas você imagine Cabo Verde fazendo um gol. E mais, a Argentina pode estar ganhando de 4-1, né?
0: Sim,
1: tranquilo.
0: Sim.
1: E aí marca um pênalti e o Messi bate e o Vozinha pega.
0: Ah.
1: Já imaginou a catarse que seria lá na capital de Cabo Verde, que é Praia, o nome da capital de Cabo Verde?
0: Sim.
1: Aqui no Brasil seria uma comemoração de título se isso acontecesse. Né? Então, essas coisas da Copa do Mundo, isso não tem preço.
0: Não, é verdade, são coisas isso, fantásticas. Né?
1: E só uma Copa do Mundo consegue fazer isso. Eu acredito que hoje à tarde, por exemplo, nós teremos aí Austrália contra Egito. Austrália contra Egito. Uhum. Ah, nós teremos Mohamed Salah do Egito jogando,
0: sim,
1: e tal.
0: Sim. Mas,
1: talvez seja dessas 16 avos, né? Talvez seja o jogo teoricamente mais fraco que a gente vai ver, porque são duas seleções que não têm tradição. A Austrália até tem tradição, porque participa praticamente de todas as Copas, né?
0: Uhum.
1: Mas é figurante a Austrália. Mas eu me lembro em 2014, em que ninguém dava nada para um tal de Coreia do Sul e Argélia no Beira-Rio.
0: Uhum.
1: Né? E foi um jogaço de
0: bola. Jogaço,
1: e mais do que um jogaço de bola, foi um ambiente externo, né? Que a gente não vai poder participar porque estamos aí do outro lado, né?
0: Sim.
1: Da linha do Equador, né? Estamos distantes lá do local do jogo, mas nós que tivemos no jogo, naquele entorno, no estádio, a festa protagonizada por coreanos, argelinos e brasileiros, né? Foi uma coisa descomunal, sabe? Três pessoas, né? Três países diferentes, três
0: nacionalidades
1: diferentes, né?
0: Uhum.
1: Confraternizando pessoas que a gente nunca viu na vida.
0: Sim.
1: E estava ali confraternizando como se fossem velhos amigos, né?
0: Uhum.
1: É impressionante esse símbolo da Copa. O Spohn também já nos relatou parte disso, né?
0: Uhum.
1: E certamente vai nos detalhar mais essa coisa do entorno. Por isso que a Copa do Mundo, para quem vai, é inesquecível. Mesmo que você olhe lá um ou dois jogos,
0: não, mas é verdade.
1: Não importa. Esse entorno, essa coisa.
0: O clima.
1: Tá lá na Times Square, a Times Square lotada lá. Eu não sei exatamente em que cidade foi, mas fecharam uma rua os noruegueses e fizeram o Wu lá, o Ru. Né?
0: Ru.
1: É, o Gru e tal, é, aquele negócio lá, no meio da rua.
0: Sim.
1: Lotada de noruegueses, era uma multidão e fazendo aquilo. E todo mundo ao redor vibrando, né? É impressionante. Isso é a Copa do Mundo. Por isso que a Copa do Mundo é o maior. Eu considero a Copa do Mundo, nesse aspecto, maior do que a Olimpíada. A Olimpíada reúne muito mais países.
0: Sim, né? Sim, mas não tem essa...
1: Reúne muito mais pessoas e principalmente, né? Tu pega a Vila Olímpica, imagina os atletas convivendo entre eles, ali, de todas as nações, né? Na Vila Olímpica, coisa que no futebol não tem. Mas a torcida, meu amigo, a torcida é o grande espetáculo da Copa do Mundo é a torcida, né?
0: Sim, é verdade.
1: É impressionante. Bem assim. E aí eu vou também chamar a atenção por um detalhe, quando a gente falou aí de frio. A imprensa brasileira tem falado aí que a Noruega, ela vai sentir muito o calor, né? Porque é pra ter, acho que o jogo é em Nova York, Nova Jersey, né? Uhum. No MetLife Stadium, que é o palco da final. E que lá não tem ar-condicionado, não tem cobertura, então a tendência é termos aí em torno de 35 graus, e isso para os brasileiros seria bom e para os noruegueses ruim. Uhum. Mas eu quero lembrar esses cronistas, quantos jogadores que jogam no Brasil estão no time titular da seleção brasileira?
0: Exatamente, o pessoal
1: a grande maioria joga no frio europeu.
0: Exato.
1: Então, frio ou calor para o brasileiro é a mesma do que o norueguês, porque a grande parte dos jogadores noruegueses também jogam na Inglaterra, na Espanha, na Alemanha e tal. Ou seja, eles estão habituados, os dois times estão habituados com o mesmo clima.
0: Uhum.
1: E vão os dois sofrerem com o calor, né?
0: É verdade.
1: Aí você pode dizer, mas tem um ou outro jogador aí que tá jogando no Brasil e que pode não sentir tanto. Isso é verdade, mas dizer que o Brasil tem grande vantagem por causa do calor, isso é falácia, né? Isso é a mesma história do que dizer assim, vamos jogar contra a Bolívia em La Paz. Aí você olha os jogadores da Bolívia, de 11, 8 jogam fora de La Paz, né? Aí não, a Bolívia tem a vantagem de estar jogando na altitude. Cara, a maioria dos jogadores estão jogando ao nível do mar, inclusive os bolivianos. Então isso é muita narrativa e pouca realidade, se a gente for olhar.
0: É verdade. Mas vamos falar um pouco do nosso jogo de domingo. Qual é a sua expectativa, Valdir, para o jogo Brasil e Noruega? Aliás, que horário bom domingo, né? 17h, o pessoal pode sestear bem tranquilo.
1: Eu tô indo pra praia de novo.
0: Opa, o senhor vai pra praia.
1: Tô indo pra praia de novo, né?
0: Uhum. Curtiu o frio do litoral.
1: É aquela coisa, né? Imóvel novo a gente vai aproveitando, tudo que é novo a gente vai aproveitando. Sim, né? Tá, tem uma piscina nova, então o cara entra todo dia, depois ela fica ali atirada, só dando serviço, né?
0: Sim, é bem assim. Mas então o senhor vai curtir o jogo lá da praia mesmo?
1: Não. Eu pretendo, inclusive já está definido o cardápio, nós vamos preparar uma galinhada de galinha caipira ao meio-dia. E até as 2 horas nós precisamos fazer a festa, né? Uhum. Para descansar depois daquela orgia gastronômica, né? E aí às 2 horas da tarde vamos nos retirar do litoral e dará tempo suficiente para chegarmos até as 5 horas.
0: Sim.
1: E assistirmos o jogo em casa. Até porque se for depois do jogo, né? Aí fica muito tarde, pode ter prorrogação, pode ter pênalti.
0: A dona Mara vai fazer uma maionese ou não?
1: Vai fazer a maionese. E quem vai fazer a galinhada são as mulheres da casa, quer dizer.
0: Opa, o senhor vai.
1: A minha mulher, a minha cunhada, e as minhas 2 cunhadas.
0: Uhum. O senhor vai ficar só na casa. O senhor vai fazer os drinks para elas, então.
1: Sem dúvida nenhuma. Eu vou preparar aquela aguinha que passarinho não bebe.
0: E sabe
1: por que esse termo?
0: Bem, Não,
2: porque não
0: sei.
2: Nunca deram essa bebida para passarinho.
0: Exato.
2: Porque se dessem, o passarinho tomava também, né? Porque é bom, né?
0: É bom. É.
2: Ainda mais num clima assim, uma caipirinha antes do almoço, né? Abre o apetite, limpa.
0: Ah, não, sim.
2: Limpa o esôfago, né? Prepara todo o aparelho digestivo para receber aquele néctar, né? Uhum. Que é a galinhada, aquela galinhada a ser comida de colher.
0: Ah, é? Né? Nem me fala isso, porque isso aí.
2: E
0: já...
2: junto com a maionese.
0: Ah, né? Não, isso é demais. Eu vou te
2: e
0: dizer.
2: E aí eu ainda coloco, eu boto requintes de crueldade. Né? Eu coloco vinagre de vinho na maionese. Eu banho a maionese com vinagre de vinho, que eu adoro isso.
0: Certo. Eu
2: adoro vinagre de vinho. Eu gosto da maionese bem vinagrada, assim.
0: Não, eu também.
2: E pra terminar, eu meto-lhe uma mostarda na galinhada. Pra dar aquele gosto picante. E aí, meu amigo.
0: Tá, mas isso tu faz separado ou bota dentro da.
2: Não, eu faço no meu prato.
0: Ah, bom. Porque...
2: E aí, meu amigo, o céu é o limite.
0: Mas é muito bom. Isso é. Essas coisas do inverno, né? O inverno tem seus valores, principalmente gastronômicos, né? Então,
2: sim.
0: Realmente.
2: Não, e outra coisa, né? Se eu fizer esta mesma galinhada aqui em casa, ela não tem o mesmo sabor.
0: Ah, mas é
2: que
0: verdade.
2: Que fazendo ali na praia, ou fazendo no sítio, ou fazendo em outro lugar, né? Parece que a galinhada fica com outro sabor, um sabor mais. E isso faz parte do nosso mental, né?
0: Isso aí.
2: Porque aí quando você sai pra outro local, sai de casa pra outro local, você acaba. Arejando mais a cabeça, o mental da gente fica até melhor e absorve muito melhor a comida, né? Do que em casa. Por mais tranquilo que você esteja dentro de casa, mas muitas vezes essa saidinha, ela muda o sabor da comida, né?
0: É verdade. Muito bem, Valdir Etvino.
2: Isso
0: então...
2: tudo a gente falou aqui, a gente falou tudo isso aí pra encher linguiça, né?
0: Não, mas o papo é bom.
2: Mas se você me perguntou sobre o placar, eu acho que... Eu tenho duas versões aqui, tá? O tradicional seria assim, a Noruega é perigosa, né? É um jogo difícil. A Noruega nunca perdeu pro Brasil em Copa do Mundo. Ela tem o Cometa Haaland lá na frente, um goleador. E o jogo pode ser complicado, pode ir pra prorrogação, pra pênalti. Isso é um lado da história. O outro lado da história é assim: a Noruega tem um bom ataque, sem dúvida. O Brasil tem uma boa defesa.
0: Tem.
2: Marquinhos e Gabriel Magalhães são muito bons e conhecem muito bem o Haaland.
0: Sim,
2: né?
0: sim, com certeza.
2: O problema da Noruega é a sua defesa.
0: É a sua defesa, é verdade. Então, é ali o caminho, né?
2: E o que acontece? Daqui a pouco, os noruegueses, com todo esse ufanismo que acontece aí, todo mundo elogiando muito os vikings, né? Os noruegueses, eles acabem achando mesmo que são bons.
0: Sim.
2: E joguem atacando o Brasil. Isto para o Brasil seria a melhor solução.
0: É verdade.
2: Então, talvez nós tenhamos um jogo fácil... Jogo mais fácil pro Brasil do que foi contra o Japão. Isso pode acontecer.
0: Pode.
2: Depende muito da forma, né? Do ímpeto que os noruegueses implementarão no jogo. Se os noruegueses jogarem esperando o Brasil, marcando lá atrás, né? Fazendo aquelas duas linhas de quatro e jogando por uma bola com o Haaland, o jogo vai ser complicado. Porque nós temos aí gigantes noruegueses, né?
0: Sim.
2: É uma média de 1,83. Agora, se os noruegueses acharem que podem atacar no Brasil, meu amigo.
0: Ah, não, aí vai ser uma festa.
2: Vai ser um jogo tranquilo para o Brasil, porque o Brasil vai aproveitar justamente o que tem de melhor, que é aquela transição rápida da defesa para o ataque, com Vini Júnior de um lado, com Rayan do outro, né? Jogadores velozes. Então, certamente, se a Noruega. Resolver atacar o Brasil, teremos aí certamente um resultado melhor para o Brasil do que se a Noruega ficar lá atrás só esperando, né? Vamos ver. Isso 5 horas da tarde, nós vamos começar a perceber que jogo a Noruega vai fazer para ver se nós temos mais facilidade ou menos facilidade contra o time norueguês.
0: Muito bem, é isso aí, Valdir. Então tá, boa viagem para você aí, boa galinhada e segunda.
2: Uma boa sexta para todos, né?
0: Isso, boa sexta, e segunda-feira a gente vai repercutir tudo o que aconteceu no fim de semana, Valdir.
2: Sim, então finalizando aquele bordão tradicional, um grande abraço a todos e até segunda.
0: Até segunda, Valdir Etvino, e o seu comentário matinal. Um abraço aí pro Lécio Hort, que está na escuta, o melhor montador de móveis aí, montador de móveis Lécio Hort aí, nosso parceiro aí da Benoite, a dona Vinícia e toda a família, uma ótima sexta-feira para vocês. E o Petza mandando aquelas piadinhas, né? De sempre, né? A tua hora vai chegar, Petza. Muito bem, 7:57. Um abraço aí para os nossos apoiadores, Relojaria Ótica Rasa, Arte Móvel Salvador, Limitada, Laboratório Chiesa, Tito Lanches, Deitos Hortifruti, JLH, Túmulos e Mármore, Restaurante Guilherme Buffet, hoje tem grelhados e amanhã também. Morales César, Arquitetura e Engenharia fizeram o Acordei para você nessa sexta-feira, que está aparecendo o sol está aparecendo aqui na nossa região. Tenho todos um ótimo final de semana, boa Copa do Mundo, né? Para vocês aí curtirem nesse final de semana, e a gente volta segunda às 6:00 da manhã. A todos vocês, uma excelente fim de semana e a todos, bom dia.

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5: 8:03.
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2: 8 horas e 15 minutos.
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1: Dançar só de meia para não riscar o piso. 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
2: Vamos que tá chegando para vocês em casa aí. 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

0: 8:33.
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6: Ame-se muito, de verdade. Aprenda a ser mais humilde. E quando pensar em desistir do que mais se quer, saiba que quando desejamos algo, o universo realmente conspira a favor, desde que você realmente acredite.
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3: Muito bom dia, com muito mais alegria, mais energia, a melhor seleção musical, as notícias e por começar mais uma manhã ao seu lado, em sua companhia. Abençoado dia você, a partir de agora, está sintonizado com a Rádio Nova Salvador e o programa Caravana da Alegria, oferecendo sempre a você a melhor seleção musical com o seu amigo Loivo Alberto, o locutor mais apaixonado do Brasil. Acima de tudo, pelo que faz e pelo prazer de ter ouvintes especiais como você em nossa sintonia. 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
8: Vou levantar, vou levantar. Os passarinhos que não devem nada pra ninguém, já estão cantando, faz hora.
9: E aconteceu de novo, gente. Cessou, meus amigos.
10: A frase do dia é: não importa quem ganha as eleições, quem te governa é tua mulher. Cestou, Caquedo.
11: Corta, gira bonito, lacrado, assim, na segunda. Pau.
12: É, negrada, enfim, cestou. Hoje acordei e testei positivo pra vontade de beber.
13: Nossa senhora, eu não aguento mais, eu não vejo a hora de escutar a latinha fazendo assim, ó.
14: Eu tenho que arrumar o pendrive pra você abaixar as músicas gaúchas pra mim. Chiquita Bananeio.
15: Olha a minha novela!
16: Que se trabalhar faz bem pra saúde, que trabalha os doentes.
17: Dá-lhe um recado, é nesse embalo que nós vamos juntos até o meio-dia e 30, na primeira sexta-feira do mês de julho, dia 3. Muito bom dia, obrigado você em sintonia. Estaremos a partir de agora com a Caravana da Alegria, aqui pelas ondas amigas da sua, da nossa comunitária Nova Salvador, 87.5 FM. Lembre-se sempre que a gente nasceu bonito, mas não rico, então tem que lutar. Vou falar em a luta, hoje eu passei ali no, na Praça José Lindolfo Rumes, no centro em Salvador do Sul, com a minha bike. Às 8 da manhã tava marcando no cronômetro aí do Sicredi 2 graus. Meu Deus do céu, vou que das rindo. Ainda bem que o sol tá saindo, tá dando o ar da graça. Ai, coisa boa. Lá vem, quem não acreditava mais no sol, ele existe, voltou com tudo. Tomara que o nosso final de semana seja assim, né, gente? Ai, coisa boa. De chuva a gente gosta, mas não tanto, né? Vou aproveitar o embalo, vou dizer o mesmo que o nosso amigo Aloysio Herbert, o homem do tempo, nos informando. Vamos ver aqui. Choveu das 8 horas de ontem de manhã até as 8 horas da manhã de hoje, ainda só aqui no centro de Salvador, mais 26 milímetros no acumulado deste mês de julho. E ele já tem o acumulado no mês de junho para me passar, que é importante e interessante para você também, querido ouvinte. Com o final do mês à meia-noite, choveu 129 milímetros no mês de junho no acumulado. Como ele diz, é um mês de pouca chuva, mas muita umidade e frio. Concordo contigo. Mas nada que nos abale, né? Acima de tudo. Então vamos à luta! Vamos trazer em destaque o melhor para ambientar a sua jornada nessa sexta-feira para começar muito bem o seu dia. Bruno Marrone, feriado nacional, Antony e Gabriel, chama do piseiro, Guilherme Santiago. Ai, meu Deus, bolo doido!

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1: 8:45.
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0: 8:47. Lembrando você o que se comemora por curiosidade nesta sexta-feira, dia 3 de julho. Hoje é o Dia Nacional de Combate à Discriminação Racial e o Dia Internacional Sem Sacos Plásticos. Santo do dia, São Tomé, o apóstolo e mártir.
1: Já chegou, é tão bom.
0: É tão bom. E chegando em destaque para você, para não perder muito tempo.
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0: Através do site Clima Tempo, nos informando a previsão do tempo para Salvador do Sul e região no dia de hoje. Nos diz que hoje será um dia mais frio que o de ontem, o que está se confirmando. Sol com diminuição de nuvens na parte da manhã, à tarde ensolarada e à noite com muitas nuvens, mas não há previsão de chuva. Temperatura mínima de manhã na casa dos 3 graus, com sensação térmica de 1 grau. A temperatura máxima não deve passar dos 9 graus, com sensação térmica de 4 graus. A umidade do ar, a máxima pode chegar a 98%. O sol nasceu às 7:21 da manhã e vai se pôr às 5:38 da tarde. Já temos feito a postagem no Facebook da Rádio Nova Salvador. Você já pode ir lá dar seu bom dia, o seu toque de carinho, pedir a sua música, mandar a sua mensagem, fazer a sua homenagem. Enfim, você também fazendo parte da nossa trilha musical. Então, lembrando que você pode também nos seguir pelo Instagram, na nossa rede social, ou através do nosso site. Por lá acompanhar a nossa programação ao vivo, baixar o aplicativo, acompanhar as principais notícias do dia a dia do Brasil e do mundo, e também a previsão do tempo e muito mais. É o combo completo para você lá no www.radionovasalvadorfm.com.br. Ou você pode salvar o nosso novo número do WhatsApp na sua agenda dos contatos e interagir conosco no dia a dia pelo 519-9895-9401. Lembre-se sempre que Deus não se importa com o tempo que reserva para falar com Ele, e sim o que sai da sua boca, mas principalmente do seu coração. Portanto, acredite, tenha fé na sua própria capacidade, pois a confiança é a base de qualquer grande realização. Portanto, persista, continue avançando mesmo diante dos obstáculos e das dificuldades. Conquiste, transforme o seu esforço em resultados reais e celebre cada pequeno progresso na sua vida. Lembre-se sempre que você sempre vence quando caminha pela vida com autenticidade, honestidade, amor e um coração muito grato sempre. Dado o recado, feito puxão de orelha, vamos seguindo junto, trazendo em destaque a melhor coletânea musical para ouvintes especiais e apoiadores culturais como você na nossa sintonia. Alô, Salvador do Sul, São Pedro da Serra, Tupandi, Maratá, São José do Sul, você de Barão, a você que acompanha a nossa programação via aplicativo. Peço humildemente licença para entrar em sua casa, no seu carro, no seu ambiente de trabalho, onde quer que você esteja levando as ondas amigas da Rádio Nova Salvador. Muito obrigado de coração. Pedido musical do nosso querido ouvinte Valdir Edvino Schneider, fazendo sua homenagem especial com todo carinho para todos os ouvintes com 60 anos ou mais. Esta bela música que, na verdade, é uma bela mensagem para o nosso dia a dia. O espelho mostra a história, envelhecer com sabedoria. E para fechar esse bloco musical muito especial, Yanka Valen, com a oração da gratidão para começar muito bem a sua bela manhã desta sexta-feira, o seu início do seu final de semana. Muito bom dia, Rádio Nova Salvador. Com certeza, muito mais amor por você.

0: 9:30.
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8: É, esse é o embalo da Caravana da Alegria, ainda mais com esse sol lindo que está fazendo lá fora. E você na melhor sintonia do seu rádio, aqui pelas ondas amigas da sua, da nossa comunitária Nova Salvador, 87.5 FM. Esta sim, a mais lembrada, mais querida, mais ouvida, gostosinha da região. Lembrando que na nossa programação campeã de hoje, não perca, a partir do 12:30 até 1:20 da tarde, Cléo Moyer e seus convidados comentando tudo sobre os 16 avos, é o mata-mata, a segunda etapa aí da Copa do Mundo FIFA 2026. Já está se definindo as oitavas de final. Oi, fique ligado, é o debate esportivo especial de hoje. Depois, a 1:30, vem ela comandando o show da tarde até as 4:30 da tarde, Lili Hermes. Das 4:30 às 6 da tarde, ela com a bailanta Tita Lutz. E das 6 às 7 retorna ele, Cléo Moyer, comandando o Paradão da Nova Salvador. É a melhor programação musical do seu rádio, aqui pelas ondas amigas da sua, da nossa 87.5 FM. Na continuidade, trazendo melhor com La Montanara, sextou de novo. Bom dia!

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3: Muito bem, enquanto temos 9h15, chegando em destaque para você.
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3: E por falar em FIFA, a FIFA pode pagar 5 bilhões e 200 milhões de reais após a eliminação do Irã na Copa do Mundo. A FIFA foi processada pela Federação Iraniana de Futebol, que pede uma indenização de nada mais nada menos que US$ 1 bilhão, cerca de 5 bilhões e 200 milhões de reais. A entidade alega que o Irã foi prejudicado por problemas logísticos e restrições impostas durante a Copa do Mundo, fatores que teriam comprometido a preparação da seleção e contribuído para a eliminação ainda na fase de grupos. A ação acusa a FIFA de não garantir condições iguais de disputa para todas as seleções e de falhar na proteção dos direitos da delegação iraniana durante o torneio. 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

0: 9h17, já conosco acompanhando a nossa postagem do Facebook da Rádio Nova Salvador e desejando uma ótima e abençoada sexta-feira a todos nós, nosso querido amigo Elário Graf, também a Lucy Willemsen, Anitta Schuster, Marlene Weschenfelder, Ilone Patslav, Erminda Denzi, também conosco a Genilde Denzi, Ilma Hans Gosler, o Rock e toda a querida família lá na Bela Vista, muito bom dia, Egon Kunzler, aquele abraço.
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0: Também a Reni, o Carlos Lourenço, muito bom dia. Vinícius Horto, Maridão Lécio, os filhos Leandro e Luciano, as noras, a neta Elisa e toda a comunidade da linha do meio, muito bom dia. Pessoal, amigo da Borra, Xaria Hertel, muito bom dia, Odécio, a esposa Maria, os filhos o Leandro, Leonir, a Sheila Solange. Pessoal, amigo da Lancheria Três Marias da Bela Vista, muito bom dia, o Hilário, a Maria, a Shelly, ao Carlos Col, todos clientes, amigos e familiares. Chegando em destaque, muito mais música da melhor qualidade para você recordar o melhor do Alma de Violeiro, começando com Gilberto e Gilmar, Dom e Juan e Teodoro e Sampaio, com a participação de Chitãozinho e Chororó. Bom dia!

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2: 9:31.
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8: E aí, galera, só pra avisar vocês aí, tá? Acertou?
9: Tem só mais 4 horinhas ainda, daqui a pouco começa o... Aquele barulho de mangueira fumando na guia. E não vai te animando muito aí, porque a festa ela vai até meia-noite, né? Tem muita coisa pra acontecer.
10: Tem que aproveitar enquanto o cara é vivo, depois de morto não aproveita mais nada. De boa.
11: Ô, Blitz aqui no... Ai, me pararam, fudeu.
12: Nós jogávamos cachaça dentro de umas outras cachaças que misturava com umas outras cachaças.
13: Cara, eu não se controlo mais, cara. Meu Deus do céu, tanta bebida, cara, que nem se controla mais.
14: Beba mais, demônio. Beba mais, vai inchar os pés, vai inchar a cara aí. Beba mais, demônio.
15: O problema é os amigos, né? Que levam a gente. Mas a gente também quer. Isso que é a bosta. Não é só eles que levam. A gente quer também.
16: Mas se controla uma vez, gente. Não, só beber e beber assim não dá mais. Se controlar um pouco.
17: Mas se controlar na sexta-feira fica difícil. Ainda mais com esse sol maravilhoso lá fora, nos convidando para comer bergamotas ao sol. Oi, coisa boa!
18: Ô,
17: Bom dia, Nelcy, Cecília Grota, minha Marlene Arnold Halber, Marciane Tang. Aquele abraço a vocês, obrigado pela sintonia.
2: De uma gaita querendo.
17: Marilisa Della Rita e o Carlos na linha Júlio de Castilhos, em nome de Márcia Regina Arnold, querida família Arnold e o grupo Amigos de Julinho. Nelcy Lutro e Javé, pessoal amigo lá do bairro Prosperidade. Muito bom dia, Reni Ritter, Nelcy Ritter, a Lúcia Magainha, Márcia Magainha, Maria Ritter. Alô, pessoal amigo do Sagrado Coração de Jesus em Arroio e Canoas. Muito bom dia, seu Valdemar, dona Ieda. Aí no mercado Kefer, este sim o verdadeiro shopping da colônia, o ateliê do biscoito. Bom dia, Miriam Maria Roden. Aquele abraço a você, o esposo Antônio e família. Também a Ivone Terezinha Kefer, o Teixeirinha e família. José Célio Martini e esposa. Também Clóvis Lutwig e família. Muito bom dia, Neuza Bueno Pinheiro, Romeu Lotterman, Romi Damer, Ieda Damer, Romerding. Aquele abraço. Adelar Kochenborger, sempre na nossa sintonia aí na Guaíta da Solar, muito bom dia.
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17: Chegando música nova, trabalho com ele, Quarteto Canto Serrano, do meu amigo Márcio Lanes, diretamente lá de Carlos Barbosa, participação dos Mateadores com No Sul do Sul. Bom dia!
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5: Muito bem, 9h50. Obrigado a você em sintonia com a Caravana da Alegria. Aqui pelas ondas amigas da sua, da nossa Nova Salvador 87.5 FM. Bom dia, Mariane Spies, Maria Lisete Vestifelder, aquele abraço a vocês, Helena Boa, aquele abraço, obrigado pela sintonia. Pra vocês todos ouvintes, chegando melhor com ele, viu? Seu Pause, Mari Pause, também Flávio Dalcim, Banda U e Portal da Serra, na melhor programação musical do seu rádio. Aumente o volume.

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1: 10 horas, 1 minuto.
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5: E a Prefeitura de São Pedro da Serra divulga os contemplados no sorteio da campanha A Nota é Sua, referente ao primeiro semestre de 2026, iniciativa que incentiva a emissão de notas fiscais, fortalece a arrecadação municipal e valoriza a participação da comunidade. Atenção para os ganhadores: primeiro prêmio de R$ 2.000, Maria Erna Klein; segundo prêmio de R$ 1.000, Tatiana Ritter; terceiro prêmio de R$ 500, Nair Donati; quarto prêmio também de R$ 500, Noeli Ana Hauber Hartmann; e o quinto prêmio de R$ 500, Thomas Stradek Galas. Parabenizamos os ganhadores e agradecemos a todos que participaram da campanha. Continue solicitando a nota fiscal e contribuindo para o desenvolvimento de São Pedro da Serra, informou Mega Goglio.
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6: Depois nós vamos passar com a Kombi. Com 8 puta. A mais nova vai ser a Kombi.
7: Meu. Se trabalhar faz bem pra saúde, que trabalho doente.
8: Então. Meu Deus, o que que é isso?
9: Eu amo. Aô, Jéssica, até tu, hein? Vou dar uma segurada?
8: Se tudo correr bem e der certo planejamento, hoje é cadeia, prostituição, cavalo de pau, tiroteio, facada. Só vamos se salvar amanhã, se Deus quiser.
9: Esse estresse, homem, hoje começou a ser final de semana. Hoje é dia que a banana come um macaco e vai engolir totalmente ele. É a hora que o poste vai chegar e vai mijar no cachorro. Deus
10: viu. Não tem internet que não tá incomodando hoje, tropa de vagabundo. E chuvarada, né, coisa.
11: Acordei bom, tô piorando. A tendência é eu morrer até meio-dia.
12: Alguém sabe se vai trancar a BR ali que vai pra zona?
5: 10:06, muito bom dia.
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5: Bom dia, Jacinta Schomer, Elário Heide, equipe da loja Benoit, aquele abraço a vocês, obrigado sempre pela sintonia. Leni Gliberplet, muito bom dia. Pra vocês, pra todos os ouvintes, pra habilitar a sua bela manhã ensolarada nesta sexta-feira, que nos convida para um ótimo final de semana. Chegando todo o romantismo, todo o sucesso com a banda Cosma Express, São Francisco e São Rafael. Ao vivaço pra você. Nova Salvador. Com certeza, muito mais amor por você.
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15: Pra você que faz parte da história dos 37 anos dos Meninos de Ouro.

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7: Quando temos 10 horas 21 minutos em destaque para você, para brilhantar a sua bela manhã desta sexta-feira ensolarada, chegando em destaque o primeiro bloco especial do horóscopo do dia. Previsão para hoje para você do signo de Áries, nascido do dia 21 de março a 20 de abril. Dia ideal para mergulhar em novas atividades. À tarde, a cooperação e as amizades fortalecem o seu bem-estar. O momento traz diversão e novas conexões. No amor, a companhia dos amigos anima seu relacionamento. Tudo será cheio de carinho e muita compreensão. Aproveite! A cor do dia hoje para você é azul. Palpite para hoje dos seus números, o 11, 43 e o 47. Previsão para hoje também para você do signo de Touro, nascido do dia 21 de abril a 20 de maio. Hoje o seu lado ambicioso fica em destaque. Você deve focar em projetos que valorizem o seu potencial. O apoio familiar renova suas forças. No amor, o cuidado e a dedicação podem fortalecer o seu relacionamento. É o momento perfeito para abrir caminho para um compromisso mais sério. Aproveite o dia. A cor do dia hoje para você é vermelha. Os números da sorte, o 1, 46 e o 48. Previsão para hoje também para você do signo de Gêmeos, nascido do dia 21 de maio a 20 de junho. Hoje, trabalhar em equipe potencializa os seus resultados. Essa união traz ótimas energias. Uma viagem ou contato com pessoas distantes pode estimular a sua curiosidade. Para quem busca amor, a diversão está garantida. Conversas agradáveis podem abrir portas para novas paixões. A cor do dia para você hoje é bege. Os números da sorte, o 15, o 32 e o 44. Previsão para hoje também para você do signo de Câncer, nascido dia 21 de junho a 21 de julho. Hoje é um excelente dia para desapegar, libere o espaço ao seu redor. Sua habilidade para lidar com mudanças é o seu grande diferencial. Ouvir a própria intuição pode render bons resultados. No amor, a paixão promete momentos intensos a dois. Uma forte atração vai rolar se você estiver solteiro ou solteira. A cor do dia para você hoje é amarela. Os números da sorte, o 12, o 30 e o 48. Em destaque para você, o melhor com os atuais, Rainha Musical e Brilha Som na nossa programação.

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6: Muito bem, quando temos 10 horas 37 minutos, em destaque para você o segundo bloco especial do horóscopo do dia. Previsão para hoje para você do signo de Leão, nascido do dia 22 de julho a 22 de agosto. Aproveite o dia para fortalecer alianças no trabalho ou na escola. Isso vai garantir a harmonia e o sucesso. Reserve momentos especiais com quem faz o seu coração bater mais forte. Desfrute da energia positiva na vida amorosa. É o momento perfeito para conexões verdadeiras e novos começos. A cor do dia hoje para você é lilás. Seus números da sorte: o 20, o 25 e o 34. Previsão para hoje também para você do signo de Virgem, nascido do dia 23 de agosto a 22 de setembro. A rotina promete se movimentar com surpresas à tarde, então confie na sua intuição para aproveitar as oportunidades. Cuide da sua saúde e priorize uma boa alimentação. No amor, a rotina pesada pode aparecer. Vale olhar ao redor e oferecer apoio ao seu parceiro para manter o romance bem vivo. A cor do dia hoje para você é amarela, os números da sorte 28, o 48 e o 55. Previsão para hoje também para você do signo de Libra, nascido do dia 23 de setembro a 22 de outubro. A sorte continua ao seu lado, a lua está brilhando em seu paraíso astral. Só tome cuidado para não exagerar nas reações. Aproveite a sexta-feira para se divertir e relaxar com seus amigos mais próximos. Sua criatividade brilha, mas mantenha os pés no chão. No amor, deixe o amor fluir. A cor do dia hoje para você é marrom, os números da sorte o 3, o 36 e o 48. Previsão para hoje também para você do signo de Escorpião, nascido no dia 23 de outubro a 21 de novembro. Hoje, o seu jeito prático e o esforço extra vão facilitar as tarefas. O empenho vai potencializar as suas oportunidades profissionais. Os laços em casa se fortalecem, trazendo apoio e muito bom humor. Um amor antigo pode surgir do nada. Na vida 2, apenas tenha um pouco de atenção com o ciúme. A cor do dia para você hoje é branca. Os números da sorte, o 41, o 44 e o 51. Chegando em destaque, muito mais música. Bom dia, José Silvério Rainer e esposa e família. Lá no Pareci Novo, desejando um feliz, abençoado dia a todos nós na nossa sintonia. Em destaque também nossa querida ouvinte Maria Rita, fazendo uma homenagem em nome de sua família com todo amor e carinho para o seu irmão, o José Gastão Fai, que está de aniversário hoje, desejando a ele os mais sinceros votos de parabéns, muitas felicidades e muitos anos de vida, oferecendo a ele a bela música com Wilson Painho, parabéns, crioulo. Chegando nesse bloco também, pedido musical especial do nosso querido ouvinte, a Terezinha e o Rock em um mês, lá na Bela Vista. Pedido para curtir e recordar, tá chegando também nesse bloco os atuais com Luz da Minha Vida. Lá na Vila Nova, Tânia Noi, mano. Pai Lau e toda a sua família, obrigado a vocês pela sintonia. Pediu suas músicas. Tá chegando nesse bloco também na Ponta Legulho para recordar Anjos de Resgate com Amigos pela Fé e também Raça Negra com a Poderosa. Seguimos.

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1: Quando temos 10 horas e 56 minutos, chegando em destaque para brilhantar a sua bela manhã desta sexta-feira, o terceiro e último bloco especial do horóscopo do dia. Previsão para hoje para você do signo de Sagitário, nascido do dia 22 de novembro a 21 de dezembro. Seu raciocínio rápido brilha em todas as tarefas. Isso facilita as trocas e conversas com colegas e amigos. Uma viagem rápida ou atividades fora da rotina podem renovar a sua energia. No amor, uma paquera totalmente inesperada pode surgir. Um bom papo faz toda a diferença para fortalecer o romance. A cor do dia hoje para você é dourada. Os números da sorte, o 19, o 46 e o 48. Previsão para hoje também para você do signo de Capricórnio, nascido do dia 22 de dezembro a 20 de janeiro. Hoje, as estrelas favorecem as suas finanças. Aproveite para aumentar seus ganhos, investir ou fazer comprinhas necessárias. Seu foco traz ótimas oportunidades. No amor, priorize a estabilidade, fortaleça os laços com quem você gosta, pois a harmonia vai predominar entre vocês. A cor do dia para você hoje é laranja, os números da sorte, o 19, o 55 e o 57. Previsão para hoje também para você do signo de Aquário, nascido do dia 21 de janeiro a 19 de fevereiro. Hoje você tem mais clareza para definir as suas prioridades. Foque em avançar direto em direção aos seus objetivos. Os relacionamentos ganham destaque à tarde e pedem um pouco de diplomacia. À noite, tomar iniciativa no amor pode trazer ótimos resultados. Aproveite a energia para conquistar o que você deseja. A cor do dia hoje para você é azul clara. Os números da sorte, o 6, o 32 e o 34. Previsão para hoje também para você do signo de Peixes, nascido do dia 20 de fevereiro a 20 de março. Seu foco garante muita produtividade nesta sexta-feira. Cuide da sua saúde com calma e esteja atento aos sinais do seu corpo. No amor, o seu charme e o mistério aumentam o seu poder de sedução. Só evite expor demais o seu relacionamento para os outros. Aproveite o dia com muito bom humor. A cor do dia hoje para você é laranja. Os números da sorte, o 1, o 28 e o 55. Em destaque para você nesse bloco, os atuais, participação da Thalita e Elisa, esta bela regravação, Mississippi. Thalita.

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2: Hoje eu quero deixar uma mensagem para você. Que hoje você lembre da sua sorte e cuide do que realmente importa, porque às vezes a gente se esquece, mas já acorda todos os dias com uma sorte imensa nas mãos. Sorte de ter um corpo que insiste em continuar, sorte de ter olhos que enxergam o mundo, mesmo nos dias em que ele parece sem cor. Sorte de ter água limpa para beber, algo tão simples e tão raro para tantos. Sorte de ter um teto que nos acolhe quando a noite cai e o mundo fica silencioso. A verdade é que a vida já nos oferece milagres diários e a gente só se acostumou a chamá-los de normal. E talvez o que falte não seja mais conquistas, mas mais consciência, mais presença, mais gratidão pelas coisas que realmente sustentam a nossa existência. No fim das contas, não são os grandes feitos que mantêm a nossa vida de pé. São os detalhes essenciais. Essas bênçãos silenciosas, essas coisas pequenas que, sem perceber, são as mais importantes de todas. Hoje eu quero deixar uma mensagem para você.
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6: 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Agora já começa a fazer tuque, tuque, tuque, tuque, porque falta só mais meio dia, galera, só mais meio dia.
7: Estou, meus cupincha, vamos dali. Deixa pra chorar na segunda-feira.
8: Tá, pessoal, ninguém tá bebendo uma cervejinha, um cubinho, um canhãozinho, nada. Quer ser feliz de que forma?
9: Ah, ontem eu fiquei quietinho demais, não tá doido? Hoje é sexta-feira, vizinho! Hoje eu vou dar desgosto pro Leão do Proerd, é cedo.
10: E aí, seus alienígenas? Tá todo mundo pronto com o gole? Sextou, seus diabólicos.
11: Tamo tomando, rapaz. Tamo tomando um uísque com analgésico aqui.
12: Analgésico. Energético.
13: Tinha que dar até agora, já deu. 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
14: E é nesse embalo que nós vamos juntos até o meio-dia 30 com a Caravana da Alegria. Aqui pelas ondas amigas da sua, da nossa comunitária Nova Salvador. Esta sim é a rádio da comunidade.
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14: Chegando a destaque, o melhor com ele, Rogério Magão e banda, para brilhantar a sua bela manhã desta sexta-feira. Aproveitando, mandar um forte abraço para a Glacível Sparrer, Reni Maria Lisenfeld e o Vavor Becker. Muito bom dia a todos vocês, obrigado pela sintonia. Chegando Rogério Magalhães e banda, o coração pirou.

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2: Onze horas e 16 minutos.
3: Olá, ouvinte da Rádio Nova Salvador. Aqui é Caroline Andréia Klein, advogada, e trago no nosso Minuto Jurídico esclarecimentos legislativos e as novidades no mundo do direito. Nos últimos dias, algumas contas no Instagram foram suspensas por usarem a imagem de crianças. Você sabia disso? O tema parece novo, mas a preocupação é antiga. Proteger crianças e adolescentes contra exposição excessiva, exploração comercial e riscos no ambiente digital. Com o chamado ECA digital, a proteção da infância na internet passou a ter regras mais claras. A lei reforça que família, escolas, sociedade, Estado e plataformas digitais têm responsabilidade compartilhada para proteger crianças e adolescentes online. Mas atenção! Não é qualquer pessoa, conta ou foto que exige alvará judicial. O alvará é uma autorização do juiz, baseado no ECA, exigida quando houver conteúdo monetizado, que é com dinheiro, ou impulsionado, que explore de forma habitual a imagem ou a rotina da criança ou adolescente. Então, isso vale para perfis de influenciadores mirins, publicidade recorrente e conteúdo infantil para gerar receita. Então, não são os pais que terão as contas suspensas. E as escolas? A escola não está proibida de publicar fotos de atividades escolares, mas precisa ter cuidado. A autorização dos responsáveis, finalidade clara, proteção de dados e respeito ao melhor interesse da criança. O alerta aumenta quando a imagem dos alunos vira propaganda, anúncio impulsionado ou campanha comercial. Então, os dados devem ser tratados com muito cuidado. Na dúvida, antes de publicar ou impulsionar conteúdo com crianças, pergunte: isso é informativo ou explora a imagem? Protege ou expõe? Para mais informações, até o próximo Minuto Jurídico.
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0: Muito bem, 11 horas 22 minutos. 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
0: 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Venha você também fazer parte da nossa equipe. Os requisitos: ser proativo, boa comunicação, disponibilidade e agilidade. É para São Pedro da Serra. Você pode entregar seu currículo pessoalmente lá na Rede de Postos 10 em São Pedro da Serra ou enviar através do e-mail adm@rede10.com.br ou entrar em contato pelo fone WhatsApp 519-9837-7226. Dado o recado, chegando muito mais música na melhor qualidade, banda Porto do Som com belas participações, começando com Brilhação, este belo popurri, talvez seja amor e cheia de charme. Fica.

0: Olá, associados, clientes e demais ouvintes. Aqui é a jornalista Paloma Grisan com o seu contato direto. E hoje, sexta-feira, é dia de recebermos aqui no Contato Direto o nosso presidente da Sertel, Irineu José Henneman. E hoje a gente vai falar sobre um assunto bem importante, que são os números do cooperativismo gaúcho que foram apresentados ontem em um evento realizado pela OSERGS. E a gente recebe então o presidente para falar aí sobre esse assunto. Seja bem-vindo, presidente.
1: Obrigado, Paloma. Minha saudação aos nossos associados, aos nossos clientes. Sem dúvida, ontem nós tivemos um momento muito importante do cooperativismo, que foi o lançamento da expressão do cooperativismo 2025, né? Quer dizer, os resultados, os números. E o estado do Rio Grande do Sul conta hoje com 372 cooperativas, e essas cooperativas cobrem praticamente 100% dos municípios do nosso estado. O cooperativismo, então, teve um crescimento no faturamento, atingindo 103 bilhões de reais, tendo uma sobra muito superior ao ano anterior, em torno de 24% acima. Chegamos a uma sobra de 6,26 bilhões de reais, que ficaram à disposição dos associados através das suas assembleias. Importante, né, Paloma? Porque esta é uma riqueza que fica no meio onde as cooperativas atuam. Se fôssemos comparar com empresas mercantis, essas sobras iriam para quem apostou, para quem colocou o capital, né, para que as empresas funcionassem. Então, é um modelo diferente, realmente um modelo que tem sido reconhecido a nível de mundo, inclusive a ONU. Nos últimos 15 anos, por 2 anos, reconheceu as cooperativas como entidades importantes, né, para a humanidade, elegendo como Ano Internacional do Cooperativismo. Então, muito importante esses números, e esses números também têm esse reflexo na nossa área, né, no nosso ramo, que é a infraestrutura. Nós tivemos um faturamento de 2,3 bilhões de reais e uma sobra da ordem de 337 milhões. Então, essas sobras também, né, ficaram à disposição da Assembleia, e no caso da Sertel foram reinvestidas em melhoria do sistema elétrico, em geração de energia, enfim, fazendo com que ela realmente ficasse, né, melhorando o nosso serviço para o associado. Então, muito importante esses números, que refletem realmente o que é o cooperativismo gaúcho, o que é o cooperativismo da nossa região, que tem sido destaque, tanto na área de infraestrutura, que é o nosso, como na área do crédito, da saúde, do transporte, do agro, enfim, são ramos de cooperativa que nós temos aqui, e a nossa região se destaca em função do modelo associativista, modelo cooperativista, destacado na nossa economia. Então, importante os números, uma expressão muito significativa, e com certeza o sistema cooperativo tende a crescer e cada vez mais se consolidar na nossa região. Gostaria de agradecer a oportunidade e desejar a todos um bom final de semana.
0: Muito obrigada, presidente Irineu José Henneman, reforçando aí para nós os números trazidos do cooperativismo gaúcho. E a gente aqui na Sertel tem esse propósito de impulsionar vidas e comunidades, e esses números confirmam que este propósito está acontecendo aqui no estado. E o contato direto de hoje fica por aqui. Uma boa tarde para você e um ótimo fim de semana.
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1: 11 horas 39 minutos. 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Há vagas disponíveis para Barão, São Pedro da Serra e Salvador do Sul. Se você é proativo, tem comprometimento e responsabilidade, junte-se ao nosso time. Atenção para os turnos disponíveis na parte da manhã em Salvador do Sul e à tarde em Barão e São Pedro da Serra, com disponibilidade aos sábados. Envie seu currículo hoje mesmo para pedrofir@hotmail.com. Não perca amanhã a tradicional festa de São João, promovido pela Escola Estadual de Ensino Fundamental Arthur Weimer, Valalia São João. Venha participar desta festa cheia de tradição, alegria e diversão. Haverá comidas típicas, brincadeiras, fogueira adulta e infantil, brinquedos infláveis e lindas apresentações. O evento começa amanhã, já a partir das 7 horas da noite. Traga sua família e venha celebrar conosco. Haverá show especial com a banda Alma da Serra, a música que conecta a alma que liberta. 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Lembramos a você uma bela oportunidade de emprego. A empresa de ônibus Bento Transportes, que atende Salvador do Sul e São Pedro da Serra e região, está contratando motorista de ônibus rodoviário. Vaga para a cidade de Salvador do Sul. Você pode deixar seu currículo diretamente aí no Bazar e Livraria do Zeca, com o Volmir ou com a Elis Bianchi, ou através do e-mail rhbento@bentotransportes.com.br ou pelo WhatsApp 549-9274-5139 ou pelo telefone convencional, o 54-3452-2977. Não perca, amanhã e próximo domingo, uma bela edição novamente no Brechó Solidário do grupo de castrações aqui de Salvador do Sul. O atendimento será das 9 da manhã às 4 da tarde, sem fechar ao meio-dia, no Centro de Convivência no Parque Municipal de Salvador do Sul, acesso pelo portão 3. Pagamento das peças somente em dinheiro. Peças masculinas, femininas, infantis, calçados, artigos de decoração, bijuterias e muito mais. E peças infantis a partir de apenas R$5. O evento, lembramos a você, é em prol dos animais de rua ou em situação de vulnerabilidade. Dado o recado, chegando muito mais música, atendendo a mais pedidos musicais muito especiais. Heidi Rubinich, muito bom dia, querida família Rux, e também a Ione Rux, o pessoal amigo, a família Vaito, lá na linha São João, aquele abraço a todos vocês. Venícia Hort fazendo sua homenagem em nome dela e de sua família para aniversariante do dia, Natália Kremer, que hoje completa 6 primaveras. Ela que é filha da Márcia e do Maurício Kremer. Desejando a ela os mais sinceros votos de parabéns, muitas felicidades e muitos anos de vida. E a pedido da Neuza Klein também pediu sua música, oferecendo para todos os ouvintes e para nós aqui da rádio, desejando a todos uma abençoada sexta-feira, um abençoado final de semana, com tudo de bom sempre, com muita gratidão, pediu para curtir. Tá chegando esse bloco na ponta da agulha, os atuais, para você recordar, são coisas belas. Bom dia!

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3: Atenção, você é mãe de filha? Você é pai de filha? Ensine isso a ela antes que seja tarde. Preste atenção no que eu vou falar hoje. Aqui quem fala é o psicólogo Júnior Quisté e conteúdos como esse você acompanha todos os dias lá nas minhas redes sociais, @JúniorQuisté Psicólogo. Se você tem uma filha, ensine isso antes que seja tarde. O que você sobe na internet já não é seu. Uma foto, um áudio, uma mensagem. Uma vez que sai do seu telefone, deixa de ser seu para sempre. Que a sua filha possa aprender a se perguntar: eu me importaria se toda a minha escola visse isso? Se a resposta for sim, não envie. O seu não precisa de explicação. Que ela saiba que não deve a ninguém uma razão para dizer não, nem a um amigo, nem a um namorado, um adulto. Não quero é uma frase completa e quem se irrita com o seu não nunca a respeitou. Se alguém te pedir uma foto íntima, não faça isso. Você vai ser escrava dessa imagem. Muitas pessoas que realmente te amam jamais te pedirão isso. Quando estiver em uma festa e se levantar do seu assento, seja para ir ao banheiro ou para cumprimentar alguém, se você se virar e se levantar, não beba de novo. Você não sabe quem está atento para te fazer mal. Se for ao banheiro, peça a uma amiga para te acompanhar. Nunca vá ao banheiro sozinha. Dormir faz mais por você do que mil produtos de cuidados com a pele. Não é sermão, é ciência. Enquanto ela dorme, seu cérebro organiza emoções e recupera energia. Uma filha que dorme bem decide melhor, se irrita menos e rende mais. O que você vê todos os dias vai te moldando sem que você perceba. O que a sua filha segue no celular torna-se o que ela acredita, o que ela deseja e, no final, o que ela faz. Ensine-a a se perguntar: isto que eu vejo me faz sentir melhor ou pior comigo mesma? Sua filha não precisa de um pai e de uma mãe perfeita. Ela precisa de pais que a ensinem a se defender do mundo antes que o mundo lhe ensine. Ensine-a a dizer não sem culpa. Sua voz é seu primeiro escudo. Ensine-a a escolher bem com quem se rodeia. As amizades também protegem ou machucam. Ensine a sua filha que pedir ajuda não a faz fraca, a faz corajosa. Sempre haverá alguém que a apoie. Ensine a sua filha a se amar, a se respeitar e a pôr limites. Aí começa o seu poder. A segurança e a força de uma mulher começam com os ensinamentos que ela recebe dentro de casa. Não espere que o mundo ensine lições duras para ela. Esteja ao lado dela hoje para que ela saiba se proteger, se respeitar e tomar decisões conscientes amanhã. Você não precisa ser um pai ou uma mãe perfeita, mas precisa ser o guia que prepara a sua filha para o mundo. Meu nome é Júnior Quisté, sou psicólogo. Este assunto também está no livro Sobre Viver. Abraços de luz e até a próxima.
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8: Muito bem, um belo convite que eu quero fazer para você. O Corpo de Bombeiros Voluntários de Salvador do Sul e São Pedro da Serra promovem a terceira noite das massas, com toda a renda revertida em prol do Corpo de Bombeiros. O evento ocorre no dia 11 de julho, num sábado, a partir das 7h30 da noite, tendo como local o Salão Paroquial dos Três Santos Mártires das Missões aqui de Salvador do Sul. Haverá a apresentação da Orquestra Municipal de Salvador do Sul e também a animação da banda Alma da Serra. Além disso, haverá também brinquedos infláveis para as crianças. No cardápio, buffet de massas com 3 tipos de massas, 5 molhos especiais para todos os gostos. Comida boa, companhia boa e um propósito que faz toda a diferença. Você já pode adquirir seu ingresso antecipado por apenas R$55 e no dia R$65. Crianças de 8 a 12 anos pagam somente R$30 e até 7 anos não pagam. O apoio cultural na divulgação do Sicredi Ouro Branco, Mega Goglio, Grupo Solar, Loja Solar, Naturovos e o Evo. Lancheria Três Marias na Bela Vista, em Salvador do Sul, está contratando a vaga para a cozinha. Se você for organizado, dedicado e gosta de trabalhar em equipe, venha fazer parte do nosso time. Disponibilidade para sexta a domingo à noite, em horários a combinar. Interessados podem entrar em contato pelo fone WhatsApp 519-9732-1304. Restaurante Greenstall promove seu tradicional rodízio de pizzas. Uma noite especial em um dos ambientes mais aconchegantes da região da Serra Gaúcha. O evento ocorre no sábado, dia 11 de julho, a partir das 8 da noite. O valor em dinheiro por apenas R$60 por pessoa, ou Pix ou no cartão por R$65. Reservas antecipadas com 50% de entrada. Na noite, além do tradicional rodízio de pizzas, haverá também o buffet de saladas e os seguintes acompanhamentos: risoto, batata frita, polenta frita, o bife de gado, bife de frango e peixe e refrigerante grátis. Reservas, é só entrar em contato com o Jorge ou com a Simone pelo 519-9900-6789.
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8: Dado o recado, chegando duas belas valsas para você curtir na nossa programação e ambientando logo mais o seu almoço. Chegando a banda A Universo com Filé Cubana e La Montanara com a bela valsa Bodas de Ouro.
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1: 11 horas 59 minutos.
2: 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Convide seus amigos, traga sua família e venham prestigiar a tradicional Noite do Peixe, promovida pela Associação dos Moradores da Vila Nova em Salvador do Sul. 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

Muito bom dia, 12h04. A partir de agora você fica muito bem informado com as notícias principais do programa Maratá em Destaque desta sexta-feira, dia 3 de julho, aqui pela Rádio Comunitária Nova Salvador FM e contando sempre com o apoio cultural muito especial do Sicredi Ouro Branco. Os alunos da Escola Municipal de Ensino Fundamental Lúdia Araújo Viegas participaram de um concurso sobre educação fiscal, no qual os alunos do quarto e quinto ano confeccionaram um folder sobre a conscientização da emissão da nota fiscal e da contribuição dos tributos para o desenvolvimento do município. Os participantes receberam a orientação de desenvolver um folder educativo, abordando temas relacionados à importância de solicitarem a nota fiscal, ao combate à sonegação, à cidadania, ao retorno dos impostos para a comunidade e à valorização do comércio local. A votação foi realizada por meio de enquete com representantes das secretarias municipais, das escolas municipais e do Colégio Estadual. De acordo com o regulamento, foram premiados os seguintes alunos. Primeiro lugar, Matheus dos Santos Finger, com R$150. Segundo lugar, Pietro Loren Scherer, com R$100. E terceiro lugar, Pedro Henrique Menezes dos Santos, com R$50. A Secretaria Municipal de Agricultura e Meio Ambiente de Maratá promoveu diversas atividades voltadas à educação ambiental, à preservação da natureza e à conscientização na Semana do Meio Ambiente, realizada durante o mês de junho. Entre as ações desenvolvidas estiveram o plantio e a distribuição de mudas nativas, o projeto Ecovídeo, a coleta de embalagens de agrotóxicos e atividades de educação ambiental nas escolas. Ações que fortalecem o compromisso com o meio ambiente e incentivam a construção de um futuro cada vez mais sustentável. E atenção, produtor rural, a partir da próxima segunda-feira, dia 6 de julho, está liberada a retirada do bônus incentivo 2026 na Secretaria Municipal de Agricultura e Meio Ambiente de Maratá. Os bônus funcionam como uma moeda local e podem ser utilizados exclusivamente em comércios e prestadores de serviço marataenses credenciados junto ao programa. O importante, a retirada deve ser feita pessoalmente ou mediante autorização formal de um familiar. Comércios interessados ainda podem se cadastrar no programa por meio da plataforma UNDOC ou presencialmente na recepção do gabinete municipal. E atenção, produtor, lembramos a você que o prazo para a declaração anual do rebanho foi ampliado somente até a próxima sexta-feira, dia 10 de julho. O produtor pode realizar a declaração anual do rebanho e atualização cadastral de forma online pelo SDA, Produtor Online, que pode ser acessado através do site www.produtoronline.rs.gov.br. Os produtores também podem realizar a declaração presencialmente na Secretaria Municipal de Agricultura e Meio Ambiente, onde devem informar o número de animais e as respectivas espécies presentes em suas propriedades rurais. É importante que seja apresentado um documento de identificação do proprietário para a realização do procedimento. Grande final do quarto campeonato municipal de bocha. Neste próximo sábado, amanhã, portanto, dia 4 de julho, na localidade de Uricana, serão definidos os campeões desta edição. Venha prestigiar os atletas, torcer pela sua equipe e acompanhar grandes disputas marcadas por muita emoção em cada lance. E atenção para os confrontos programados, então, na disputa do terceiro e quarto lugar, Bar do Marcos contra Macega 1, a partir da 13h30. E logo após, na sequência, a grande disputa da final entre Uricana contra Macega, às 15h. E após os jogos, lembramos a você, haverá a entrega da premiação. A pavimentação asfáltica de mais um trecho da localidade de Macega está cada vez mais próxima de se tornar realidade. A obra será viabilizada com recursos de R$960 mil, destinados pelo deputado federal Carlos Gomes ao município de Maratá, para pavimentação asfáltica de 560 metros na localidade de Macega.
A execução dos serviços é de responsabilidade do governo do estado do Rio Grande do Sul, por meio da Secretaria de Desenvolvimento Urbano e Metropolitano, a SEDUR-RS. O processo licitatório, promovido pelo governo do estado, avançou para a fase final e a empresa responsável pela execução da obra em Maratá está em fase de contratação. Após a conclusão desta importante etapa, será emitida a ordem de início para a execução da obra. O município de Maratá segue acompanhando o andamento do processo junto ao governo do estado e aguarda a conclusão das etapas legais para que os serviços possam ser iniciados. Município assina convênio para a reconstrução da ponte da linha Kerber. O município foi contemplado por meio de convênio com o governo do estado do Rio Grande do Sul, através do programa Conexões RS, da Secretaria de Desenvolvimento Urbano e Metropolitano, a SEDUR, com recursos no valor de R$ 657.726,84 para a reconstrução da ponte da linha Kerber. A obra prevê a substituição da atual ponte de madeira por uma nova estrutura em concreto, proporcionando mais segurança e melhores condições de deslocamento, beneficiando os moradores, produtores rurais e todos que utilizam este trecho. O programa Conexões RS é uma iniciativa do governo do estado, por meio da SEDUR, que repassa recursos aos municípios para reconstrução de pontes e outra estrutura de travessia danificadas por desastres naturais, ajudando a restabelecer o acesso e também a ligação entre as comunidades. O município de Maratá foi contemplado com recursos no valor de R$ 400 mil, destinados por indicação do deputado federal Carlos Gomes, para execução de pavimentação asfáltica na localidade de São Pedro do Maratá, no trecho que segue até a divisa com São José do Sul. O investimento será aplicado na execução de aproximadamente 230 metros de pavimentação para a localidade.

0: terceiro Campeonato Municipal de Canastra de Maratá 2026. A próxima rodada será realizada na próxima terça-feira, dia 7 de julho, a partir das 7 horas da noite, na localidade de São Pedro do Maratá. Venha prestigiar, torcer e acompanhar uma noite de estratégia, diversão e grandes partidas. Recursos que fortalecem o desenvolvimento de Maratá. Maratá já garantiu mais de 3,2 milhões de reais em emendas parlamentares federais destinadas ao município em 2026, contemplando áreas como saúde, obras e agricultura. Com planejamento e articulação, o município segue buscando novos recursos para ampliar os investimentos e promover o desenvolvimento local. Confira os ganhadores da Nota Fiscal Gaúcha de junho. Através do programa da Nota Fiscal Gaúcha, os cidadãos acumulam pontos sempre que solicitarem a inclusão do número do seu CPF no documento fiscal no momento de suas compras em estabelecimentos locais. Os pontos são convertidos em bilhetes que possibilitam a participação em sorteios mensais. Fui sorteado, como eu recebo este valor? A Prefeitura Municipal realiza a transferência via Pix. Caso a chave cadastrada pelo sorteado não seja o CPF, o setor responsável entrará em contato para solicitar a chave correta e efetuar o devido pagamento. Compre em Maratá, peça o CPF na nota e participe. Atenção para os ganhadores. Com R$500, Márcio Pedro Garciovski. Com R$300, Maria Helena Alves Wilken. Com R$200, Kátia Regina Ertel Haupt. Com R$150, Simone de Almeida Faoto e com R$100, Guilherme de Seu Zic. E atenção, produtores, os produtores de aves e suínos devem levar a sua licença ambiental e os produtores de gado leiteiro devem levar as notas fiscais referentes ao primeiro semestre de 2026, de janeiro a junho, até a Secretaria da Agricultura e Meio Ambiente de Maratá, como forma de solicitação para o recebimento do bônus integração. Relembramos que para realizar o requerimento deve ser o produtor nomeado na licença ambiental. O prazo para entrega finaliza no próximo dia 20 de julho. Em caso de dúvidas, entre em contato com a secretaria. Essas foram as notícias principais do programa Maratá em Destaque desta sexta-feira, dia 3 de julho, aqui pela Rádio Comunitária Nova Salvador 87.5 FM e contando sempre com o apoio cultural muito especial do Sicredi Ouro Branco. Retornaremos na próxima terça-feira, dia 7 de julho, com mais notícias importantes para você do programa Maratá em Destaque. A todos vocês, um feliz, abençoado almoço e um ótimo final de semana.
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9: Muito bem, 12 horas 21 minutos. 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Faça já a sua inscrição. 12 horas 23 minutos. Já conosco o comentarista Cléo Moer, para dizer tudo que houve ontem na rodada, né? Demais a 16 avos de final, a segunda fase do mata-mata.
10: Nem tudo.
9: Ontem tivemos nesta bela quinta-feira, dia 2 de julho, Espanha 3, Áustria 0.
10: Esperado, né?
9: Sem surpresa?
10: Zero surpresa.
9: Portugal 2, Croácia 1.
10: Loivo, um final... Mais um, né? Porque aconteceram tantos finais e jogos eletrizantes nessa Copa, e Croácia e Portugal é mais um daqueles jogos que será lembrado por muito tempo. Incrível final, né? Mas Portugal no sufoco passou.
9: Ó. E, para fechar no apagar das luzes, à meia-noite em diante, Suíça 2, Argélia 0.
10: Cara, eu não tenho grande surpresa também, tá? Argélia, eu não acompanhei o jogo com esse frio.
9: Não
10: eu acho que eu vou ficar meia-noite acordado pra assistir Suíça e Argélia. Cara, brincadeira, mas ali qualquer um poderia passar, foi a Suíça, né?
9: Com certeza. É. E atenção, Cléo, os jogos programados para hoje que vão decidir, então, quem são as oitavas de final, finalmente. Tem
10: jogo bom, hein?
9: Olha, a partir das 3 horas da tarde, horário local de Brasília, Austrália contra Egito.
10: Jogo bom. Jogo interessante. A Austrália vem em evolução e o Egito tem o Salah. Já ouviu falar dele?
9: Já.
10: Manja.
9: A partir das 7 horas da noite, Argentina contra Cabo Verde.
10: Vozinha, nunca te pedi nada, vozinha. É hoje, vozinha. E olha, tu já parou o Cristiano Ronaldo.
9: Quem sabe o Messi. Vai saber, né? E a partir das 10:30 da noite, Colômbia contra Gana.
10: Colômbia contra
9: Cara,
10: é um jogo assim, ó. Colômbia contra Gana. Colômbia é uma afirmação já no futebol sul-americano.
9: Mas e Gana?
10: Faltam resultados ainda mais expressivos numa Copa do Mundo, né?
9: Sim.
10: Gana já aprontou. Vamos lembrar lá na Copa de 2010. Lembra aquela defesaça do Suárez?
9: Pode aprontar de novo.
10: Pois então, cara, é um jogo de bons times. Mas com um ligeiro favoritismo da Colômbia.
9: Mas tá aí, né? Então, tudo se define.
10: Se eu fosse,
9: hoje.
10: Se tivesse alguns trocados pra apostar, eu apostaria na Colômbia, mas se Gana passar, não terá surpresa, Léo.
9: O interessante é saber como é que tá as casas de apostas, né, Cléo?
10: Não, assim, ó, Léo, tá demais. Tá massificante demais essa mídia das casas de apostas. Tem gente perdendo as cuecas, tem gente até perdendo a vida por causa disso aí.
9: Verdade.
10: Então,
9: infelizmente.
10: Não sei. Sabe que eu sempre fui um crítico, né? Fui
9: eu
10: um crítico das apostas. Pelas pessoas que gastam, às vezes, o dinheiro que não tem, né? Também, até dos programas sociais.
9: Tinha até do sustento da família.
10: A manipulação de resultados.
9: Também.
10: Então,
9: e acontece, né?
10: Eu já brinquei, vou dizer, mas eu, Loivo, aposto R$1, R$2, só da brincadeira. Tem gente que aposta tudo. inclusive a vida, né?
9: Tá aí o resultado.
10: Então eu não morro de amores por causa de apostas, não.
9: Muito bem. E o time vai estar completo hoje para o debate?
10: Vamos aguardar, esperamos que sim, né? Até porque Inter e Grêmio estão de recesso em competições, estão então, somente treinando, então tá mais de sangue doce o negócio. Mas o cara do pacto já tá aí, até, ai, aliás, né?
9: O outro já chegou também.
10: Então tá, só falta o pequeno notável.
9: O pequeno notável.
10: Te lembra da pequena notável da Romênia? Nádia Comaneci.
9: Olha aí. Cleuzinho, vamos de
10: lançamento. Tirou 10 na ginástica olímpica. Primeira nota 10.
9: Chegando em destaque, banda Brilhos. É lançamento. Olha aí, mais uma bela música. Os Anjos Devem Voar. É o nome da música. Isso aí é lógico, né?
10: Porque ele é alado. Não é só para decoração, né, loivo?
9: 12 horas e 27 minutos. A você um feliz, abençoado almoço.

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1: Meio-dia e 30 minutos.
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0: 12 horas mais 33 minutos desta sexta-feira, dia 13 de julho. 5 graus, isso mesmo, apenas 5 graus neste momento aqui no centro de Salvador do Sul. 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Boa tarde.
1: Boa tarde, Cléo, boa tarde, Hernanes. O Spoon provavelmente deva estar terminando com a sua aula de inglês, né?
0: The bugs is on the table.
1: É, e pra falar que finalmente sextou com tempo bom, né?
0: Me contaram que o Spoon foi lá numa... Ele tava cansado de viajar de ônibus, de avião lá nos Estados Unidos. Ele foi numa locadora de veículos. Aí chegou lá e falou, I want allocation a car.
1: É.
0: Ele não lembrou do rent a car.
1: É, allocation a car. E ele conseguiu sair de lá com carro alugado. Não sei como, né?
0: Ah, pois é, né? Porque aí tem boca, vai a Roma, né?
1: Exatamente. É. Ah, hoje em dia, hein, hoje em dia com um pouquinho de dinheiro precisa também. Não um adianta pouquinho. Só a boca. É,
0: não basta só a boca.
1: Agora, essa frase, ela não é assim, quem tem boca, vai a Roma. Ah. O correto é, quem tem boca, vai a Roma.
0: Vaia.
1: Porque era uma época que o povo estava descontente com o governo lá, com o parlamento romano, e aí eles diziam que quem tem boca vai a Roma.
0: E eu vou dizer uma coisa para vocês. Eu gostaria que alguns amigos meus colorados, eu deveria ter sido bem sem vergonha com vocês dois, tá? Eu deveria ter aberto os microfones aqui enquanto vocês eram tomados pela sinceridade falando da Libertadores e 2017 fora do ar. Eu deveria, tirando uma vez que acidentalmente a transmissão da Globo ficou no ar no intervalo de um jornal nacional, acho, e foi para as parabólicas, quem tinha parabólica acabou captando uma gafe aí.
1: Vianney Carlena, é. Foi na rádio isso,
0: é,
1: né?
0: É, com relação ao falecimento do Paulo Santana aquela vez,
1: que
0: né?
1: O cara era chato, né?
0: É.
1: Que
0: ele falou? Pois é.
2: Não, mas a discussão, Cléo, era sobre a Copa do Mundo, os jogos, boa tarde, Cléo, sobre os jogos fáceis e difíceis, eu comentei que a Copa do Mundo para alguns times está tão difícil quanto a Libertadores do Grêmio em 2017, né? Foi uma das mais difíceis.
0: Eu acho que tu tava pensando na França, na Espanha. É. Tá muito difícil para a França essa Copa do Mundo. Como a Libertadores em 2017. Olha quem chegou, o pequeno notável do nosso debate. Boa tarde, Spoon.
3: Boa tarde, Cléo. Tudo certo?
0: Eu acho que tu ficaria contrariado, ou não, as conversas aqui que rolaram antes do início do debate. Os colegas tomados pela sinceridade tecendo análise sobre a Libertadores, aquela de 2017, com o Lanús. Ó,
3: quem foi o campeão?
0: Quem ganhou? Mas é que saíram um.
1: Ele ganhou.
3: Quantos times participaram?
1: Sabe por que ele ganhou? Ah. Porque ele não perdeu contra nenhum outro clube.
0: Não.
3: Quantos times participaram?
1: 32.
3: E outros
1: 32
3: não,
1: na fase de grupo.
0: Hernanes, antes tu me ajudou aqui de certa forma, tá? Porque o Valdir falou.
1: Não, na verdade, o que acontece?
0: Chegou,
1: os adversários do Grêmio não foram beneficiados pela arbitragem em nenhum jogo.
3: Tudo é fácil depois de feito. Tudo é fácil depois de feito.
0: Hernanes, se tu não falar, eu vou falar. Fala, nem o Hernandes, me diz
1: toda,
0: aí.
1: toda exceção comprova a regra.
0: O Hernandes.
1: Então sempre tem uma exceção.
3: Não, isso, isso, não, é que, não, isso é que nem o Mundial que o Grêmio ganhou em 83, que parece que ninguém jogou. Cara, a seleção era da Alessandra era contra ninguém, cara. Isso, mas
1: aquele Hamburgo desclassificou. Aquele Hamburgo ganhou contra a Juventus de Turim, que tinha a base da seleção italiana, que tinha ganhado a Copa do Mundo antes. 11 titulares, 9 titulares da seleção italiana, um titular da seleção francesa, Michel Platini, e outro titular da seleção polonesa, que era o Boniek. Este era simplesmente o time da Juventus de Turim.
3: O futebol, ele tem altos e baixos.
1: Félix Magath botou...
0: Ô, Hernandes,
3: o melhor futebol do mundo era a Itália, hoje está fora da Copa.
0: Estão aguardadas as proporções, tá? Agora o Valdir falou uma coisa e tu não... Eu sei que tem um cara que é perseguido pela sinceridade. O Valdir afirmou que nenhum adversário foi prejudicado contra o Grêmio. Isso é verdade, Hernandes?
2: Há jogos suspeitos, né, Cleo?
0: Botafogo, né?
1: Contra o Grêmio, não.
3: Contra o Grêmio, não.
1: Não, mas isso só confirma a regra, porque no português, é claro, toda regra tem exceção. Então isso foi uma exceção.
3: O Cleo não vai lembrar do jogo do ano seguinte de Grêmio e River, né? Que pegou na unha e que nem o cabelo de ontem.
1: No tempo que o Borré fazia gol, que deu
3: a passagem para Portugal, né?
0: Mas é pênalti ou não é pênalti? Onde fica a unha?
1: Não, mas a unha fica na barriga. O Borré jogou handebol naquele jogo.
3: Isso é querer. Quando se procura, se acha.
0: Quem vocês têm que... Vocês não têm que se preocupar com a arbitragem. O Cebolinha perdeu o gol da classificação aquela vez.
1: Não, e o Borré jogou handebol.
0: Como o Valência em 2023, a gente não pode botar um ai na arbitragem. A gente deixou de ganhar aquela vez o Fluminense no Maracanã e no Beira-Rio, então nem se fala, né?
2: Não, mas eu acho que em 2018 teve o erro do gol de mão do Borré.
0: Não foi um movimento.
1: Então, na realidade, os erros de arbitragem, eles existem, claro. E vão perseguir gregos e troianos. Né?
2: Quando eles querem, eles queriam River e Boca na final em 2018.
3: Estava escrito, né?
0: Fizeram acontecer. Também queria, eu não culpo
1: eles. Essa história, falar nisso, tu daria o pênalti também, né?
0: Eu também queria Boca e River na final.
3: Por mais que se crie meios e tecnologia, isso, aquilo, cara, se eu sou torcedor da Croácia, eu tô até agora.
2: Cabelo do cara,
3: eu tô inconformado, porque se o cara tivesse passado a máquina antes do jogo na cabeça, não teria ido pra prorrogação o jogo, quer dizer.
0: Gente, falando em prorrogação, em jogos decididos nos detalhes, que tem sido essa Copa do Mundo? Rapaz, muitos gols já nos descontos. Aliás, os descontos têm sido muito generosos. Às vezes.
1: Não é desconto, é acréscimo.
0: Foram 20 minutos ontem no jogo de Portugal e Croácia, né? 20 minutos.
1: Mas aí teve paralisações.
0: Aí a gente tava achando que aquele juiz do Brasil tava de má vontade, Brasil e Japão, né? E não, tem sido uma tônica, né?
1: Não, e outra, Portugal e Croácia teve prorrogação, né? Porque isso já não foi acréscimo, já foi uma prorrogação.
0: Foi uma prorrogação, exato.
2: O gol do Portugal é no acréscimo, né? Então acho que daí eles estão dando esse desconto. O Brasil também teve o gol nos
3: acréscimos. O gol, ele automaticamente acrescenta um minuto. Isso virou regra. Cada gol é um minuto a mais já. Isso é regra, sim. Virou regra na Copa do Mundo.
0: Tem comemoração, daí tem que mostrar a torcida, daí tem.
3: Esse um minuto é automático.
1: Mas eu vou comentar uma coisa pra vocês, porque essa Copa do Mundo. Não sei se a gente está tão contagiado que a gente acaba superestimando a Copa do Mundo, mas na verdade, essa Copa do Mundo com 48 equipes trouxe à tona seleções que não têm absolutamente nenhuma pretensão de título ou de classificação. Eles só querem marcar um gol, eles só querem fazer um ponto, né? Então, você imagine amanhã, 7 horas da noite, não, hoje... Hoje é Argentina.
0: Hoje é 7 horas da noite.
1: 7 horas da noite, Argentina e Cabo Verde. Claro que a Argentina vai ganhar. Não há dúvida alguma. Até as rúculas do Vianney Carlê sabem disso.
3: Né? Ele ainda planta rúculas.
1: Sim, no céu.
0: No céu.
1: De baixo para cima. De vez em quando, tu não vê umas raízes saindo nas nuvens? Também. É isso.
3: É, mas essa frase famosa. É.
0: E aí, deixa as nuvens longe, por enquanto, que chega de nuvem para essa semana.
1: Mas então, assim, ó, o que, por exemplo, poderia transformar Cabo Verde? Provavelmente os vulcões de toda a ilha eruptariam. Eruptariam por causa dessa catarse toda que ia acometer a população. Se Cabo Verde fizesse um gol, tá 4-0 para a Argentina. Aí Cabo Verde lá faz um gol. Seria uma.
2: Tinha que ser 1-1, 1-0, Cabo Verde. Tá. Pode tomar 10-1, mas sair ganhando.
1: Cabo Verde sabe que vai perder. Cabo Verde sabe que. E aí marca um pênalti para a Argentina. O Messi cobra e o Vozinha pega. Cara, isso dá feriado de 30 dias em Cabo Verde.
0: Paraguai foi feriado essa semana por causa da vitória contra a Alemanha.
1: Hã?
0: Paraguai foi feriado nacional.
1: Pois é. Não, o que eu quero, talvez eu esteja aí meio que ufanando demais, né? Mas a verdade é essa. Tem equipes, tem torcidas que vão lá para ver o mínimo. Se o Brasil não for campeão mundial, é fracasso. Pode ter certeza, a seleção fracassa na Copa do Mundo. E essas seleções, e aí o Spohn pode falar melhor por nós, essas seleções menos votadas, os torcedores estão lá para participar da festa. Né? Eles nunca foram convidados para participar do banquete. Eles estão lá participando de um banquete que eles sequer tinham ideia de que poderiam participar um dia.
3: Cara,
1: e essas 48 seleções permitiam que muitos ali pudessem. Curaçao. Curaçao é uma ilha de 156 mil habitantes. Cara, é tão grande quanto Bento. Bento deve ter isso.
3: Bento tem isso.
0: Bento.
3: Futebol, Valdir, é tão apaixonante, né? A gente vai pegar o globo, vai pegar todos os países do mundo. Ah, o que nós temos de países assim, que futebol não é o primeiro esporte. Toda a Europa é apaixonada pelo esporte. A gente vai dizer, não, é o pão e circo. Não, mas países subdesenvolvidos adoram futebol. Países que são topo, que são exemplo em tudo que é... Ah, a Suécia parou, a Noruega, Portugal, ontem de noite era 2 da manhã, quando o jogo estava correndo, ainda estava o pessoal na rua olhando o jogo. Quer dizer, o futebol é tão apaixonante. E a FIFA faz o que quer e não quer e abusa, porque ela tem um produto na mão que assim, ó, que simplesmente, por isso que nós, o brasileiro, por mais que a gente tenha, chegou ano passado, teve amistosos da seleção que a gente não sabia, tem jogo? Ah, não interessa, mas chega a Copa do Mundo, cara, isso tá assim nas entranhas, a gente se arrepia, porque o futebol tem aquele algo diferente. Claro que o brasileiro, ao dia por ter ganho 5 Copas, vai querer ganhar sempre. Por isso que a gente não, o vice não serve,
1: sim,
3: sabe? Como para a Argentina também não serve.
1: Claro,
3: mas para outros as ambições, né, são diferentes. Mas o futebol tem essa magia.
1: Mas o Spohn, você conheceu Nova York também, eu estive lá já 2 vezes, e o guia lá...
3: Perguntaram por você.
1: Né? É, não, mas aí tu cobrou 5 pila, né?
3: Sim.
1: $5, né? É. $5. E eu quero te dizer...
2: Que conhece é Paris aqui.
0: Nova Holanda também.
1: É. Tu nunca foi pra Curaçao?
0: Ali, nunca veraneou em
1: França. Arroio do Sal.
2: E França, que eu conheço maior, é francesa aqui de Barão.
0: Ah, francesa.
1: É. Mas, ó,
3: alta e baixa ainda.
1: Alta e baixa. Na primeira oportunidade que eu tive lá, na primeira oportunidade, aí, num city tour que foi feito, o guia disse que em Nova York se falava 174 línguas, entre dialetos e línguas. Eu acredito que a Copa do Mundo nos Estados Unidos foi a melhor escolha da FIFA. Porque eu não acredito que não tenha um único representante de um único país que não esteja nos Estados Unidos.
3: Isso é verdade.
1: Eles têm representantes de todos os países do mundo, tem lá. Tem verdadeiras colônias de alguns países. Por exemplo, tu vai pegar os colombianos hoje. Pô, quanto colombiano não tem nos Estados Unidos?
3: A Fan Festival de em Miami, assim, ó, a festa, a gente estava na noite anterior lá, quando a Colômbia jogou, a torcida da Colômbia, ela... Nas ruas, ela fez o dobro da festa que a torcida brasileira fez no dia seguinte. De tanto colombiano que mora lá.
1: Sim.
3: Na Filadélfia, o jogo entre Brasil e Haiti. E aí a gente vai para o Haiti. Quantos haitianos hoje têm condições de pegar um avião e ir para os Estados Unidos? Ninguém. É um país... Só que assim, o que tem de haitiano trabalhando nos Estados Unidos, na FanFest, entre o jogo Brasil e Haiti, Os haitianos colocavam a mão no peito, chegavam a chorar, cantando o hino deles.
1: Sim.
3: São pessoas que estão lá trabalhando.
1: Não, e é dizer, isso que é emocionante. É isso que é emocionante.
0: Deixa eu falar uma coisa aqui, tá? Faltam 3 jogos para ser concluídas essa fase de 16avos de final, que é uma fase nova na história das Copas do Mundo aí. E nós já temos o campeão do palpitão, porque o cara simplesmente tem pacto com o capeta. Não é possível, né? O Hernanes acertou todos os jogos até aqui.
3: Já ouviu falar em sorte.
0: E claro, como nós temos apostas em comum, né? Ele não poderá mais ser ultrapassado pelos demais integrantes. O Hernanes acertou todos os 12 jogos já realizados. São 12? 14?
2: Eu acho que eu errei o Equador e México, Clã.
0: Não, tu errou um. Tu errou um jogo. Isso, são 16 jogos, claro. De 13 tu acertou.
3: Toda regra tem exceção. É.
0: Mas assim, ó, eu também fui iludido, também apostando no Equador nesse jogo. Como fui iludido por Alemanha e Holanda. Ambas perderam nos pênaltis, né? Faz parte. O Valdir tem 1, 2, 3, 4, 5, 6, 7, 8 acertos para Valdir.
3: 8 em 12?
0: Tá.
3: Hernanes, 11 em 13. Hernanes.
0: 1, 2, 3, 4, 5, 6, 7, 8 para esse que vos sorte fala também. Perceber. Ademar. 1, 2, 3, 4, 5, 6, 7, 8, 9. Não?
3: Opa, vice! Já me serve!
0: Primeiro dos últimos.
3: Primeiro dos últimos.
0: No Brasil, vice é o primeiro dos últimos, né? Nós hoje teremos Austrália contra Egito.
1: Talvez seja o jogo teoricamente mais fraco dessas 16
0: avos. O Hernanes apostou. Eu não sei, não.
1: Eu digo, por exemplo, as duas seleções que não são tão tradicionais. E eu me lembro que em 2014 nós fomos olhar duas seleções que não eram tradicionais e foi um grande jogo.
0: Era o Sul e a Argélia, foi um baita jogo. Foi um baita jogo.
1: Mas principalmente pelo entorno.
0: O Hernanes.
2: Ontem de noite também era um jogo ruinzinho, né? Suíça e
0: Argélia.
1: Mas a Suíça
0: é ruinzinho, o Hernanes mesmo era o horário, tá? Porque isso, qualquer joguinho, mais ou menos a Copa tá valendo.
2: Tava bom,
0: O Hernanes apostou no Egito, o Spon também, Valdir, você e eu na Austrália. Argentina e Cabo Verde, todo mundo apostou na Argentina, não sei porquê, né? E Colômbia e Gana, olha, todo mundo apostou na Colômbia, mas olha, é um joguinho danadinho esse.
1: Olha, os jogos que eu vi da Colômbia, eu apostei com convicção pelos jogos que eu vi da Colômbia.
0: Não, a Colômbia é bom, mas se passar a Gana não vai ser uma zebra. Não, isso que eu tô querendo
1: dizer. É que não tá mais uma
0: zebra, aí o Cabo Verde eliminar a Argentina.
2: Sim. Senegal fazer 2 a 0.
1: Primeiro lugar, Luis Suárez não joga na Colômbia.
0: Esse jogo também.
1: Em segundo lugar,
0: O Senegal. Eu apostei em Senegal. Aí eu tava olhando as apostas aqui, apresentando o Paradão no final, tava, vou pegar aqui, o Loivo já tinha feito a apuração, não, vou encostar no Hernanes aqui, Senegal tá ganhando o jogo, eu fui pra cá tranquilo aí, pô, vira o jogo. Caralho, se danar.
3: Cara, mas tu falou em Argentina.
1: Mas o Senegal deveria ter ganhado. Deveria ter se classificado.
3: Deveria ter matado o jogo, né, Valdir? Aí não matou.
2: Todo mundo com 2-0 não pode tomar empate nem virada,
1: A Bélgica é fraquíssima.
2: É fraca.
1: Ela conseguiu virar muito porque existe aquela coisa do complexo vira-lata ainda no futebol africano. Eles chegam a um certo momento e quando chega o momento decisivo, eles acabam se sentindo. Por quê? Porque eles olham lá, pá, são os belgas, são os holandeses, os caras que nos colonizaram, os alemães, os caras que vieram, os ingleses e tal.
2: A
1: eles
2: Noruega
1: se assustam.
2: Contra a Costa do Marfim,
0: Congo,
2: com isso também, a Costa do Marfim.
0: Apagar as luzes, né?
1: Sim.
0: Contra a Inglaterra.
1: Mas é porque, chega no momento em que precisa garantir, o pessoal arria.
0: Tu viu que o Congo também tem o seu Valência? Né? Porque o cara perdeu um gol no final do primeiro tempo lá, que, pelo amor. Não, até o Valência ia fazer aquele gol lá.
3: Não, o Valência não faria.
0: Eu até acho que ele faria aquele.
2: Cara, o melhor jogo seria Marrocos e Holanda.
0: Com teus.
3: Eu sem joelho faria.
0: Teus cabelos grisalhos aí, cromados, faria aquele gol, cara.
3: Sim.
0: Nós, qualquer um de nós faria aquele gol, cara. O cara conseguiu perder o gol, cara.
2: Cleo, o melhor jogo dessa 16 avos.
1: Na minha
2: opinião. Holanda e Marrocos, né? Na minha opinião também, né? Foi eu assistir ele todo, prorrogação, pênalti.
0: Eu acho que a Croácia e Portugal também foi um grande jogo.
2: Também.
1: Não podemos esquecer de Brasil e Japão, que
0: também foi um grande jogo. Vou dizer uma coisa,
3: vários pontos.
0: Gente, o primeiro tempo do Brasil foi preocupante, mas eu falava aqui que ó, o Japão era o time que eu não queria pegar. E foi um jogo duro, mas o Brasil, com as trocas que o Ancelotti fez, mudou drasticamente, assumiu o controle do jogo e venceu um bom adversário. Venceu o Japão, que o Japão não
3: muito
0: tem tradição.
3: Muito organizado.
0: Time, ó.
3: O que o Hernanes falou, daqui a pouco o Japão respeitou demais a camisa do Brasil.
1: E essa
3: mas
1: história?
3: Faltou acreditar no potencial, mas um time bem organizado, marcando. Brasil, uhum.
1: E aquela história, Japão não tem tradição, Austrália, por exemplo, não tem tradição. Quantas Copas do Mundo o Japão e a Austrália já jogaram ultimamente? Eles sempre estão lá. A Austrália ganhava todas pela Oceania, agora até foi para a Ásia, porque...
2: Para poder ter disputa, né?
1: É, exatamente. E o Japão está toda hora nas Copas do Mundo. Né? Então,
2: e vai ganhando casca, joga uma, joga duas, joga três, daqui a pouco já começa...
1: E uma outra coisa que a gente precisa, aqueles cronistas que estavam colocando terra arrasada porque o Brasil tinha empatado com Marrocos, devem ter mordido a língua, porque Marrocos mostrou por que que o Brasil empatou. Sim. Por que que houve um empate lá? Mostrou contra a Holanda. Tu
3: sabe que hoje foi melhor o Brasil jogar primeiro com o Marrocos do que pegar, no caso, uma Escócia que deixou jogar, que não marca. Porque ali, pro própria comissão, pro treinador, ele viu o que que ele tinha que fazer pro time render. Porque daqui a pouco tu começa, a Copa tá fácil, goleia o Haiti, vai. E aí tu chega numa fase de mata e o time não tá pronto. O Brasil, acho que aprendeu no primeiro jogo o que que tinha que fazer. O grupo, o treinador... Acho que pro Brasil foi interessante.
1: Foi mais ou menos o que aconteceu com o Brasil e Turquia em 2002.
2: Isso, parecido.
1: Que o Brasil levou um susto bastante grande. Não foi pênalti naquele lance do Luizão. Foi falta fora da área. O juiz marcou pênalti para o Brasil poder virar o jogo. E depois teve que disputar uma semifinal com a Turquia ainda, um jogo complicadíssimo.
2: Mas isso que o Spon falou poderia ter acontecido no grupo da França. A França pega a Noruega no último jogo. E tinha tudo para ser um jogo bom. Só que os dois times classificados, a Noruega botou reserva e virou um jogo. Então Brasil e Marrocos, sendo o primeiro jogo do grupo, foi pro Brasil, foi importantíssimo, né? É. Jogo bom mesmo, acho que foi Brasil e Marrocos, só na primeira fase, o resto era tudo.
1: Sim, sim. Nós estávamos falando antes sobre aquela questão aí desses times. Dessas seleções assim que estão lá como turistas, e eu me lembrei, e o Cléo deve me acompanhar nesse raciocínio, 2013, Copa das Confederações, o Tahiti, lembra do Tahiti? O que que acontecia? Era um time semi-amador. Uhum. Inclusive foram feitas reportagens. O cara, um era garçom, o outro era não sei o quê, sim. Pedreiro, era tal, outro era trabalhava em escritório. Eles eram semi-amadores e eles também levaram goleadas homéricas aí na Copa das Confederações, mas para eles, o fato de estar ali participando dessa, vamos dizer assim, desse evento, estar na festa, grandes seleções, isso para eles, imagina, eles estavam com o Brasil, Espanha, Itália, Uruguai, nossa.
0: Aconteceu muito no Mundial da FIFA, tinha aquele time da Nova Zelândia, o Auckland City, participou com alguma frequência, né? Sim, que era campeão lá.
1: Sim.
0: Sempre, e aí também jogadores tinham outras profissões, o futebol era praticamente um hobby, né? E estavam lá jogando no Mundial de Clubes.
2: É que nem a gente tava falando na segunda, os melhores vão ganhar, os melhores vão chegar na final, então quanto mais incluir esses times, esses países, seleções menores, até no Mundial de Clube mesmo, pro cara participar, né? Tipo, eu tive lá, eu joguei, eu tô levando o nome no meu país, eu tô levando o nome da minha equipe.
1: Tecnicamente, o evento fica mais pobre, tecnicamente. Mas eu acho que, eu concordo com a FIFA, é um evento, é uma solenidade, é um grande evento mundial, e aí você precisa democratizar. Eu fui contra quando viraram de 32 para 48, eu disse, pelo amor de Deus, essa Copa não vai terminar. Meu amigo, essa Copa está fazendo a gente esquecer todas as outras.
3: Tu sabe que a próxima Copa do Mundo, ela já é sucesso hoje.
1: Sim.
3: Por ser em Marrocos e ser... na pontinha da Europa, quer dizer, o mundo vai aproveitar a viagem.
1: Vai ser uma Copa Mundial mesmo, porque vai ter jogo na Argentina e no Uruguai também, né?
0: E no Paraguai. Paraguai.
3: Quer dizer, então, a próxima Copa do Mundo, ela já é sucesso hoje, em cima do que está acontecendo nos Estados Unidos.
1: Vamos olhar.
3: Por mais que os Estados Unidos tenha um diferencial, vamos dizer, contra a Europa, que os Estados Unidos, a gente for pegar mapa, tá, os estádios não são dentro do centro urbano, todos eles são fora, são longe. A Arena do Grêmio está dentro de Porto Alegre. Se for comparar com a maioria dos estádios nos Estados Unidos. Mas não tem uma cidade de porte médio que não tem um estádio. Ontem à noite estava lendo uma lista de 20 cidades que colocaram os seus estádios à disposição da FIFA, que ficaram fora. Estádios com 70, 80, dois estádios com mais de 100 mil de público com capacidade, que por algum motivo ficaram fora. Quer dizer, os Estados Unidos têm uma estrutura, o deslocamento da grande massa até o estádio, quando não tem metrô, que o metrô na Europa é diferente, ele é um pouquinho mais complexo. Mas no resto, a Copa é absurdamente...
2: Aqui em Porto Alegre, o melhor estádio acabou ficando fora da Copa
3: também. Também, só que isso faz parte. Isso faz, parte.
1: Não, mas e outra, esse estádio, inclusive, tinha uma linha de trem, né? Pertinho ali, o que que dá... 500 metros?
3: Qual tu disse?
1: Esse estádio que ficou fora.
3: Até a Pena Seremos, ali tem o caminho.
1: Exatamente. Sim. Mas enfim.
0: Falando em estádios, né? Eu acho que o grande erro da Copa do Mundo em andamento é que a final não seja no estádio Azteca. Acho que por toda a história, por toda a simbologia, mas claro que acabou pesando a questão econômica, né? A final deveria ser no estádio Azteca, lá no México. Já seria a sua terceira final de Copa do Mundo, né?
1: Mas 70... já foi homenageado com a abertura, né?
0: Pois é, mas eu acho que...
1: Poderia ter sido feito o contrário,
0: acho,
1: né?
0: Acho que a final tinha que ter sido lá. Nos Estados Unidos, em Los Angeles, nós tem um estádio simplesmente fabuloso, só o telão dele custa mais praticamente que o Beira Rio ou a Arena. Investimento, né? Aí, mas aí a gente vai lembrar que ali do lado, na cidade de Pasadena, né? Tem o estádio tal de Rose Bowl, lembra?
1: Ele ainda continua existindo?
0: Existe, esse estádio aí.
2: Mas não tá tendo jogo,
0: né? Tem futebol americano ainda.
2: Mas na Copa não.
0: Mas ficou fora da Copa.
3: É um dos que está fora.
0: Pois é um estádio aí com quase 100 mil lugares, onde aconteceu a final da Copa de 94, né?
1: O grande problema ali é o que é um estádio totalmente aberto, não tem nenhuma cobertura. Então, por exemplo, a Copa de 94 foi disputada lá no Rose Bowl, ao meio de meia, começou aqui no Brasil, era 4:30.
3: Mas
0: o único estádio.
3: Nova Jersey também, Valdir, ele vai ser. Se chover, eles vão desviar a chuva. Mas ele é um que não tem cobertura, não será a final.
0: O estádio.
3: Nova Jersey não tem.
1: Mas ele tem cobertura passada.
0: Não tem. Toda arquibancada exposta.
3: Nova Jersey não tem. Toda era exposta.
1: Mas aí eu concordo plenamente contigo. Este jogo da final deveria ser feito num estádio que tivesse cobertura. Imagina se começar a chover com raios.
0: E o estádio Azteca tem mais de 80 mil lugares.
2: Mas eu duvido que o presidente dos Estados Unidos ia deixar não acontecer nos Estados Unidos.
0: Ele quer ir em Nova
1: York. Eu digo, podia ser em Los Angeles, num estádio.
2: Em outro estado. Sim.
3: Boston, Nova York, ele já fica numa região que tem um histórico menor de tempestade. Ele fica fora do corredor, que eles chamam de corredor.
1: Tem um cara que conheça fundo essas.
3: Isso tu pesquisa nas nuvens. Pesquisando no celular. Ei, Valdir, vai no celular, pesquisa que aparece.
1: Ele, no mínimo, um dos City Tours foi fazendo aqueles negócios. Lembra daquele filme Twister?
2: Uhum.
1: Que os caras iam caçando furacões. E diz que tem uma.
2: Quando eles mostrar na TV as nuvens, o Spawn pode dizer assim: não, dali não vem.
3: Nós estamos em casa aqui. Onde é que vem o vento norte? Quando vem a chuva na fronteira.
0: Depois dessa, eu vou chamar um brequezinho. Notícia da hora, na sequência tem mais. 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

0: Loco. 1:02.
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2: Notícia do portal G1. Após causar estragos, a chuva deu trégua no Rio Grande do Sul. O tempo volta a firmar nesta sexta-feira com a chegada de uma intensa massa de ar frio de origem polar. Nas últimas horas, as temperaturas despencaram e mínimas negativas voltaram a ser registradas no estado. Conforme a Climatempo Meteorologia, a menor temperatura foi registrada em Quaraí, na fronteira oeste do Rio Grande do Sul, onde o dia começou com 4 graus e 8 décimos abaixo de zero. Segundo a Climatempo, ao menos 20 cidades gaúchas tiveram mínimas negativas nesta sexta-feira. A mínima desta sexta se igualou à menor temperatura do ano no estado, quando Vacaria, na Serra, também registrou 4 graus e 8 décimos abaixo de zero em 25 de junho.
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0: 1:05, voltando com o debate esportivo desta sexta-feira. Ufa, ensolarado em Salvador do Sul depois de uma semana chuvosa, mas com temperatura baixa, 6 graus neste momento aqui no centro da cidade. Olha só, gurizada, não sei se vocês já estão sabendo, se os ouvintes já estão sabendo, vem aí a Taça dos Campeões. Campeão da Transcitrus contra o campeão da Copa Rota da Serra. Serão dois jogos. Sorteio definido, na ordem dos jogos, definido por sorteio. Dia 10 de julho, também conhecido como sexta-feira que vem, aqui em Salvador do Sul. Então, pelo Sub-15, Paverama contra Teutônia. E na sequência, Salvador contra Vesfália. Vesfália ganhou a final de Barão, né? Na Copa Rota da Serra. E jogos de volta, então, no dia 17 de julho, lá na Associação da Água em Teutônia, né? Teutônia contra Paverama e Vesfália contra Salvador. Os jogos começam a partir das 8 da noite, né? O primeiro jogo às 8 da noite, Sub-15, Paverama e Teutônia, e depois 9 da noite, Salvador contra Vesfália, já sexta-feira que vem. Aqui Salvador já fizeram mais vezes.
1: Sim.
0: Esse confronto aí, esse chaveamento, enfim, nos campeões dessas duas copas, a Copa Transcitrus e a Rota da Serra. Então, temos a confirmação das datas e, obviamente, dos jogos. Primeiro deles aqui em Salvador do Sul.
2: Lado positivo, né? Essa Copa dos Campeões. E o lado negativo foi uma mensagem colocada no nosso grupo pelo Hernanes, né? Do cancelamento da Copa Alisvata.
0: Série B, a Série B das Livatas. A Série B.
2: Aslivata,
0: apenas seja, três equipes.
2: Né? E isso mostra o quanto há uma queda, né, no futebol da várzea. Né? Nós já não tivemos campeonato municipal aí por dificuldade de montar equipes, e muita gente, a grande maioria, acredita isso, né? A inflação, aos valores inflacionados aí que estão sendo cobrados pelos jogadores, né? E que muitas vezes são pagos pelos dirigentes, né? Sem qualquer responsabilidade, né? Então, daqui a pouco está se criando um monstro que não vai ser difícil ser embalado no futuro,
0: né? Senhores, voltando para a Copa do Mundo, depois quero falar rapidamente de dupla Grenal. Brasil e Noruega amanhã, né? Domingo, 5 horas da tarde. Domingo, 5 horas da tarde, horário de Brasília. Minha opinião, Noruega é menos adversário que foi o Japão. Embora tenha o Alan lá. Eu acho que o Japão é mais time que a Noruega. Não sei se os colegas concordam. Acho que a parada vai ser mais complicada.
2: Eu tenho duas correntes aí para colocar. Né? Duas versões. A primeira, a Noruega embalada aí, porque a Noruega tá jogando baita futebol.
1: Remando, e não sei mais,
2: fazendo todo. E pela própria declaração do treinador dentro do vestiário, depois da partida que eles se classificaram, né? A Noruega chega à conclusão de que tem como atacar o Brasil. Aí eu vou dizer para vocês que vai ser o jogo mais fácil do Brasil na Copa. Porque se o ataque norueguês é um pouco mais forte, nossa defesa é muito boa, e a defesa norueguesa é fraca. Então, a possibilidade do Brasil ganhar com folga, ela é muito maior se a Noruega jogar de forma propositiva. Porque nós temos um ataque muito rápido também, muito insinuante. Agora, o contrário, se a Noruega chegar à conclusão, não, nós vamos ter que fechar, vamos botar dois ônibus na frente do goleiro e vamos ali jogar com duas linhas de quatro e só especulando uma bola por uma bola, aí realmente o jogo vai ficar difícil, que nem o jogo contra o Japão, porque o Japão fez isso principalmente no primeiro tempo e complicou muito a vida
0: até
2: do Brasil.
0: Porque, Hernanes, nós não temos no atual elenco jogadores que têm a característica de arrematar de fora da área, né?
1: Exatamente.
0: O pessoal é muito de trabalhar jogado.
1: Eu tô gostando da seleção brasileira, eu acho que nós temos uma evolução muito boa. Eu tenho só dois poréns e meio. Eu acho que a hora que nós pegar, o que eu acho que não vai acontecer contra a Noruega, nós pegar um ponta esquerda, bom, habilidoso, como foi o Hazard contra o Fagner na Copa 2018, e jogar em cima do Danilo, eu acho que nós vamos ter muito problema. E o Casemiro no meio campo. Eu acho também que a hora que pegar um meio campo mais leve, corredor, que ele tenha que marcar, dar esse combate, eu acho que nós vamos sofrer.
2: E o meu problema do Casemiro é ele faz muita falta de cartão.
1: Né? Mas é que ele tá mal fisicamente, né? Ele tá pesado, então ele não consegue buscar os caras.
0: Critiquei depois do gol.
1: E o meu meio, porém, é o nosso goleiro. Não granalizando. Gosto muito dele, acho que ele tem que ser o titular, acho que nós não temos goleiro melhor que ele, acho ele seguro. Porém, eu tô esperando aquele jogo assim, ó. O Brasil classificou com dois milagres do Alisson. Ah, ele foi buscar aquela quase impossível, ele buscou. Eu tô achando ele muito burocrático, assim, buscando as bolas não fáceis, mas assim, e daí quando vem aquela mais difícil, ele acaba tomando.
3: Tu sabe que a gente vai lembrar, no primeiro jogo o Casemiro foi apontado como o jogador que mais correu em campo. Talvez ele esteja lento, e aí se pegar um cara rápido, por isso que ele acaba levando cartão, porque tem que fazer a falta.
1: É, ele faz bastante
3: porque falta. Ele não é o cara mais, não tem mais a mesma agilidade, mas ele não para, tá sempre correndo. O Danilo é o nosso ponto fraco atrás, né? Nós temos uma dupla de zaga muito boa, mas a lateral direita falta um. Realmente pode ser.
2: Mas quem é que aponta... nós gostaríamos? Quem é que nós botaríamos no lugar do Danilo? O Gaúcho, aquele? Como é que é o nome?
1: Ibanez?
3: O Grêmio deu um jeito aqui, só que botou um estrangeiro.
0: Jogou mal no primeiro jogo, não foi bem contra o Marrocos.
2: Não, tem o tal de Ederson que foi convocado. Que
3: ele perdeu a posição porque foi mal contra o Marrocos, também. Né, Cléo?
2: O problema é esse, nós não temos no.
1: Eu acho que nós tinha assim, ó, Wanderson, aquele ex-Grêmio que tá no Mônaco, que eu acho que não seria titular, o titular seria o Wesley, que era do Flamengo, tá isso. Na Roma.
3: É.
1: Porém, os dois machucaram, né? O Wanderson, se eu não me engano, rompeu o ligamento há meses atrás e o. E o do Flamengo ali, o da Roma, machucou agora,
2: posteriormente. Eu acho que entre Danilo e Ibanez, ainda tá jogando menos pior.
1: O Danilo?
2: Danilo.
1: Sim, ele é muito melhor que o Ibanez.
2: E

0: Helder Granja, o que que... Helder Granja já, eu acho que ele já é vovô, sei lá.
1: Não,
0: cara,
1: não.
0: Eu vou falar que o Edilson de 2017 seria titular absoluto dessa seleção. E seria um cara pra bater de fora da área.
2: Pode ser, pode ser. Falta era gol, meio gol.
3: É. Senhores, eu vi que tá circulando a lista aqui dos palpites das oitavas de final, tem jogos a serem, os confrontos a serem definidos ainda. Eu vou dizer, talvez a falha foi minha, vocês nem precisariam ter apostado nos dois últimos jogos, poderíamos apostar no
0: Não, mas nós já decidimos
3: apostar. No debate da segunda-feira. Não, mas
0: já
3: não,
0: vamos,
3: não,
0: já vamos apostar.
3: Acho que daqui a pouco vocês botaram que o apostou Egito, daqui a pouco passa a Austrália, né? Sim. Não é justo?
1: Por que que o senhor não apostou na Argentina ali ainda? Qual é a dúvida?
3: Porque não tá definindo ainda que Argentina e Colômbia. Tá definido? Ah. Não tá, né? Não.
1: O único que sabe quem pode parar
3: eu
1: a Argentina?
3: Por isso que eu palpitei até segunda-feira, por quê? Os palpites dos jogos de terça eu farei segunda.
1: Não, não, mas tu sabe quem pode parar a Argentina? Se a fiscalização lá, que é rígida, numa dessas, que nem fizeram na chegada de Miami, pegar e trancar algum jogador, porque senão a Argentina já tá ali.
3: Paraguai e França, todo mundo na França. Canadá e Marrocos, todo mundo no Marrocos. Brasil e Noruega, todo mundo no Brasil. México e Inglaterra com essas diferenças. Eu apostei na Inglaterra e os colegas do México. Estados Unidos, todos apostaram diante da Bélgica. E olha, é o que eu tô falando, essa seleção vai incomodar ainda. Espanha e Portugal, só o Valdir foi em Portugal, né? E aí os jogos aí, os outros não estão definidos, a gente deixa assim. Se quiserem, óbvio, se mudar algum time, pode mudar a aposta, que é justo daí, né?
1: Quando a gente coloca ali, tu foste na Inglaterra, né? A Inglaterra tem contra si o deslocamento e jogar lá no México. Então, por isso que eu acho que
2: eu pensei no fator local,
1: fator
2: do México.
1: Fator local, né?
3: Uhum. Mas eu não sei, não.
0: Em compensação, tem Harry Kane.
2: E quem é que o Ancelotti vai botar no lugar do Paquetá? Quem é que o Ancelotti vai botar no Paquetá? O Martinelli?
0: Eu acho que é o Martinelli.
3: Sabe qual?
1: Tu vê, o Paquetá era assim uma... Agora tá fazendo falta. Mas daqui a pouco tem
0: mas
1: gente
0: jogando. Mas o Paquetá meio que arrumou aquele meio campo brasileiro. Contra o Marrocos no início, o Brasil sofreu muito.
3: É bom jogador, mas não é pra seleção.
2: Eu achei que ele tava procurando muito o Vinícius nesse jogo. Ele não tava virando muita bola.
0: Quem é que poderia ter sido convocado no lugar dele?
1: Faltam peças.
0: Porque essa pergunta que a gente sempre faz. Ah, não convoca o Paquetá. Convoca quem?
2: Não, concordo.
0: Por exemplo, convoca o Igor Thiago. Tem... Convoca quem? O Carlos Vinícius.
2: Artilheiro do Brasil.
0: O João Pedro, que estava ali no Chelsea também. Quer dizer, na verdade, nós
3: ai, meu Deus,
0: nós
3: do céu.
0: Temos uma safra.
3: Até o Boré faz gol contra time pequeno.
0: Agora, se o Ancelotti resolver colocar o Danilo Santos, eu acho que não vai perder em nada, porque o Danilo Santos sempre que entrou jogou.
3: É bom jogador o Danilo Santos.
0: E ele é muito movediço, é um cara que joga de área.
3: Pra mim vai entregar mais do que o Paquetá.
2: Sim, mas ele não é criativo,
3: mas
2: né?
3: Ele
2: é intenso, só.
3: Ele
2: adianta o Bruno Guimarães um pouquinho também, né?
3: E aliás, tá fazendo uma bela Copa.
2: Bruno Guimarães. Esse é o nosso melhor jogador,
1: talvez,
2: na minha opinião.
1: Não sei se não é o melhor de todos até agora, né? Assim, nos jogos do Brasil.
3: Eu, só voltando às apostas, apostei na Inglaterra, eu fui pela máxima de Irene Simões. O México, eu acho que nunca perdeu um jogo de Copa no Azteca, nas três Copas. Chegou a hora.
0: Mas eu sou torcedor fanático do México nessa partida. Nem tanto para eliminar a Inglaterra, porque eu acho que a Inglaterra também não é um bicho tão...
3: Não.
0: Né? E eu vou te dizer que se o Brasil passar entre México e Inglaterra, eu preferia pegar a Inglaterra. Porque jogar no Azteca contra o México é complicado. Agora, cara, os mexicanos vivem o futebol e viveram a seleção brasileira sempre. Eu vou te dizer que eu sou capaz de apostar que vai ter algum mexicano que no jogo entre México e Brasil torceria para o Brasil. De tão fanática é a comunidade mexicana em relação ao Brasil.
3: Se tem brasileiro que consegue torcer para a Argentina...
2: A segunda Copa do México foi em 86, que foi que a seleção tava com aquele... O time que encantou foi
3: 82.
1: Na Espanha.
3: Não, 86 era um digamos,
0: time envelhecido.
3: Time envelhecido.
1: 82 o Brasil era mais favorito na Copa do que a França. Do que a França é hoje.
0: Mas o amor dos mexicanos é de 70, né? O amor dos mexicanos aos brasileiros
3: é de 1970. Lembrando que o Brasil pegará, se passar pela Noruega, obviamente, México e Inglaterra, esse jogo vai ser em Miami. No outro sábado, Miami. Dia 11 de julho.
0: Os mexicanos vão ter que sair. Mas aí é território brasileiro, cara.
1: Por isso a importância de ser primeiro no grupo.
3: Tem muito mexicano.
1: O Brasil manteve essa.

0: jogos nos Estados Unidos.
1: Senhores, só para ter uma informação importante. 11 de julho, 6 horas da tarde. Tem alguns eventos, né, que vão acontecer. Saudoso, eu destaco a Noite das Massas, em mais uma edição aí, a iniciativa dos Bombeiros Voluntários. E o pessoal já mandou avisar que vai ter telão lá, se daqui a pouco o jogo se prolongar.
0: Telão e massa verde e amarela.
1: É, se o Brasil se classificar.
0: Sim, não, é verdade.
1: Não. Então, vai ter telão, tá? E se daqui a pouco for para prorrogação, para os pênaltis, o pessoal pode ir tranquilo pro salão paroquial lá, que vai poder acompanhar tudo e ainda saborear uma massa.
0: E outra, tu olha,
1: um galeto, cara. Salsichão, polenta.
0: Eu vou estar lá com um olho na massa e outro no telão ali, porque não, eu não vou perder a massa. Eu não vou perder a massa.
2: O Cléo já falou até em pênaltis nesse jogo, que a massa será servida mais tarde, Cléo.
1: Não, é uma possibilidade, claro, né? Sim, tá na regra do jogo.
0: Tá na regra do jogo.
1: É, e não, é um confronto aí que tem tudo pra ir.
2: Digamos que chega em Brasil e México, em Miami, são duas colônias enormes lá, né? Então é um jogo.
0: Mas é diferente de tu jogar no Azteca.
2: Ah, com certeza.
0: Dentro do. Por mais que tenha torcida mexicana em Miami, nunca vai ser igual a tu tá lá no Azteca.
3: Isso se o México passar. Se nós passarmos na Noruega agora, pode marcar nosso. Uma bandeirinha já na semifinal lá, acho que
2: nós estamos na semi.
1: Aí nós vamos atropelar a Argentina
0: agora,
1: na
0: deixa
1: semi.
0: Deixa eu fazer uma pergunta, assim, meio que advogado do diabo. Se por acaso nós cair contra a Noruega, quem, Hernani, você elegeria como a seleção que receberia a tua torcida para ser campeã?
3: Se Portugal continuar, eu torceria para Portugal. Se não, França.
1: Fecho com o relator. Exatamente isso aí.
2: Cara, eu vou.
3: Não me venha com a Argentina, esse pelo
1: não,
3: eu vou...
1: não, já não basta o
2: eu vou botar Estados Unidos. Eu vou botar Estados Unidos. Pro bem do futebol mundial, cara.
3: Boa opção, boa.
2: Os Estados Unidos chegam.
1: Não. Já são melhor em outras coisas do futebol, deixa
2: sim,
1: assim.
2: Sim, não,
1: deixa
2: mas é.
3: Colômbia também é simpático,
1: não,
3: né?
1: Não, menos de fora. Menos, sei que tu gosta dos Estados Unidos.
2: Mas a França, eu não consigo torcer pra França. Enfim.
0: Eu
2: falta torceria, a Itália na Copa.
0: Eu torceria em primeiro lugar pela Colômbia.
3: Uruguai também, né?
0: Ah, eu sou. Uruguai. Eu acho que a Colômbia talvez seja, vamos assim, na América do Sul, pelo menos, a seleção que mais joga parecido com a seleção brasileira. Né? Eles têm um futebol.
3: Eles têm o Luis Suárez também no ataque, não tem?
0: Tem. E tem o Campaz, né?
3: Tem
0: o
3: Campaz.
0: Isso aí, capaz
1: o Inter
0: que o Campaz
1: tá,
0: não ia jogar,
1: ó, falando,
0: né?
1: Tem o Borré. O Inter tá em negociação com um dos atacantes da Colômbia, que tá na Copa do Mundo. O Borré não foi, nem o Carboneiro, mas o Inter tá em negociação aí. Vazou essa história ontem de noite, tá?
0: Qual é
1: o Ramos? Não, o Ramos, o atacante. Agora até me escapou o nome. O Inter que oficializou.
0: Não
1: o
0: é
1: Maripan, o Inter, não, o Nistrosa tá no Vasco, não foi pra Copa.
0: Ah.
1: Ele é o Maripan, que é o zagueiro, foi apresentado oficialmente, né? Jogador de 32
0: foi
1: anos.
0: Foi contratado só pra rivalizar com a marca Espan.
1: É, mas enfim, as informações sobre ele são inconclusivas, tá? Tem quem fale bem, tem quem não fale tão bem.
3: Do Torino, né?
1: É, eu não quero que seja um novo Rogel, parece aquele Rogel.
3: Sim,
1: fisicamente parece, né? E o Inter tá acertando com o Caleb também, que é um meio campista bom, habilidoso, mas que tem um histórico de lesões, né? Um cara além que é meio disso, azarado,
0: ele,
1: assim.
0: Além disso, ele teve um problema lá em função de apostas, né? Também. Ele andou tendo suspense, depois foi absolvido.
3: Ele vem do Fortaleza?
1: Tá,
0: no tempo do Curitiba, lembra disso?
1: Não, esse era o Aleph Manga.
3: Esse é o Aleph Manga.
1: Esse é o Aleph Manga, o Caleb não.
0: Eu me confundi.
1: Ele tava no futebol espanhol, emprestado pelo Fortaleza, agora vem emprestado com passe fixado, jogador de 26 anos.
0: Ele surgiu aonde aqui no Brasil?
1: Ele surgiu bem no Atlético Mineiro, participou daquele elenco em 2021 que foi campeão brasileiro, Copa Brasil, depois rodou um pouquinho, né? Mas tem um histórico de lesões, é um cara muito azarado, assim, sabe que ele tem fama de canela de vidro, né? Então não tem muita sorte, mas o jogador que tem uma característica interessante com o arremate de fora da área, né? Já o Grêmio, por sua vez, acertou com o Mandaka. Não se sabe se vai jogar nesta atual temporada, porque o pessoal de Juventude não é fácil negociar com o Juventude, né? E o Grêmio assinou pré-contrato para a partir de janeiro de 2027.
2: Confirmado para janeiro.
1: O Grêmio está tentando antecipar, né? O Grêmio oferece 2 milhões e o Juventude quer 4 milhões pelo Mandaka.
2: Aí não é só o Juventude que tem mais um percentual do outro clube
3: Grêmio,
2: enfim.
3: O Grêmio trouxe o centroavante, aquele que era do Ah, do sim. Botafogo,
1: do
3: né?
1: Do Botafogo.
3: Matheus, não?
0: Matheus.
3: Matheus Fernandes, pode ser?
0: Matheus Fernandes,
1: né? Também um jogador.
0: Surgiu muito bem no Botafogo lá.
3: Acho que encaixa
0: 17 anos.
1: Matheus Nascimento. Matheus Nascimento.
3: Acho que encaixa como Caleb, assim, uma aposta do Grêmio. É uma boa aposta.
1: É um jogador que vem pra uma reposição. O Grêmio vendeu o atacante, né?
0: E talvez pra refazer a carreira, porque ele surgiu muito bem no Botafogo e aí caiu meio que no ostracismo.
3: Ele jogou, acho, com o professor, né? Com o Luiz Castro. Eu acho que ele jogou no Botafogo do Luiz Castro.
0: Ah, pode ser.
1: Pois é, mas...
2: O Grêmio vende o Mac?
3: Vende.
0: Tem que vender.
1: O Grêmio vendeu bem o Vieira e vendeu aí... O Arthur não ficou, né? Vamos ser claros. O Grêmio volta pro início do segundo semestre enfraquecido em relação ao primeiro semestre, que já não foi bom.
0: Mas é necessário sanar.
1: O Inter perdeu o Boré... O Inter. O Boré é um jogador experiente, tá? Não, não teve, mas fazia um outro golzinho aqui.
2: Ali. Vai continuar não fazendo gol, né?
1: Foi um favor que o Cudê fez pra nós. vai levar lá pro River Plate.
0: Quer ver o que vai acontecer? Ele vai desandar.
1: Ainda vão ganhar uns trocadinhos.
2: Ele vai fazer 12 gols até o fim do
1: ano.
0: Cara, muitas vezes essa mudança de ares acaba fazendo com que o jogador se encaixe.
1: Pesquisa em histórico, o Boré nunca foi goleador onde ele passou.
0: Não, ele foi mais jogador de handebol, né?
2: Isso nem sempre funciona, Valdir. Quando eu tava encerrando assim, eu fui jogar um ano. Na Susan saiu o veterano para jogar no veterano de São Pedro. Continua a mesma coisa.
3: Continua.
2: Não mudou nada.
3: Não mudou nada. Não mudou nada. São Pedro, Salvador.
0: Jogar logo no adversário. Jogar logo no adversário. É. Errado, né?
1: Mas enfim, no conjunto da obra, os indícios, as perspectivas não são nada positivas para a retomada do Brasileirão, naturalmente pelo baixo nível técnico da competição. Comparado com a Copa do Mundo, que a gente vê jogos que enchem os olhos de alegria, os nossos olhos serão cheios de lágrimas na volta do Brasileirão, ainda mais com as perspectivas nada favoráveis em relação ao Inter e o Grêmio. Eu estou realmente muito preocupado. É claro que a gente tem aquele lado secador, dá uma risadinha, né? Vocês flertando um pouquinho, vocês estão um pouquinho mais perto da zona de rebaixamento do que nós, né? Mas, cara, eu, assim, ó, as perspectivas são...
2: Eu fiquei pensando, Cléo, enquanto
1: eu tô com medo. Cara, eu vou dizer, eu tô com medo, não vou ser demagogo, eu tenho medo, tenho receio, depois do que aconteceu ano passado, a gente não vai ter uma segunda chance.
2: Eu fiquei pensando aqui de novo, Cléo, em quem, a não ser os favoritos, poderia ou mereceria ganhar a Copa do Mundo. Nós temos somente oito países que foram campeões da Copa do Mundo já. Um deles nem foi pra Copa, que é a Itália, né? O Uruguai já está em casa.
0: Sobrou quantos que foram campeões?
2: Seis hoje, né? Nós temos Brasil, Alemanha, Argentina.
0: Não, a Alemanha caiu.
2: Nós temos Brasil, Argentina, França, Espanha e Inglaterra. Nós temos cinco ainda. E aí a gente vai lembrar que lá atrás a gente torcia pra Espanha. Bah, merecia ser uma hora campeão do mundo e foi. 2010.
0: Quem mereceria então ser campeão?
2: Essa é a pergunta.
0: Quem sabe nós vamos ter o primeiro campeão africano.
3: Eu acho que se Marrocos estivesse jogando bola, já imaginou o Marrocos seria ser campeão? Merecedor. Mas não
2: tem bola pra isso, né?
3: É um baita no time Portugal. Se estivesse jogando bem...
2: Não tem bola pra isso.
0: Eu vejo assim, as surpresas que poderiam emplacar, na minha opinião, é Marrocos e Colômbia. Que seriam surpresas, assim. E surpresas...
2: Marrocos terá jogos da Copa na próxima, né?
1: É, vamos botar junto aí.
0: Marrocos, Portugal e Espanha.
1: Até lá no eu até apostei na Inglaterra.
0: E aqui, Uruguai, Argentina e Paraguai.
1: Eu até apostei na Inglaterra, mas se o México passar, vai pegar uma moral gurizada.
0: Também, né? Também. Então, na verdade,
2: é uma seleção a ser lembrada. Por isso que eu botei Estados Unidos na roda.
0: Vai torcer.
2: São países que...
1: Eu sei, porque já ganham tudo. Eles já ganham. Deixa o futebol pra nós. Deixa o futebol pro terceiro mundo.
0: Eles já são bons na NBA.
3: Eu acho que o Marrocos tá melhor, jogando melhor do que a Croácia quando chegou na final de 2018, né? Que eles
2: Marrocos
3: chegaram na
2: foi um timezinho organizado.
3: Eu acho que eles
2: estão jogando futebol Marrocos, que o Brasil tá jogando. Marrocos joga um futebol parecido com o do Brasil. Marrocos sabe marcar, sabe atacar.
1: Sem
2: organizado.
1: Marrocos e Brasil, hoje o Brasil não é favorito, a gente sabe disso.
3: Ele deu um banho de bola na Holanda. Jogou o tempo inteiro
2: e
3: em cima
2: tem
3: da Holanda.
2: Tem uma torcida apaixonada também.
1: Pois então, senhores, tempo estouradíssimo. Deu de debate esportivo.
0: Não, aliás, não dá nem pra fazer aquele 1,25.
2: 13,25.
1: Tá,
2: agora.
1: Vai. 1,27.
0: Eu tô sem criatividade.
1: Tá, daí tu me interrompe, eu vou dar toda uma. Preparo. Não, agora
0: mas esse era o motivo mesmo.
1: Tá. Deu de debate esportivo por hoje. Segunda-feira, novamente, o debate pra você aqui na Nova Salvadora, a partir das 12 horas e 30 minutos. Na sequência, vem aí Liliane e Ponto Hermes. depois dela a Tita. E hoje, para alegria dos ouvintes, às 18h, o Paradão será apresentado por João Carlos Maier, que nem gosta de fazer isso, né? Então vamos deixar o Paradão hoje às 18h com João Carlos Maier para fazer aquele esquenta pro jogo da Argentina que começa às 19h, tá certo? Eu volto segunda-feira, então, aqui na programação da Nova Salvador, assim como os nossos colegas.
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1: Incomparável. Uma hora e 31 minutos.
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1: Na área, estamos por aqui, Show da Tarde. Muito boa tarde, vamos iniciar o Show da Tarde que vai até as 4:30 neste terceiro dia, é o terceiro dia do mês de julho. Terceiro dia do mês 3 de julho de 2026, e é sexta-feira. E vamos falar, né? Que sexta-feira maravilhosa. Estávamos precisando muito de ti, Sol. Seja muito bem-vindo, Sol. Que maravilha, que dia bacana, que dia bonito. Apesar do frio, né? Estamos em 9 graus neste momento, mas tempo aberto com o sol. Isso é maravilhoso. 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Bom demais, a gente vai trazendo os lançamentos, as músicas mais tocadas, na sequência desfile de bandas e depois a gente abre o baú. 3 em 1 no Show da Tarde. A próxima, vamos trazendo por aqui, quando são 1:40, bom trabalho, pessoal no seu local de trabalho, vamos que é sexta-feira. Só mais um pouquinho, pessoal que está por casa, a mulherada tá pirada hoje. Sim, a mulherada pira com sol, depois de tantos dias sem, hoje estão todas aí a milhão, né? Tirando o atrasado. Será que vai dar tempo de mandar um oi? Porque hoje tem muito o que fazer para quem está em casa, deixar a roupa em dia, né?
2: Domingo de manhã, dou um trato na fivela.
1: Mas eu acho que vai sobrar um tempinho para enviar um oi para cá, né? Muito boa tarde, a próxima é com Jefferson Moraes mais Guilherme Benuto. Última satisfação.
3: Moraes, Guilherme Benuto. Conta essa história pra gente.

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0: Muito bem, estamos com o Show da Tarde, que vai até as 4h30. Juntos por aqui na Nova Salvador FM, vamos fazer o nosso giro de notícias. Até o fim, cão comunitário fica ao lado de vítima de atropelamento. No atropelamento com morte de um pedestre, registrado no início da manhã de quinta-feira, dia 2, na IRS 240 em Portão, uma cena chamou a atenção. Um cachorro permaneceu o tempo todo ao lado do corpo da vítima na margem da rodovia, de cabeça para baixo. O cão aparentava muita tristeza numa situação que foi muito comovente. Cão comunitário chamado Grandão, como ele é conhecido, tinha uma forte ligação com Daiane Denise de Melo, de 43 anos, que faleceu no local do acidente após ser atingida por um caminhão no KM-10. Era ela que alimentava e cuidava do Grandão. Ele foi encaminhado para a ONG em Portão e já tem uma nova tutora. Seguimos com mais informações. Polícia Federal combate crimes de violência praticados contra crianças e animais. A Polícia Federal deflagrou na quinta-feira a operação contra a barbárie para cumprir 12 mandados de busca e apreensão e 9 de prisão preventiva, expedidos pela 2ª Vara Criminal da Comarca de Bagé, no âmbito de investigação que apura a suposta prática de crimes de tortura contra crianças e de maus tratos a animais. As medidas foram cumpridas nos municípios de Bagé, Candiota e Canoas, com o objetivo de cessar a continuidade da prática desses crimes, de identificar vítimas e de colher provas para esclarecer a dinâmica dos fatos e eventual comercialização dos registros audiovisuais. O que eu mais penso é que, se são feitos vídeos, né, de pessoas maltratando crianças, animais, é porque tem gente que assiste isso e que tem prazer em consumir, em assistir esse tipo de material audiovisual. Lamentável. 2h06, giro de notícias juntos com Mega Goglio.
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0: 2h06, vamos às vagas de emprego. Faça parte da nossa equipe, vaga para frentista na rede de postos 10. Requisito: ser proativo, boa comunicação, disponibilidade e agilidade. Envie seu currículo para adm@rede10.com.br, contato 519-9837-7226. A vaga para frentista na rede de postos 10 para São Pedro da Serra. A vaga também na empresa Bento Transporte, estão contratando motorista de ônibus rodoviário. A vaga é para a cidade de Salvador do Sul. Envie seu currículo para rhbento@bentotransportes.com.br ou então pelo fone Whats 549-9274-5139, ou deixe o seu currículo junto à Livraria do Zeca aqui em Salvador do Sul. Lancheria Três Marias, em Salvador do Sul, Bela Vista, está contratando vaga para a cozinha. Se você é organizado, dedicado, gosta de trabalhar em equipe, venha fazer parte do nosso time. Disponibilidade para trabalhar de sexta a domingo à noite. Horários a combinar. Interessados, fone WhatsApp 519-9732-1304. Lancheria Três Marias, do Bela Vista, está contratando, tem vaga para cozinha. Seguimos com a nossa playlist musical de hoje, um country. Vem bem, né? Vem comigo, ó. 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Show ter a sua companhia!

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E agora quem chega aqui é ela, Paula Fernandes, na programação Belo Country, também nesta linda sexta-feira.

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1: A gente quer receber nesse palco, com muita honra e carinho, nossos ídolos Mato Grosso e Matias.

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3: 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Na nossa audiência, ela, minha queridona amiga Reni Lorenz, muito boa tarde. E hoje podemos dizer de fato, né, Reni? Que boa tarde. José Maurício Kuhn, meu amigo. Boa tarde, Lili, minha amiga. Boa tarde, meu amigão. José Maurício Kuhn. Alô, Bernadette. Ótima tarde. José Silvério Rainer dizendo assim: boa tarde, sextou. Bom o sol? Bom não, meu amigo. Ah, maravilhoso. Um abraço que vai para Apareci, para Andréa também, o pai dele Lucindo, aqui em Salvador do Sul. A Leredi Kunz, aniversariante de ontem. Lili, hoje estou na escuta. Boa tarde, queridona. Boa tarde, querida, tudo de bom? E ela tá na faxina. A mulherada hoje tá milhão, né, Lere? A Leredi, a gente se empolga bastante com o sol, ainda mais depois de tanto tempo, né? Muito bem, vamos lá. Seguindo na programação, Michel Teló gravou a música Ai Se Eu Te Pego com a Shakira. E isso ficou bom demais! Sextou! 2h26, ótima tarde!

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1: Vamos de Shakira, música oficial da Copa do Mundo 2026. Na ansiedade, na torcida para o domingo. Vamos, vamos, Brasil!

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6: Muito bem, vamos lá, seguindo juntinhos, fazendo companhia uma para a outra, uns para os outros, né? Nesta corrente de amizade que a Nova Salvador tem com a região. São 2h39, vamos às principais notícias em destaque. O MEC lança publicação para qualificar a gestão escolar. Material auxilia no aperfeiçoamento profissional e subsidia secretarias de ensino. Sufocante onda de calor atinge a costa leste dos Estados Unidos. Temperaturas chegam a 45 graus em Nova York e ameaçam eventos da Copa do Mundo e Dia da Independência. Mais informações que estão em destaque como sendo as mais lidas Hoje, sexta-feira, o Brasil sobe para quinto no ranking da FIFA durante a Copa. A França ultrapassou a Argentina e aparece provisoriamente na primeira posição. Mais informações agora do mundo. Aliados da Ucrânia prometem apoio significativo na cúpula da OTAN. Guia apoia docentes e especialistas. Seduc disponibiliza publicação voltada à educação especial. Rio Grande do Sul amplia políticas públicas para a juventude rural. Investimentos em educação e sucessão familiar no campo fortalecem a permanência da juventude no meio rural. 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
6: 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Legal, pessoal, quem mais está na faxina? Conta pra mim. A Maria Ritter não tá na faxina, ela tá passeando. Boa tarde, Liliane Ivone, faz homenagem ao meu irmão José Gaston Fai. Eu, Maria, que é a Ilza, e a Aline e a Benícia e também a Lúcia. Mas está todo mundo reunido? Mein Gott. Estamos na casa dele comendo bolo. Que maravilha. Aproveitem bastante. Brigadão, gente, pela companhia. Mas o Gastão não está de aniversário, né? Conta pra mim, foram só lá isso? Se reunir lá para comer bolo? Contem pra mim. Enquanto isso, a gente curte Daniel na programação.

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0: Nostro pica, mas nós não cai, né?
1: Desse jeito vai pica, mas não cai. Quero ouvir. Solta a voz, BH.
0: E vai daqui pra lá com a vassoura e vamos faxinar. Que maravilha olhar pra fora assim, tudo amarelão, bonito, solzão, aí vale a pena. Perfeita, perfeita nossa sexta-feira, minhas meninas, quem tá na faxina se pronuncia, manda um oi, diz Lili, tô animada, tô a milhão, e a Lucena Renzel está a milhão, essa mulher, hein, não para nunca, beijo Lucena Ixé, beijo e tudo de bom, Vera Mafacioli, um beijo pra ti, mulher, um beijão, tudo de bom, quem também deve estar na audiência é a Vera Lisenfeld, deve estar na faxina também, a mil que nem dá tempo de mandar oi, porque não dá pra perder tempo, tá tudo atrasado, tava uma molhaceira, um knatcherai, é um knatcherai, e hoje tem que tirar o atrasado. Vou trazer uma música que sai um pouquinho do meu repertório, sai um pouquinho aqui do que eu costumo fazer, mas este casal merece muito. Hoje o casal Oscar Hoffmann e sua esposa Erika estão completando 50 anos de matrimônio. Que maravilha! 50 anos não é pouca coisa, né? Merecem o nosso parabéns aqui da rádio, mas especialmente estão recebendo parabéns e o abraço da equipe da Benoite, em especial da sua filha Marinês. Parabéns, um abração para o Oscar, a gente fala Oscar, né? O Oscar Hoffmann e a esposa Erika pelos 50 anos de casados completados hoje, dia 3 de julho, e esta família linda, né, que eles têm. Um abraço muito especial para vocês, especial da equipe Benoite e também da filha Marinês. Para comemorar os 50 anos do casal, vamos trazer Padre Zezinho com Dia de Bodas.

0: alguém que sabe escrever e interpretar canções bonitas é o Padre Zezinho. Que maravilha! Que música linda! Um abraço para esse casal maravilhoso. Eu, quando criança, eu convivi muito com eles, porque eu era... Eu fui colega de escola, praticamente eu acho que toda a minha vida escolar fui colega da Mariane, né? Eu e a Mariane estudamos juntas e eu escapava. Eu morava aqui no centro e ela morava no sítio, na linha do meio. Pegava minha bicicleta ao domo e ia até a linha do meio, na casa da Mariane, para brincar. Então eu convivi bastante com a Erika, com o Oscar, né? O casal, uma família que a gente tem um carinho muito grande. Lili, estão com bodas de ouro, Erika e Oscar. E outro casal que também, outro casal foi a Ivone Hoffmann Leff e Inácio Leff. Mande um abraço a eles. Então vamos lá, Yara Maria Hoffmann, junto com a sua família, faz homenagem especial ao casal Erika e Oscar e também ao casal Ivone e Inácio Leff. Um grande abraço para vocês, sintam-se todos homenageados nesta data tão querida. Fala, minha querida amiga Vera Mafacioli, eu sabia, é só provocar que elas aparecem.
1: Oi, amor da minha vida, tudo bem com você? Como é que você está? Também dura de dor, mas também na faxina, também nas arrumações, também no tudo, né, Lili?
0: No tudo!
1: Agora eu vou tentar fazer uns cupcakes.
0: Ai,
1: te amo, te amo, te amo.
0: Que delícia! Essa mulher não desanima. É essa Vera que eu conheço e admiro tanto. Vamos, Vera! Vamos lá! Fez a sua faxina e agora vai fazer cupcake. Que maravilha! Boa tarde, meu amigão Egon Kunzler. Alles gut!
2: Boa tarde, Lili. Alles gut. Lili, am Freitag vor Ostern möchte ich schöne Sonnentag, bis der Anniversario hast.
0: Jawohl.
2: Heute wieder Freitag, wieder ein schöner Sonnentag. Aber wie schön, gell? Aber wie schlecht sauber machen ohne Wasser.
0: Ah, isso é verdade.
2: Que problema, que no Vinhal não tem água.
0: Uhum.
2: Não sei o que, que houve com essa construção depois que ela foi privatizada.
0: Isso.
2: Com frequência falta água.
0: Vamos lá, né?
2: Não dá fácil, né? Mais uma... Ótima programação temos com vocês no comando ali na Rádio Nova Salvador. Show de bola. Mais tarde tu toca a música Dominique no baú, né?
0: Sim, sim.
2: Um abraço, tudo de bom e viva os ouvintes da Salvador que estão sempre em boa companhia com a Lili, com a Tita e todos os locutores da Nova Salvador FM. Viva os fim de semana que com certeza vão ter tempo bom também.
0: Certo, mais um tempinho aí nós vamos contratar o senhor aqui na rádio. O Valdir deve estar na audiência, que o senhor se expressa tão bem. Viva os ouvintes da Nova Salvador, essa corrente de amizade que a gente tem, né, seu Egon? Que maravilha! Muito bem, também uma corrente de amizade e de parceria que dá certo é a Rádio Nova Salvador e os seus apoiadores culturais. São 3:03, olha só, a hora da coincidência com a Solar.
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Tá ok. 3:07. Deixei de ser feliz. Vamos para o convite em nome dos bombeiros voluntários de Salvador do Sul e também São Pedro da Serra para a terceira noite das massas. Vai ser no dia 11 de julho, sábado, a partir das 7:30 da noite, no Salão Paroquial aqui em Salvador do Sul. A Orquestra Municipal de Salvador vai estar, música ao vivo, banda Alma da Serra, brinquedos infláveis e comida boa, companhia agradável e, claro, aquele propósito que faz toda a diferença. A terceira noite das massas, antecipado R$55 no dia 65. Crianças de 8 a 12 anos, R$30 até 7 anos não pagam. Com apoio da empresa Sicredi, Mega Goglio, Grupo Solar, Loja Solar, Naturovos e o Evo. Também vai acontecer neste final de semana, sábado e domingo, 4 e 5 de julho, o Brechó Solidário, grupo de castrações, das 9 às 16 horas, no Centro de Convivência, no Parque Municipal, aqui em Salvador do Sul, peças a partir de apenas R$5. Participe deste evento em prol dos animais de rua ou em situação de vulnerabilidade. Vocês estão bem, faceiros e faceiras, e tem como não estar? Impossível! A Laude Fritzen mandou mensagem: boa tarde, Lili, tô na faxina! Vamos, Laude! Vai faxinando, pede uma música que a senhora gosta e vamos lá! Quem também está na nossa companhia dizendo o seguinte: oi, Lili, tu lê pensamento agora? Sim, eu leio pensamentos, eu tenho esse poder. Cuidado, hein? Cuidado com o que pensa. Vera Lúcia Lisandfeld, eu fiquei preocupada agora, Lili. Eu ia te mandar um oi, aí tu já fez a homenagem? Geralmente eu sei que em sextas tu participa, Vera. O costume das minhas ouvintes eu conheço. Legal, né? Legal. Vera Lúcia, a Lisandfeld também na faxina. Laude Fritzen na faxina, Lucena, quem mais? Então vamos lá, a gente vem trazendo aqui a música, a boa música na programação. Daqui a pouquinho vamos fazer o nosso desfile de bandas nesta tarde bacana. Daqui ninguém me tira, o bailão tá bom até essa. Fiquei com vontade de ouvir a música. Eu vou fazer aqui ao vivo porque eu lembrei agora. Deixa eu ver aqui. Fiquei com vontade de ouvir essa música aqui, porque eu adoro ela. Vocês podem me falar se vocês também gostam dessa música. Eu vou tocar a música Igrejinha Azul, porque eu adoro essa música e eu vou trazer pra vocês. Igrejinha Azul com eles, que eu também, eu adoro eles, Mato Grosso e Matias.

Naquela igrejinha, que dia abençoado, maravilhoso, já fazem 50 anos. É bom demais da conta, né? Vamos lá, são 3 horas mais 14 minutos. Vem, Bruno e Marrone! Sexta-feira, sextou!

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0: seguindo. Show da tarde. É sempre muito bom estar na companhia de vocês. É uma alegria. 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
0: 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Seguimos na programação e agora a gente faz o nosso desfile de bandas, as bandas do Sul, por aqui no Show da Tarde.
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0: Iniciamos eu escolhendo a primeira banda, certo? E depois as demais é com vocês. Vamos fazer aí um bloquinho só de bandas do Sul. E agora vem essa que é lançamento da banda Modelo na programação, se eu não tivesse bloqueado.

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2: A empresa Bento Transportes de Ônibus tem vaga para motorista. Interessados devem residir em Salvador do Sul, pois todos os horários começam e terminam no município. 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
6: Ainda não, né? Vamos lá. Ainda não vamos trazer a música do nosso ouvinte Ari Rechtenwald. Vamos a algumas informações. A CSG inicia a duplicação da RSC 453 entre Garibaldi e Farroupilha. A CSG inicia hoje, dia 6, ou melhor, iniciará na segunda-feira. Olha só, eu tô perdida nas datas, né? Hoje é dia 3. Então, vamos lá. A CSG inicia nesta segunda, dia 6, uma das maiores obras de infraestrutura viária previstas no contrato da concessão. Após o início da duplicação do contorno norte de Caxias do Sul, a concessionária avança com investimento estimado de 380 milhões para duplicação da RSC 453 entre Garibaldi e Farroupilha, empreendimento que irá ampliar a capacidade da rodovia, reduzir conflitos de tráfego e também elevar os padrões de segurança em um dos principais corredores industriais, turísticos e logísticos da Serra Gaúcha. A previsão de finalização é para março de 2028. Quando são 3 horas mais 37 minutos, Neymar não está satisfeito em ser reserva, mas ele é muito respeitoso, diz Ancelotti. Neymar não está satisfeito em ficar no banco de reservas do Brasil na Copa do Mundo, mas está lidando bem com a situação e sendo muito respeitoso, disse o treinador da seleção brasileira em uma entrevista que foi publicada hoje, sexta-feira. Maior artilheiro da história da Canarinha, com 79 gols, ele não foi titular em nenhuma das 4 partidas disputadas pela seleção na América do Norte, onde enfrentará a Noruega nas oitavas de final no domingo. Ele não está conformado, mas está se comportando muito bem, está treinando muito bem. Neymar é muito respeitoso, amável e querido pelos seus companheiros. É uma figura importante na equipe porque tem qualidade e é uma pessoa muito humilde. Estou muito contente com ele. ele e, obviamente, ele quer jogar, como sempre jogou, disse o treinador italiano ao jornal Folha de São Paulo, no hotel da seleção em Nova Jersey. Muito bem, vocês estão ansiosos, ansiosas para o jogo, Copa do Mundo 2026. Qual o caminho do Brasil no mata-mata? Brasil avança em primeiro no Grupo C e conhece seu caminho no mata-mata da Copa do Mundo. A seleção brasileira já tem definido seu caminho na Copa do Mundo 2026. Após assegurar a primeira colocação do Grupo C, o Brasil passou a conhecer as datas, cidades e possíveis adversários que encontrará na luta por uma vaga na final do torneio. O primeiro compromisso do Brasil no mata-mata foi no dia 29 de junho. A seleção brasileira venceu o Japão de virada por 2-1. Agora a seleção brasileira voltará a campo no dia 5 de julho em Nova Jersey pelas oitavas de final para enfrentar a Noruega. Se passar, né? Se o Brasil passar por esta, se vencer a Noruega nas oitavas de final, ele enfrentará o vencedor do confronto entre México e Inglaterra. Então, nas quartas de final da Copa do Mundo 2026, vamos saber quem o Brasil vai enfrentar. Caso o Brasil vença a Noruega no domingo, ele vai enfrentar o vencedor do confronto entre México e Inglaterra. Seguimos com mais música na programação e é o pedido do Ari Rechtenwald por aqui. Ele quer curtir o quê? Brilha Som no nosso desfile de bandas.
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6: Escolhi essa daqui que fez sucesso. Todas do Brilha fazem sucesso, mas escolhi essa ali. Vê se você gosta. Brilha Som com Fogo de Amor.

0: Na época que o locutor, não, na época que o cantor era o Volney Bianchini ainda no Brilha Som, né? Fogo de Amor.
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0: Vamos às últimas, porque daqui a pouco a gente vai abrir o baú no Show da Tarde. Oi, Lili, tudo bem? Aqui é a Lira Malheiros, ligadinha na Nova Salvador. Um abraço, Lira, que surpresa boa, que bom ter você na nossa companhia. Um grande abraço, nossa amiga Lira Malheiros. Vamos, vamos, Lira! Como é que tá? Tá bonito o dia hoje? Hoje tá bacana demais. A mulherada nem sabe o que faz primeiro, né? É correndo de um lado pro outro, meu Deus, querendo salvar o mundo. Afinal, hoje veio o sol, né? Deixando tudo em dia. Vamos com calma, mulherada. Amanhã vamos ter que ir atrás de Dorflex, né? A gente não tem mais 15 anos. É Lamsam, que é o Marmo Lamsam. Também a Maria Ritter mandou uma foto. Que foto bonita. Como é legal ver os irmãos reunidos. Hoje o José Gastão Fai tá de aniversário. Comprou um bolo. As manas estão reunidas com ele, né? Parabéns, muita saúde. Tudo de bom para o nosso amigo Gastão Fai. E um abraço aí para Aline, Benícia, Lúcia, as manas, né, com o Mano reunidos hoje, comemorando essa data tão especial. Eu acho que a Lira, a Maria, o Gastão, vocês aí vão gostar dessa daqui, os atuais, e a gente recorda a música A Saudade com os Reis do Baile.

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5: Vai começar a festa, pessoal. Vamos

0: Parabéns a todos os aniversariantes de hoje, sexta-feira, dia 3 de julho. São eles, Dulce Spohr.
1: Hoje é o seu aniversário.
0: Luiz Pinto.
1: Quero te homenagear.
0: Laurentino Lutwisch.
1: Vou fazer um comentário. Queremos festa, pode preparar.
0: Parabéns para Ivo José Arnold.
1: Seu aniversário.
0: Maria Tereza Hinterholz.
1: Mas antes...
0: Parabéns para Marlene Fritzen.
1: Queremos festa, pode preparar. E tem que ter churrasco, churrasco de filé. Tem que ter cerveja.
0: Muitas felicidades para Márcio Hens. Parabéns, saúde, tudo de bom para Claudete Tums Nunes. Parabéns para o nosso amigo José Gastão Fai. Muita saúde, muitas felicidades ao Gastão. Parabéns ao casal Erika e Oscar Hoffmann, 50 anos de matrimônio. Parabéns para Ivone e o Inácio Leff, também comemorando bodas de ouro. Que venham muitos e muitos anos ainda, de muita alegria, felicidade, saúde, paz e amor.

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0: 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Afinal de contas, R$150 em compras. 4:08, vamos lá, quero mandar um abraço para a Leredi, que está na nossa audiência, na faxina, quase terminando, né? A Reni Lorenz, meu amigo José Maurício Kuhn, sua esposa Bernadette, José Silvério Ranger, sua esposa Andréa, também o Auri e a Leredi Kunz, Lucena Hensel, a Laude Fritzen também, Vera Mafacioli, um beijo, Yara Hoffman e sua família, a Vera Lúcia Liesenfeld, o Oi que vai para Lira Malheiros, Maria Ritter e toda a sua família, Egon Kunzler, Ari Rechtenwald, também a Leni Gribeler Plet, chegou agora a Leni, né? Tudo bem, Leni? Um beijo, vamos curtir por aqui Copacabana Beach com mel na sua boca. 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
3: Seguimos na programação, são 4:18 e há pedidos. Como disse o Ari, vamos dar uma esquentada com Quem Sabe Rush com

0: Essa música a gente aproveitou, né, Ari? Eu digo a gente, eu acho que tu te inclui. Nossa, era uma febre, não tem como ficar parado não, né? Ah, não tem? Muito bem, a gente vai aos pouquinhos ficando por aqui. Deixa eu ver o que o Loivo mandou. Gol da Austrália aos 10 minutos do segundo tempo. Hani, é Hani que fala? Fez gol contra, mas que barbaridade. Agora então tá empatado, Austrália 1, Egito 1. O Assur fez o gol para o Egito aos 12 minutos do primeiro tempo, né? Assur fez o gol para o Egito aos 12 minutos do primeiro tempo. Aí estava Austrália 0, Egito 1. E agora, gol da Austrália aos 10 minutos do segundo tempo. Hani fez gol contra. Então ficou Austrália 1 e Egito 1. Está empatado o jogo. Muito obrigada, Loivo Alberto. A gente vai trazer a previsão do tempo na programação, junto com eles, a rede de postos 10.
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0: Muito bem, em Salvador do Sul, neste momento, 4:24, estamos em 8 graus, tempo ensolarado para hoje, mínima de 4, máxima de 9 graus. A previsão é de aumento na temperatura para os próximos 2 dias, umidade relativa do ar em 63%. Amanhã, sábado, 4 de julho, mínima de 6, máxima de 12 graus, umidade relativa do ar em 79%, tempo ensolarado para o sábado. No domingo, a mínima fica em 8, a máxima fica em 16 graus, tempo predominantemente nublado para o domingo, umidade relativa do ar em 86%. 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
0: Seguimos trazendo a última música na programação, mandando um abraço para elas que lá em Tupandi, né, nos acompanham, e não é só acompanhar, elas dançam, espantam o frio. Quero mandar um abraço para vocês em Tupandi, sempre na companhia, a mãe Gisela, né, que está com a gente, a Zenaide Regina. Vamos dançar essa daqui com Rick Martin para espantar o frio, Maria.
2: Opa!

ficando por aqui com mais um Show da Tarde. E amanhã é sábado, né? Temos o Sabadou a partir das 9 da manhã. Se liga no Sabadou, que amanhã a gente vai fazer aí o desafio, a brincadeira. Qual vai ser a aposta do jogo? Nossa postagem do Sabadou vai ser a seguinte: vocês vão dizer quanto que vai ficar o jogo no domingo. E entre aqueles que acertarem, na segunda-feira a gente faz o sorteio. 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Se liga na postagem do Facebook. Gente, fiquem todos muito bem, aproveitem ainda esse restinho de tarde maravilhosa. Na sequência vem a Tita com o Bailanta. Beijo, tchau, tchau, até amanhã.

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1: Quatro horas e 35 minutos.
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6: Ou de casa ou de fora, 16 horas e 36 minutos. Uma boa tarde pra todos nós. Boa tarde de frio. Eita, o vento tá frio, o sol tá bom. Uma boa tarde pra você que tá no trabalho, você que tá em casa, de boa, curtindo. Você que tá arrumando a casa na sintonia aqui da Rádio Nova Salvador. Um abraço pra vocês, viu? Isto, ou de casa ou de fora.

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3: Dançar só de meia para não riscar o piso. Vamos lá?
4: Vamos que tá chegando para vocês em casa aí. É o colinho do pai do São.

16h48, ligados aqui na nossa companhia, José Silvério Rainer e Andréia lá em Pareci Novo, mandar um abraço, boa tarde, muito bom o sol, né? Isto, mas o vento tá frio. Com certeza, Andréia e Silvério Rainer, lá em Pareci Novo nos ouvindo, mandar um abraço pro teu pai também, pro Lucindo e pra família toda, pessoal lá da Benoit também sempre nos ouvem, né? Nosso colega Fibo, a Mari, a turma toda sempre nos ouvindo, o Hilário e também os colegas demais. Reni e Carlos Lorenz, boa tarde, amiga. Boa tarde para você também, que está sempre na nossa companhia. Neuza Bueno Pinheiro, Romeu Lotterman, obrigado pela sintonia de vocês.

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0: Você tá do outro lado, hein, da cidade, nos ouvindo? Aquele abraço pra vocês. Vamos ver o que, que aqui a menina fala pra mim. Ilone Benícia Fai, fala.
1: Oi, dona Lili. Na Lili não, a Tita.
0: A Tita, oi.
1: Quero oferecer uma linda música pro meu irmão, que tá de aniversário hoje. Eu e a Maria e a Lúcia e a Aline fomos lá visitar ele.
0: É mesmo?
1: Aí nós ia levar bolo, ele disse, não, o bolo eu já comprei.
0: Ó.
1: Oh. A Maria avisou ele, né, que nós ia lá, daí ele já foi no mercado comprar bolo.
0: Mas que bacana.
1: Aí fiquei uma terra sem lá.
0: Olha só.
1: Agora eu tô em casa. Daí tu toca uma linda música pra ele, que contém os parabéns junto.
0: Tá bom, pode deixar.
1: Tá bom?
0: Sim.
1: Um abraço e um beijão aí, tudo de bom pra ti.
0: Obrigada, beijão. Obrigada, querida. Ilone Benícia Fai, já vamos oferecer uma música bem bacana pro José Castão Fai, as meninas, as manas foram lá e a Aline, né, sobrinha, lá visitar ele. Que coisa mais boa, que legal. Que bacana! Também nosso colega Loivo Alberto na sintonia. Boa tarde para você e a família também lá no Sport Bike. O pessoal lá sempre ligado com a gente, fica em frente à funerária Fornec e aqui no centro de Salvador do Sul. Ele quer lançamento. Olha, a banda Brilhos, Os Anjos Devem Voar. Mas tem também o pessoal da Borracharia Ertel na sintonia. Boa tarde para vocês.
2: Oi, Tita, que é o Murilo da Borracharia Ertel.
0: Oi, Murilo.
2: Quer dar uma música aqui pra nós?
0: Com certeza eu mando, Murilo. Pessoal da Borracharia nos ouvindo, beijo pra você, viu, Murilo? E pra toda a turma, um forte abraço, pessoal na sintonia. Vamos escutar a música aqui que o nosso colega quer ouvir? Essa aqui, Os Anjos Devem Voar. Depois já vamos programar música pro pessoal que tá na sintonia e o aniversariante também.

Pro nosso aniversariante, José Castão Fá, em homenagem das meninas, das irmãs, a Maria, a Ilone, as manas dela que foram lá comer bolo, isso, e a Aline, vai o feliz aniversário para você e para demais aniversariantes.

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3: Agora sim, Murilo, vem a tua música. Depois eu rodo uma pro pessoal lá da borracharia ainda.

0: Eu tô com um moço aqui. Hein, como é o nome desse moço?
1: Arthur Henrique Kuhn.
0: É, Arthur Henrique Kuhn? E o que que tu quer falar? Boa tarde.
1: Boa tarde pra todo mundo que tá ouvindo a Nova Salvador FM.
0: Ó. Oh.

0: Olha só, que legal. E tu quer mandar um abraço, um beijão pro pai e pra mãe?
1: Sim, um abraço pro Guilherme Henrique Kuhn e um abraço pra Raquel Fernanda Schultz Kuhn.
0: E pra quem mais?
1: Pro Mano Vini? Vinícius Gabriel Kuhn.
0: Olha só. Tu veio com o vô?
1: Sim.
0: É? E agora tu vai pra casa?
1: Não, vou ficar lá no vô.
0: Vai ficar com o vô um pouquinho?
1: Sim.
0: Então tá bom, veio me visitar?
1: Sim.
0: É? Tu quer escutar uma música depois?
1: Não.
0: Não? Não. Não gosta?
1: Gosto.
0: Qual tu quer? Eu dou ela pra ti. Qual tu quer?
1: Edson e Alana.
0: Qual?
1: Edson e Alana.
0: Edson e Alana? Tá bom, então. Tá? Então vamos tocar. Vamos tocar essa aqui pro pessoal lá que tá nos ouvindo lá na borracharia. Essa. O pessoal de casa, tá? Tá.

0: Olá, ouvinte da Rádio Nova Salvador. Aqui é Caroline Andréia Klein, advogada, e trago no nosso Minuto Jurídico esclarecimentos legislativos e as novidades no mundo do direito. Nos últimos dias, algumas contas no Instagram foram suspensas por usarem a imagem de crianças. Você sabia disso? O tema parece novo, mas a preocupação é antiga. Proteger crianças e adolescentes contra exposição excessiva, exploração comercial e riscos no ambiente digital. Com o chamado ECA digital, a proteção da infância na internet passou a ter regras mais claras. A lei reforça que família, escolas, sociedade, Estado e plataformas digitais têm responsabilidade compartilhada para proteger crianças e adolescentes online. Mas atenção! Não é qualquer pessoa, conta ou foto que exige alvará judicial. O alvará é uma autorização do juiz, baseado no ECA, exigida quando houver conteúdo monetizado, que é com dinheiro, ou impulsionado, que explore de forma habitual a imagem ou a rotina da criança ou adolescente. Então, isso vale para perfis de influenciadores mirins, publicidade recorrente e conteúdo infantil para gerar receita. Então, não são os pais que terão as contas suspensas. E as escolas? A escola não está proibida de publicar fotos de atividades escolares, mas precisa ter cuidado. A autorização dos responsáveis, finalidade clara, proteção de dados e respeito ao melhor interesse da criança. O alerta aumenta quando a imagem dos alunos vira propaganda, anúncio impulsionado ou campanha comercial. Então, os dados devem ser tratados com muito cuidado. Na dúvida, antes de publicar ou impulsionar conteúdo com crianças, pergunte: isso é informativo ou explora a imagem? Protege ou expõe? Para mais informações, até o próximo Minuto Jurídico.
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2: Dezessete horas e 34 minutinhos, o pessoal na companhia, obrigada. Quero mandar um abraço a Erika e o Oscar Hoffman, linha comprida, 50 anos de casados hoje. Parabéns a esse casal querido, nossos amigos. Linha comprida, o pessoal ligado sempre. Ô, Erika e Oscar, essa música vai pra vocês, ó.

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1: Olá, meu amigo, olá, minha amiga ouvinte. É o momento de oração do fim de tarde. Eu sou o Padre Ezequiel. Sexta-feira é o momento também de gratidão. O que você quer agradecer? Falamos muito de gratidão nos últimos tempos, mas a gratidão é uma atitude do meu coração, da minha alma, do meu pensamento. Pense o que você quer agradecer. Os agradecimentos transformam a vida, pode ter certeza. Seja uma pessoa agradecida. E o pensamento de hoje é o seguinte: aproveite ao máximo os momentos de alegria para agradecer tudo o que tenha recebido da bondade divina. Alegria é a saúde da alma e o otimismo é a alegria de amanhã, bem aproveitada no dia de hoje. Espalhe alegria em torno de si. Meditemos a canção.

0: Rezemos juntos. O anjo do Senhor anunciou a Maria, e ela concebeu do Espírito Santo. Ave Maria, cheia de graça, o Senhor é convosco, bendita sois vós entre as mulheres, e bendito é o fruto do vosso ventre, Jesus. Santa Maria, Mãe de Deus, rogai por nós, pecadores, agora e na hora da nossa morte. Amém. Eis aqui a serva do Senhor, faça-se em mim segundo a vossa palavra. Ave Maria, cheia de graça, o Senhor é convosco, bendita sois vós entre as mulheres, e bendito é o fruto do vosso ventre, Jesus. Santa Maria, Mãe de Deus, rogai por nós, pecadores, agora e na hora de nossa morte. Amém. E o Verbo se fez carne e habitou entre nós. Ave Maria, cheia de graça, o Senhor é convosco, bendita sois vós entre as mulheres, e bendito é o fruto do vosso ventre, Jesus. Santa Maria, Mãe de Deus, rogai por nós, pecadores, agora e na hora de nossa morte. Amém. Rogai por nós, Santa Mãe de Deus, para que sejamos dignos das promessas de Cristo. Oremos. Derramai, ó Deus, a vossa graça em nossos corações, para que, conhecendo pela mensagem do anjo a encarnação do vosso Filho, cheguemos por sua paixão e cruz à glória da ressurreição. Por Cristo nosso Senhor. Amém. E agora, a invocação da bênção sobre você. Por intercessão de Nossa Senhora, nossa Mãe, a Mãe de Deus, o Deus da vida, o Deus que olha por nós e nos sustenta o tempo todo com o seu amor, esteja no teu coração, esteja na tua casa, te abençoe, te dê um descanso restaurador e sempre te auxilie para que você encontre a paz verdadeira no seu interior e na sua alma. Deus te abençoe com o seu amor. Em nome do Pai, do Filho e do Espírito Santo. Amém. Receba nossas mensagens no seu WhatsApp. Procure no nosso Facebook, no Instagram, um número para você se cadastrar. Um grande abraço, um ótimo fim de semana e muita paz para você.
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Mandar um abraço pro Renor Villers, que sempre tá na companhia, a dona Líria, ligados com a gente, Jaci Chu e o seu Nestor também, sempre na companhia. Daqui a pouquinho vem João Carlos Moirer com o Paradão.

Eita, essa não dá pra se esquentar muito, né? É meio lenta, mas dá pra dançar juntinho, dá pra esquentar, né? Eu fico por aqui hoje, volto amanhã de tarde. Isso aí, ó, eu vou deixar rodando uma música aqui, que é um copo de vinho. Esse vem bem pra quem pode tomar um copinho de vinho hoje pra se esquentar, né? Assistir o jogo da Copa. Agora vem João Carlos Moirer com o Paradão e eu volto amanhã. Fiquem todos bem, se cuidem com esse frio. Um abraço, um beijão. Tchau, turma. Nossos queridos ouvintes. Música.

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0: 5:59.
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9: Boa noite, boa noite mesmo, já tá escuro mesmo. Estamos chegando, o último paradão da primeira semana de julho, né? Dos primeiros dias de julho. Hoje é dia 13 de julho. 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Sejam bem-vindas à programação da Nova Salvador FM. Olha, há pouco acabou mais um jogo, né? Dos 16avos da Copa do Mundo, né? E olha, nos pênaltis, decidido nos pênaltis, né? O Egito ganhou da Austrália, né? Ganhou da Austrália o Egito, 4-2, né? Daqui a pouco, mais às 19 horas, tem a Argentina em campo, né? Argentina e Cabo Verde. E nós já vamos ficar ligados, sintonizados, antenados para a nossa seleção Canarinho. Nossa seleção Canarinho. Vem aí a música agora da Vai, Vai, Canarinho.

0: Aí vai, canarinho, né? Vamos no embalo, né? Esperar o domingo chegar, né? E certamente estaremos todos torcendo pela nossa seleção, canarinho, pelo Brasil, beleza? Nosso WhatsApp é 998959401. Eu falei 998959401. Já temos participações aqui, José Silvério Rainer, né? Boa noite, ótimo final de semana, amigo, para você também aí no Pareci Novo. Vamos ouvir o áudio que veio lá da Marciana e vai lá de Linha São João. Ó.
1: Oi, João, tudo bem? Está esquecendo de mim?
0: Ah, é, ali puxando de orelha da Camila, né? Tá certo, Camila? Um abraço pra ti, pra tua mãe Marciane, pro teu pai Valmir, pra tua avó Ione, né? E pro teu irmãozinho também, um grande abraço pra vocês em Linha São João, na nossa companhia. Reni e Carlos Lorenz, boa noite pra vocês aí no Morro Bela Vista, chegando aí, Bandinha Sul, Novos Caminhos.

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18 horas 22 minutos, 22 minutos passando das 6 horas da tarde. Iba Sex, né? Legal. Hoje é dia de sopão. É dia de sopão lá no Bar do Passarinho, na Vila Nova, né? Por lá está o José Ritter, a sua esposa Vera, o pessoal convidando vocês para um sopão que acontece hoje lá no bairro Vila Nova. É nessa sexta-feira, a noite do sopão servido na mesa, acompanhado com pão no valor de R$25 no Bar do Passarinho. Das 19 às 20 horas. Das 19 às 20 horas. E vem aí, dia 10 de julho, sexta-feira, da tripa recheada, no valor de R$40. Fone 980-29-41-45. Falei 980-29-41-45. Ou Caivone, no Bar do Passarinho. A todos vocês que estão aí no Bar do Passarinho, estão jogando carta, que estão tomando uma, né? Que legal, né? Vem aí Zé Neto e Cristiano. Vamos tomar uma? Vamos lá?

0: Bora, turma 1.
1: Se hoje é sexta-feira, bora, vamos tomar uma coisa que eu não faço, mas quem pode deve fazer, né? São 18 horas 26 minutos, vem aí, Vestido Golden.

0: Vamos lá em Salvador do Sul, 18 horas 29 minutos, 18h29. Olha, hoje à tarde eu tive o prazer de almoçar com o prefeito municipal de Salvador do Sul, José Laércio Morales César, com o vice-prefeito Henrique Kirch e também com a secretária, né, da Administração e Fazenda, a Martina Lânios, né? Obrigado, prefeito, pelo convite. Aceitei com carinho e fiquei muito feliz em almoçar com vocês. E nesse almoço a gente falou sobre o que vai acontecer amanhã de manhã no programa Salvador Sul em Foco, das 7 às 8 horas da manhã. Já marca aí. Mas às 10 para 6, eu já vou editar, tornar público o nosso Bom Dia do dia 4 de julho, que é amanhã. No Bom Dia amanhã vai estar uma foto minha e do Henrique e também o presente dado pela Mega System do meu amigo César e do pessoal aí da Mega System de Salvador Sul. Vou sortear amanhã um pendrive com 4.000 músicas gravadas, com 4.000 músicas gravadas. Este pendrive só poderá ser retirado a partir da próxima terça-feira na Mega System, aí na entrada do portão 1, né? Do portão 1 do Parque Afonso Cristóvão, tá? Vai valer a pena participar, né? E obrigado ao vice-prefeito Henrique por aceitar o nosso convite e participar amanhã do programa, já a partir das 7 horas da manhã. Ministro Horto me dando boa noite, João. Boa noite, João. A fã número 1 do Cléo, também o seu boa noite pra mim, né? Chega aí! E eu estou passando por isso, estou sofrendo, mas estou vivendo.
1: Sabe aquele papo de bar? Dois amigos falando sobre amores mal resolvidos. Aquela pessoa que tá sofrendo, deprimida. Vem cá, meu amigo, meu caso é diferente. Eu até tô sofrendo, mas eu tô vivendo.

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1: Vamos lá em Salvador Sul, 18 horas 34 minutos. Entramos na última meia hora do Paradão da Nova Salvador, aqui na 87.5. Lembrando, como o Cléo fala bastante nos seus programas sobre esporte, né? Sobre esporte, hoje se define quem são os dois últimos países a ser classificados para as oitavas de final. Logo mais a Argentina joga e depois, às 10:30 da noite, tem o último jogo que define. Cada um define um dos classificados para as oitavas de final, né? E amanhã já começam as oitavas, né? Quem perde volta para casa, né? E nós vamos torcer para o Brasil ficar lá por muito tempo ainda. 18 horas 35 minutos, chegando aí a banda Canta Sul, uma valsa. Eu sem você.

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1: Vamos lá, em Salvador do Sul, 18 horas 39 minutos. Esse é o Paradão da Nova Salvador aqui na 87.5 FM. Lembrando que hoje, às 19 horas, tem sopão no Bar do Passarinho, né? Sopão feito pelo José Ritter e pela sua esposa Vera. Se você está em casa aí, quer olhar o jogo da seleção, lá tem TV também para você assistir. O jogo da seleção da Argentina, quis dizer hoje. Hoje é Argentina às 19 horas, tá? E todo mundo lá torcendo, com certeza, 90% contra a Argentina. Mas não vai ser fácil. Não vai ser fácil. É 25 pila o sopão lá. Hã? Nem todo mundo recebeu o pagamento ainda, hoje é dia 3, né? Ainda não chegou o quinto dia útil do mês. Quinto dia útil, não é segunda-feira, né? Quinto dia útil desse mês é dia 7, né? Se você não recebeu ainda, não garanto que a Vona e o Ayrton botam no prego lá, nem o José e nem a Vera, né? Mas que vai ter sopão nesse frio lá, dizem que sopão no frio faz bem, então vai lá, né? Vai legal. Chega aí, musical Encanto da Feliz e rainha musical João e Maria.

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4: Em Salvador do Sul, 18:47. Daqui a pouco, às 7 horas, tem o jogão para assistir na TV. A Argentina, né? Vai jogar, deixa eu conferir aqui para não errar o nome, né? Para não errar o nome, João Carlos Mori. Vamos ver aqui. Pesquisa. Vamos ver aqui. Argentina e Cabo Verde, tá? Argentina e Cabo Verde às 19 horas e Colômbia e Gana às 22h30, né? Esse da Colômbia eu não vou poder assistir, né? Porque a cama me chama bem antes, muito antes. Gente, eu vou ficando por aqui, agradecendo ao Cléo que me deixou fazer o programa Paradão de hoje. Eu volto amanhã de manhã, às 6 horas da manhã, com o Despertar Alegre até às 7, das 7 às 8, Salvador Sul e Foque, das 8 às 9, Despertar Alegre. E amanhã, como eu já falei, vai ter o sorteio de um pendrive da Mega System, com 4.000 músicas gravadas. Quem tem, né? O Facebook da Nova Salvador, do João Carlos Moyer, do Henrique Quires, que vai estar aqui ao vivo amanhã, participando nos comentários da postagem, quero participar, estará concorrendo. E quem não tem o Facebook, pode através do WhatsApp da rádio, 998959401, colocar quero participar. O sorteio a gente faz por volta das 15 para as 9 da manhã, tá bom? Para não atrasar o programa da Lili. Eu vou ficando por aqui, vou para casa correndo assistir a seleção argentina. Tomara que o Cabo Verde, né? Dá um jeito, dá um cabo neles, tá legal? Chegando aí às 18h49, os atuais, Talita e Elisa, Mississippi. Até amanhã às 18h. Fui!

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1: 7:02.
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0: Olá, amigo, olá, amiga. Sou pastor Ezequiel Schacht, esse é o Gotas de Felicidade. Senhas diárias para o dia de hoje nos trazem dois pequenos versículos. Deuteronômio 10, 21. Ele é o seu louvor e o Deus de vocês. Ele é o seu louvor e o Deus de vocês. E João 16, 27. O próprio Pai os ama. O próprio Pai os ama. Tem um hino que fala assim: confio em Deus onde quer que eu vá, por terra firme ou sobre o irado mar. E seja, pois, aonde for, confio em Deus e em seu excelso amor. Confio em Deus e sei que me amará e pela sua mão me guiará. E seja, pois, aonde for, confio em Deus e em seu excelso amor. Deus me vê, compreende e aceita, por isso me entrego a Ele. Esse é o primeiro passo para a transformação. Fale comigo, amado Deus, grato sou por teu amor, grato sou por esse dia, grato sou pelo convívio que posso ter. Em nome de Jesus, que a bênção do Todo-Poderoso Deus, Pai, Filho e Espírito Santo esteja sobre você. Amém?
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1: 7:30.
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1: Sete horas, 59 minutos.
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0: 8:29.
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2: 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As notícias do governo federal que movimentaram o país no dia de hoje.
3: Olá, boa noite.
4: Boa noite para você que nos acompanha em todo o país.
3: Sexta-feira, 3 de julho de 2026.
4: Vamos ao destaque do dia: educação, saúde e habitação.
3: Novos hospitais, inovação e atendimento especializado terão investimentos de mais de 465 milhões de reais.
4: Inaugurados 10 campi de institutos federais pelo Brasil.
3: Minha Casa Minha Vida entrega mais de 1.600 moradias em 6 estados.
4: Presidente Lula defende investimentos em infraestrutura social e acesso a serviços públicos essenciais.
5: É o dinheiro, que gera mais emprego, que gera mais renda, que gera mais desenvolvimento e que gera conquista para todo mundo. Esse é o dinheiro bom.
3: E ainda, fortalecimento do empreendedorismo.
4: Mais oportunidades para contratação de serviços pelo governo federal.
3: Desenrola MEI. Microempreendedores individuais que estão na dívida ativa poderão limpar o nome da empresa. Gabriela Noronha.
6: A iniciativa vai atender mais de 3 milhões de MEIs que possuem pendências na dívida ativa da União.
4: Você vai ouvir também incentivo à produção aliada à preservação ambiental.